0: tablets.
1: Ciência e inovação contra desigualdades.
2: Prêmio Jovem Cientista reconhece iniciativas que desenvolvem tecnologias de inteligência artificial com impacto social.
1: Sobre o assunto, conversamos com Olival Freire Júnior, presidente do CNPq.
3: No princípio, todos os alunos do segundo grau da universidade, aluno de mestrado, aluno de doutorado, um jovem pesquisador já com doutorado, todos esses podem se candidatar.
2: Na apresentação da Voz do Brasil, Luciana Vasconcelos e eu, Ellen Bernardes.
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2: Produtores rurais devem ficar atentos. Os imóveis cadastrados no Cadastro Ambiental Rural, o CAR, precisam ter as informações validadas ou corrigidas.
1: A consulta é simples e pode ser feita pela internet.
2: Quem não verificar possíveis pendências pode perder benefícios. Saiba como consultar a situação do cadastro.
4: Mais de 845 mil produtores rurais de todo o Brasil receberam notificação para validar as informações de seus imóveis no Cadastro Ambiental Rural. As notificações foram enviadas pelo gov.br. Para consultar se o imóvel tem alguma pendência, o proprietário deve acessar o site www.car.gov.br e consultar a caixa de mensagem da Central Proprietário Possuidor, como explica Henrique Dolabella, diretor do Cadastro Ambiental Rural.
5: A mensagem pode ser para validar a análise que o Estado fez, pode ser para retificar alguma informação que o Estado identificou que não estava corretamente declarado, ou pode ser para subir algum documento comprovando aquela informação. Em outros estados que não usam o sistema federal, que usam o sistema estadual próprio, aí ele vai ter que entrar no SICAR do estado, né? E cada estado vai ter o seu processo.
4: O CAR funciona como um mapa digital das áreas rurais e compõe uma base de dados para controle, monitoramento, planejamento ambiental e econômico e combate ao desmatamento. Atualmente, 8 milhões de propriedades estão inscritas no Cadastro Ambiental Rural. De acordo com Gabriela Gonçalves, coordenadora geral da gestão do SICAR, o registro é obrigatório, gratuito e dá oportunidades para quem vive no campo.
6: É muito importante estar com o cadastro em dia e acompanhar as notificações da Central do Proprietário Possuidor, porque o Cadastro Ambiental Rural ele é obrigatório para o acesso ao crédito, ele também traz melhores condições de acesso ao crédito quando ele está regularizado, então é necessário e vale muito a pena acompanhar o Cadastro Ambiental Rural através da Central do Proprietário Possuidor.
4: Produtores do Acre, Rondônia, Pará, Tocantins, Mato Grosso, Mato Grosso do Sul, Goiás, Bahia, Espírito Santo, São Paulo e Santa Catarina devem acessar os cadastros ambientais do próprio estado para checar pendências. Todos os demais vão encontrar as informações no sistema federal, car.gov.br. Reportagem Graziele Bezerra.
1: E produtores rurais podem procurar na Embrapa orientações sobre as mudanças climáticas causadas pelo El Niño.
2: É, as previsões climáticas indicam mais chuva e temperaturas acima da média para a região sul do país nos próximos meses.
1: Diante desse cenário, produtores rurais podem adotar medidas de planejamento para reduzir os impactos nas lavouras e na pecuária.
7: O El Niño deve permanecer até o início de 2027 e trazer mais chuva, maior nebulosidade e temperaturas acima da média para a região sul do país. Mas, segundo especialistas, conhecer o fenômeno com antecedência permite reduzir riscos no campo. Orientações técnicas voltadas às principais atividades agropecuárias da região reúnem recomendações que podem auxiliar os produtores nesse planejamento, explica José Reinaldo Moraes, pesquisador da Embrapa Clima Temperado.
8: Ele reúne aí recomendações específicas para grãos, fruticultura, silvicultura, horticultura, pastagem, né, diversas aí, né, tipos de manejo, sempre com base no histórico de eventos, né, anteriores que nós tivemos e também no conhecimento acumulado de anos, né, que a gente tem aí de convivência com esse fenômeno.
7: O documento recomenda que o produtor acompanhe as previsões meteorológicas oficiais, respeite o zoneamento agrícola de risco climático, planeje os investimentos e considere a contratação do seguro rural. A orientação é adaptar o manejo de acordo com cada cultura, já que os efeitos do El Niño variam entre lavouras e sistemas de produção. Nos cereais de inverno, como trigo, cevada e aveia, a atenção deve ser redobrada com doenças e com o planejamento da colheita. Para soja, milho e arroz irrigado, o foco está na drenagem das áreas, conservação do solo e monitoramento fitossanitário para detectar pragas e doenças. Já na fruticultura, o excesso de chuva pode favorecer erosões, doenças e até comprometer a produtividade dos pomares. O pesquisador José Reinaldo da Embrapa ressalta que planejar pode evitar grandes perdas no campo.
8: Quanto antes o produtor incorporar essas orientações, né, no plano da sua safra, menor tende ele a sofrer os impactos financeiros, né, que pode levar.
7: Além das recomendações para cada atividade, prevenir perdas começa antes mesmo da chegada das chuvas. O acompanhamento das informações climáticas e a adoção de práticas já conhecidas pela pesquisa ajudam o produtor a tomar decisões mais seguras e aumentar a capacidade de enfrentar os desafios provocados pelo El Niño. Reportagem Pablo Mundim.
2: E a chegada do El Niño com previsão de mudanças climáticas acendem o alerta dos cuidados para evitar doenças transmitidas por insetos e mosquitos, como dengue e chikungunya.
1: Altas temperaturas e maior volume de chuva em algumas regiões podem favorecer a circulação do mosquito Aedes aegypti a partir do segundo semestre desse ano.
2: E o Ministério da Saúde recomenda que estados e municípios intensifiquem as ações de vigilância e controle. Saiba mais com Diego Freitas.
0: O Ministério da Saúde emitiu uma nota técnica em que alerta estados e municípios para a possibilidade de aumento na transmissão de arboviroses, como dengue e chikungunya, em razão da previsão de ocorrência do fenômeno El Niño ao longo do segundo semestre deste ano. Segundo projeções citadas no documento, o aumento das temperaturas e das chuvas em algumas regiões e os períodos de seca em outras áreas podem favorecer a proliferação do mosquito Aedes aegypti. A estimativa é de cerca de 1.700.000 casos de dengue em 2027, considerando cenários climáticos que ainda podem ser atualizados. A orientação é reforçar as ações de vigilância e controle, com bloqueio da transmissão nos primeiros casos identificados, reorganização das atividades dos agentes de combate às endemias e adoção das medidas de controle do vetor. A população também deve eliminar possíveis criadores do mosquito, observar os sintomas das arboviroses e procurar atendimento de saúde ao surgimento dos primeiros sinais da doença. Para acompanhar os alertas, basta acessar o portal info.dengue.mate.br. Diego Freitas, para a Voz do Brasil.
1: Os Estados Unidos anunciaram novas tarifas de importação a produtos brasileiros.
2: E o governo brasileiro acaba de divulgar nota contestando a decisão.
1: A repórter Luana Karen está aqui no estúdio da Voz do Brasil e tem mais informações pra gente. Boa noite, Luana.
9: Boa noite, Luciana e Ellen. Boa noite aos ouvintes da Voz do Brasil. Olha, em nota divulgada há pouco, o governo brasileiro rechaçou a decisão do governo dos Estados Unidos de impor tarifas de 12,5% sobre produtos brasileiros. A nova tarifa está relacionada a investigações sobre trabalho forçado. De acordo com a nota assinada pela Secretaria de Comunicação Social da Presidência da República, ao longo da investigação, o Ministério do Trabalho e Emprego prestou explicações e forneceu farta documentação sobre a legislação brasileira e da atuação das autoridades aduaneiras para coibir importações de bens produzidos por trabalho forçado. O documento afirma que o Brasil é reconhecido há décadas pela Organização Internacional do Trabalho, pelos fortes compromissos assumidos no combate ao trabalho forçado. Além do compromisso internacional com o combate ao trabalho forçado, o governo brasileiro cita o compromisso interno intensificado pelas políticas domésticas de fiscalização, prevenção, acolhimento das vítimas e combate ao trabalho escravo contemporâneo. A nota ainda destaca que o governo brasileiro responsabiliza as empresas e indivíduos, aplicando multas severas e mantendo um cadastro de lista suja de empregadores.
2: Luana, e o governo indicou quais são as medidas que deve tomar a partir de agora?
9: Indicou sim, Ellen. O documento afirma que o Brasil iniciará imediatamente os trâmites para acionar os instrumentos previstos na Lei de Reciprocidade, aprovada por unanimidade pelo Congresso Nacional, e levará o tema ao Mecanismo de Solução de Controvérsias da Organização Mundial do Comércio. Ellen e Luciana.
1: Luana, muito obrigada pela sua participação ao vivo aqui na Voz do Brasil.
2: O papel da ciência é transformar a realidade e trazer melhorias práticas para o dia a dia da sociedade.
1: Com essa missão, o Prêmio Jovem Cientista chega à sua 32ª edição, destacando a inteligência artificial para o bem comum.
2: O objetivo é reconhecer projetos de estudantes e pesquisadores que utilizem a inteligência artificial para reduzir desigualdades, proteger o meio ambiente e melhorar os serviços públicos no Brasil.
1: Para falar sobre o prêmio e como a ciência pode revolucionar o uso da tecnologia no nosso dia a dia, eu e Nazi Brum conversamos mais cedo com Olival Freire Júnior, presidente do Conselho Nacional de Desenvolvimento Científico e Tecnológico, CNPq. Vamos ouvir. Nós vamos conversar agora sobre ciência. Presidente, muito obrigada pela sua participação aqui na Voz Brasil.
10: Muito obrigado.
1: Para começar, vamos falar sobre o Prêmio Jovem Cientista. O que é esse prêmio?
10: É uma das ações mais tradicionais do CNPq. Ela tem quase 50 anos de existência. É uma iniciativa conjunta do CNPq com a Fundação Roberto Marinho. E temos também sempre um patrocinador master que pode variar ao longo do tempo. Atualmente é a Shell. Qual é a importância desse prêmio? Eu gosto de dizer que prêmios são importantes em todas as atividades humanas. Acabamos de ver um exemplo de um prêmio que foi um fracasso para nós brasileiros. Qual é o brasileiro que não ficou frustrado com a Copa do Mundo? E qual é o brasileiro que não ficou contente com o desempenho do Wagner Moura e da Fernanda Torres na premiação do cinema? Então, prêmios são importantes em quaisquer atividades, e na ciência não é diferente. A particularidade desse prêmio, que é um prêmio para tentar fisgar um jovem promissor. Então não é o prêmio, não é um prêmio Nobel, não é o prêmio Álvaro Alberto, então não é o prêmio para o pesquisador já consolidado. Então é uma tentativa, nos mantendo na questão do futebol, de você olhar para a divisão de base e dizer: aquilo ali tem futuro. Essa que é a ideia. Na última rodada, nós premiamos várias pessoas, algumas delas foram tão destacadas que na comemoração dos 75 anos do CNPq, nós convidamos alguns deles, Emanuele, Elisângela, o Raul, para apresentarem seus trabalhos para aquele público, que era um público diversificado, que estava comemorando os 75 anos do CNPq.
11: Bom, presidente, esse ano qual que é o tema do Prêmio Jovem Cientista e por que que ele foi escolhido?
10: Então, isso é muito importante porque o tema ele orienta a escolha e orienta quem vai se candidatar, e a gente sempre busca um tema na fronteira da pesquisa. Já tivemos o tema, como no ano passado, o problema da mudança climática em escala global, e o tema desse ano é inteligência artificial relacionada ao bem comum. Esse dilema que o mundo inteiro hoje atravessa, de uma transição tecnológica disruptiva, mas uma transição em que nós estamos preocupados com o modo como a sociedade incorpora e não se perde nessa transição.
1: E como é que o investimento em jovens talentos pode contribuir para esse desenvolvimento tecnológico, científico do país?
10: Veja, os prêmios, eles são importantes também pelo valor financeiro, pelas bolsas que são atribuídos, mas eles também colocam luz sobre certos projetos. Eu falei dos projetos desse ano. Um dos projetos que eu posso reportar para vocês é um projeto que foi destacado. Era um projeto de você ter uma célula fotoelétrica portátil que aquele coletor de castanha na floresta amazônica, veja que eu estou falando de um produto que o Brasil vende para o mundo inteiro. Não, Brasília Noites, aqui a gente chama de castanha do Pará, o pessoal do Acre, do Amapá vai me matar, mas eu estou fazendo a ressalva, né? É a castanha do Brasil. Então o prêmio é um kit portátil que você carrega nas costas. Eu confesso para vocês que eu participei da entrega desse prêmio, eu achei importante, mas eu não entendi a profundidade do impacto desse prêmio. Eu só compreendi tempos depois, numa viagem ao Amapá, e eu conversando com mais calma com o orientador da Emanuele, e aí ele me explicou o tempo que o castanheiro passa sem contato telefônico, sem luz à noite, 40 dias, 60 dias. Então você veja que é algo que, é claro que ainda é um projeto, é um piloto, ainda precisa chegar, ter escala para chegar no mercado, mas é algo que impacta na vida dos povos da Amazônia e impacta na economia brasileira, porque é o pessoal que coleta um dos produtos de exportação do Brasil.
11: Então são projetos que podem fazer a diferença realmente, né?
10: Exatamente, exatamente.
1: E quem pode participar desse prêmio, que vai falar de inteligência artificial, que é um tema tão atual, como o senhor disse, né?
10: Em princípio, porque o prêmio tem faixas, então em princípio todos os alunos do segundo grau da universidade, aluno de mestrado, aluno de doutorado, um jovem pesquisador já com doutorado, todos esses podem se candidatar. Aí tem que olhar no edital qual a faixa em que ele se enquadra.
1: E vamos lembrar que o endereço para quem tiver interesse no prêmio é jovemcientista.cnpq.br.
10: Perfeito.
1: Todo mundo pode participar e tentar impactar, mandar projetos que impactem, né, a vida, não só do cientista, mas também do país, né, presidente?
10: E se tiver alguma confusão, bota lá no Google, jovem pesquisador CNPq, não vai dar outro endereço, é isso que você acabou de falar.
11: Agora, presidente, vamos falar rapidamente sobre a SBPC, a Sociedade Brasileira para o Progresso da Ciência, que começa agora. Como é que vai ser a participação do CNPq?
10: Veja, a SBPC é uma entidade da sociedade civil, até um pouco mais antiga do que o CNPq, né? Mas que tem tido um importante papel ao longo da história do Brasil. É a voz do cientista, que como sociedade civil se dirige à própria sociedade e ao governo. Então o CNPq sempre apoiou essa reunião da Sociedade Brasileira do Progresso da Ciência e sempre participou dessa reunião. Esse ano em Niterói, belíssima cidade, nós vamos participar com uma atração dentre outras, que essa atração eu queria chamar a atenção. Nós concebemos uma linha do tempo a propósito dos 75 anos do CNPq, uma linha do tempo que dá corpo e voz ao lema dos 75 anos, que é olhando bem tem CNPq. É a ideia de que em muitas das atividades de ciência e tecnologia que nós brasileiros nos orgulhamos, por vezes a gente não percebe que tem a marca do CNPq. Então, nessa linha do tempo, a gente vai encontrar, por exemplo, pesquisa de petróleo em águas profundas, tem o DNA do CNPq. A atividade do ITA, que permitiu a criação da Embraer, que hoje o Brasil tem a terceira empresa de aeronáutica do mundo, tem o DNA do CNPq. Citei esses exemplos, mas tem, eu diria, vários outros. O desafio do enriquecimento do urânio, o desafio de ter transformado o Brasil nessa enorme potência agrícola, tem lá o selo da Embrapa, né? Então, por vezes, o selo do CNPq não aparece tão diretamente. É preciso olhar bem para ver o apoio do CNPq. Então, quem tiver a oportunidade de ir a Niterói, eu convido para que passe no estande do CNPq para ver essa linha do tempo.
1: Muito obrigada pela sua participação aqui na Voz do Brasil. A gente conversou com o presidente do Conselho Nacional de Desenvolvimento Científico e Tecnológico, Olival Freire Júnior. Muito obrigada, presidente.
10: Agradeço a vocês pela possibilidade de falar do CNPq, de falar da pesquisa no Brasil, e agradeço também, claro, à EBC e ao público que nos acompanhou.
2: E a consulta ao terceiro lote de restituição do Imposto de Renda 2026 será aberta nesta sexta-feira, dia 24 de julho.
1: Quem ainda não recebeu a restituição deve verificar se há inconsistências.
2: Saiba como verificar a restituição e resolver possíveis pendências.
12: A consulta ao terceiro lote da restituição do Imposto de Renda será liberada nesta sexta-feira, dia 24, a partir das 9 horas. Mais de 2.700.000 contribuintes serão contemplados e o pagamento está previsto para o dia 31 de julho. Para saber se a sua restituição foi liberada, basta acessar o serviço Meu Imposto de Renda no site da Receita Federal ou consultar pelo aplicativo oficial do órgão em celulares e tablets. De acordo com a Receita Federal, cerca de 165 mil restituições não foram creditadas porque o contribuinte informou o CPF como chave PIX para recebimento, mas não possui conta bancária vinculada a essa chave. Nesses casos, é possível cadastrar uma chave PIX CPF junto a uma instituição financeira, atualizar os dados pelo serviço Meu Imposto de Renda ou enviar uma declaração retificadora. Após o processamento, permanecerão pendentes apenas restituições que ficaram retidas em malha fiscal ou que apresentam inconsistências nos dados bancários informados para recebimento, como os casos relacionados à chave PIX. Thaís de Araújo, para A Voz do Brasil.
1: Atenção, microempreendedores individuais e microempresários.
2: A implantação do novo Cadastro Nacional da Pessoa Jurídica pela Receita Federal vai suspender temporariamente os serviços de abertura, alteração e baixa de empresas realizadas pelas juntas comerciais.
1: Até o próximo sábado, às 7 horas da manhã, a base do CNPJ fica disponível apenas para consultas.
2: No sábado, a base ficará totalmente indisponível, impossibilitando consultas e qualquer outra operação relacionada ao cadastro.
1: O prazo para o restabelecimento total dos serviços está previsto para segunda-feira, 27 de julho.
2: A emissão do novo formato do CNPJ alfanumérico está marcada para o dia 31 de julho.
1: E atenção, estudantes, termina amanhã o prazo para os pré-selecionados da primeira chamada do ProUni entregarem a documentação que comprova as informações de inscrição à instituição de ensino onde foram selecionados.
2: Neste segundo semestre, o programa oferece mais de 471 mil bolsas de estudos parciais e integrais em todo o país.
13: Os estudantes pré-selecionados no programa Universidade para Todos, o ProUni, do segundo semestre deste ano, têm até sexta-feira, dia 24, para comprovar as informações passadas durante a inscrição. A documentação exigida pode ser apresentada diretamente na instituição em que o aluno foi pré-selecionado. É responsabilidade do candidato verificar com a universidade os horários e locais para realizar este processo. A perda do prazo ou não comprovação das informações implicará na reprovação dos alunos. Quem não foi pré-selecionado nesta etapa poderá participar da segunda chamada do ProUni, prevista para o dia 5 de agosto. Também será possível manifestar interesse na lista de espera entre os dias 26 e 27 de agosto. A divulgação da lista ocorrerá no dia 1º de setembro. E a comprovação das informações deve ser feita entre 1º e 14 de setembro. Nesta edição, o ProUni recebeu mais de 529 mil inscrições e ofertou 471.304 bolsas de estudo em 380 cursos de graduação. A iniciativa oferece bolsas de estudo integrais que cobrem 100% do valor da mensalidade e parciais, que correspondem a 50%. A iniciativa é realizada duas vezes ao ano. Mais informações em acessounico.mec.gov.br/ProUni. Thaísa Vitória, para a Voz do Brasil.
1: O Ministério da Educação recebe até o dia 31 de julho a declaração do Censo Escolar 2026 e orienta gestores a preencherem os dados referente aos alunos da educação especial.
2: Eles podem acessar um guia do INEP com orientações específicas sobre oferta de atendimento educacional especializado.
1: Os dados devem ser fornecidos em educacenso.inep.gov.br.
2: E essas foram as notícias do governo federal.
1: Uma realização da Secretaria de Comunicação Social da Presidência da República.
2: Com produção da empresa Brasil de Comunicação.
1: Fique agora com as notícias do Poder Judiciário e do Congresso Nacional. Uma boa noite.
2: Boa noite e até amanhã.
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16: Decisão do Supremo Tribunal Federal permite retomada da cobrança de IPTU em Teresina, no Piauí.
17: STJ reafirma que quando a vítima de homicídio deixa filhos menores, essa consequência pode aumentar a pena base do condenado.
16: TSE orienta tribunais regionais a criarem parcerias com instituições especializadas para combater a desinformação eleitoral.
17: Boa noite, eu sou Marcela Luiza.
16: Eu sou Walter Lima.
17: O Supremo Tribunal Federal suspendeu liminar do Tribunal de Justiça do Piauí, que havia interrompido a cobrança de IPTU na cidade de Teresina.
16: De acordo com a decisão do ministro Alexandre de Moraes, o município declarou que a queda da arrecadação poderia causar grave impacto na economia pública e comprometer a execução de serviços essenciais. Fernanda Porto.
18: Diante da urgência, o caso foi julgado pelo ministro Alexandre de Moraes, que está na presidência do STF nesta segunda quinzena de julho. Ao atender o pedido para restabelecer a cobrança do imposto, o ministro Alexandre de Moraes considerou o levantamento da Secretaria Municipal de Finanças de Teresina, que indica que a paralisação da cobrança do IPTU impactou em arrecadação de mais de 84 milhões de reais. Na decisão, o ministro Alexandre de Moraes ressaltou que o município demonstrou que a queda de arrecadação poderia causar grave impacto na economia pública e comprometer a execução de serviços essenciais.
17: Quando a vítima de um homicídio deixa filhos menores, essa consequência pode aumentar a pena base do condenado.
16: Esse entendimento foi reafirmado pelo Superior Tribunal de Justiça. Fátima Uchoa.
19: Agora, sob o rito dos recursos repetitivos, a terceira sessão do STJ fixou essa tese que deve ser observada por juízes e tribunais. De acordo com o relator ministro Reinaldo Soares da Fonseca, o fato de a vítima do crime deixar filhos menores pode repercutir no aspecto material e gerar impacto em questões emocionais. Mas esse posicionamento não pode ser aplicado automaticamente porque transformaria uma circunstância judicial em fator objetivo de aumento da pena. Ainda segundo ministro, não é necessário exigir a comprovação de impacto excepcional ou individualizado para os dependentes da vítima, sob o risco de se esvaziar a própria finalidade da análise dessa circunstância judicial.
17: O Tribunal Superior Eleitoral orienta tribunais regionais a criarem parcerias com instituições especializadas para combater a desinformação eleitoral.
16: A ação permitirá a ampliação da capacidade técnica da Justiça Eleitoral, garantindo segurança jurídica na análise de processos que envolvam desinformação e conteúdo gerado por inteligência artificial. Juliana Cariri.
20: Os acordos poderão prever o compartilhamento de metodologias, o acesso a profissionais especializados, laboratórios e ações de capacitação. O TSE ressalta que as parcerias não alteram as competências das autoridades judiciárias nem as garantias.
17: Tribunal Superior do Trabalho mantém decisão que anulou reintegração de metalúrgico demitido por justa causa.
16: O trabalhador foi dispensado após comentar em rede social sobre a empresa em que ele trabalhava. Marla Lacerda.
21: O metalúrgico havia sido reintegrado por decisão provisória em primeira instância, alegando que sofria de depressão e que não podia ser dispensado por motivo de doença ocupacional. Mas o TRT de Campinas, São Paulo, suspendeu a medida. O caso foi analisado então pela SDI2 do TST, que confirmou a decisão de segundo grau. Para o colegiado, ainda não há elementos suficientes para concluir que a demissão foi irregular. Os ministros destacaram também que a estabilidade pela doença ocupacional não impede a dispensa por justa causa. Portanto, a validade da demissão ainda será analisada na ação principal após a produção das provas necessárias.
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17: Uma boa noite.
16: E até amanhã.

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1: Eu sou Humberto Pinheiro e estes são os destaques de hoje do Jornal do Senado, que começa agora. Nova lei fortalece a produção nacional de medicamentos e vacina. Piso dos professores, frete rodoviário e renovação da CNH estão entre as medidas aprovadas pelo Senado. Emendas parlamentares para shows podem ser proibidas. Boa noite. Foi sancionada a lei que cria a Estratégia Nacional para o Desenvolvimento do Complexo Econômico Industrial da Saúde. A nova legislação busca fortalecer a produção nacional de medicamentos, vacinas, equipamentos e insumos médicos. O objetivo é reduzir a dependência do Brasil de produtos importados, ampliar a capacidade da indústria nacional e garantir mais segurança no abastecimento do sistema de saúde. A reportagem é de Patrícia Oliveira.
2: São mecanismos para incentivar empresas e instituições de pesquisa a desenvolver e fabricar esses produtos no país. A nova lei também amplia parcerias entre o governo, universidades e empresas e prevê linhas de crédito. Para o relator do projeto que deu origem à lei, senador Rogério Carvalho, do PT de Sergipe, a pesquisa tecnológica em saúde deve se voltar para soluções dos problemas brasileiros.
3: A pandemia de Covid-19 demonstrou que buscar a autossuficiência em fármacos, vacinas e equipamentos hospitalares é um dever do Estado para assegurar o direito constitucional à saúde.
2: A nova lei também altera normas do SUS e a lei de licitações para facilitar as compras públicas no setor de saúde.
1: No primeiro semestre de 2026, o Senado aprovou medidas provisórias que tratam do piso salarial dos professores da educação básica e do frete rodoviário de cargas. Os senadores também deram aval à renovação automática da Carteira Nacional de Habilitação. Repórter Pedro Pincer.
4: O Congresso Nacional aprovou medidas provisórias importantes, como a que reajusta o piso salarial dos professores da educação básica para R$ 5.130,63 em 2026, um aumento de 5,4% sobre o valor anterior, com ganho real de 1,5 ponto percentual acima da inflação. O texto aprovado estabelece novo cálculo para reajuste anual. A senadora professora Dorinha Seabra, do União do Tocantins, destacou a importância de valorizar o trabalho dos docentes.
5: Não tem educação boa, nem educação de qualidade, se os profissionais da educação não forem devidamente respeitados e valorizados. Esse é o nosso apelo para que, a partir do piso, as carreiras sejam reorganizadas nos diferentes municípios brasileiros e nossos estados.
4: Outro destaque foi a medida provisória que altera as regras e o cálculo do piso mínimo do frete rodoviário de cargas para considerar custos operacionais. A medida beneficia os caminhoneiros por estabelecer novas regras de regulamentação para empresas que contratem caminhoneiros para a realização de transporte rodoviário de cargas. Para o senador Stevenson Valentim, do Podemos do Rio Grande do Norte, a medida faz justiça e traz tranquilidade para a categoria.
6: Entendo que esse viés da multa já atingiu a sua pedagogia e permanecer com essa injustiça é passar uma ideia de vingança e que não contribui nada para a sociedade. É importante que o caminhoneiro esteja preocupado com a carga, com seu horário de entrega, com a distância da família, com as condições das nossas rodovias.
4: Outra medida provisória aprovada no primeiro semestre do ano garante a renovação automática da Carteira Nacional de Habilitação de motoristas que, ao término da validade do documento, estiverem no Registro Nacional Positivo de Condutores. O cadastro mostrará o nome das pessoas que não tenham cometido nenhuma infração de trânsito nos últimos 12 meses.
1: E o Senado deve analisar a partir de agosto um projeto que cria o Prêmio Nacional da Educação Brasileira. A proposta busca reconhecer iniciativas de estados, municípios, escolas e estudantes que contribuam para melhorar a educação. O objetivo é valorizar boas práticas e incentivar ações que fortaleçam a educação em diferentes etapas, da educação infantil ao ensino médio. A proposta prevê categorias específicas para reconhecer experiências bem-sucedidas em todo o país. Os detalhes com o repórter Rodrigo Rezende.
7: O Senado deve analisar a partir de agosto um projeto que cria o Prêmio Nacional da Educação Brasileira. A ideia, apresentada pelo senador Camilo Santana, do PT do Ceará, reconhece estratégias e iniciativas para promoção de avanços na melhoria da qualidade da aprendizagem na educação básica feitas por estados, municípios, escolas ou estudantes brasileiros. Camilo Santana, atual presidente da Comissão de Educação do Senado, ressalta que todas as formas de desenvolvimento da educação brasileira devem ser valorizadas.
8: Eu sempre digo que a educação precisa estar acima de qualquer questão política ou partidária nesse país. Está em jogo a qualidade da educação para nossas crianças e jovens desse país. Temos muito ainda a fazer, muito caminho a ser percorrido.
7: O prêmio terá 8 categorias e regulamento posterior irá definir a forma de seleção dos vencedores. A proposta de criação do Prêmio Nacional da Educação Brasileira ainda será analisada pelas comissões do Senado.
1: Um projeto apresentado no Senado tipifica como ilícito o uso de emendas parlamentares para o financiamento de shows e apresentações artísticas. A medida pretende modificar a lei de improbidade administrativa para penalizar os gestores públicos infratores de maneira mais dura e até mesmo com a perda da função. Mais informações com o repórter Douglas Castilho.
9: Apresentado pelo senador Eduardo Girão, do Novo do Ceará, o texto prevê que o uso de emendas parlamentares para financiamento de shows e apresentações artísticas seja enquadrado como ato que causa prejuízo ao erário. Essa modalidade de infração tem também como sanções a perda dos direitos políticos por até 8 anos, multa de até 2 vezes o valor do dano causado e o ressarcimento integral dos danos verificados.
10: É um dinheiro que se evapora e que, se for em equipamentos para o hospital, fica lá por anos, por décadas, né? E esse projeto nosso visa normatizar isso e considerar como improbidade administrativa, com punição.
9: O autor do projeto justificou ainda que a medida pode combater o superfaturamento e os desvios que costumam ocorrer nesse tipo de transação. Além disso, segundo ele, haveria diversas vezes um conflito de interesses, pelo fato de gestores usarem dinheiro público para contratarem bandas ou grupos que têm eles próprios como empresários. O projeto aguarda a destinação para discussão nas comissões do Senado.
1: Mais de 158 milhões de brasileiros estão aptos a votar nas eleições de 4 de outubro. O número é o maior da história e representa um crescimento de mais de 2 milhões de eleitores em relação a 2022. No primeiro turno, os eleitores vão escolher presidente da República, governadores, 2 senadores, deputados federais, deputados estaduais e distritais. A reportagem é de Rodrigo Rezende.
7: 158 milhões e 700 mil pessoas devem decidir os mandatários dos próximos anos para a presidência da República, governos estaduais e distrital, Senado, Câmara dos Deputados e assembleias estaduais. Em relação às eleições de 2022, houve um acréscimo de 2 milhões e 200 mil eleitores. As mulheres representam quase 53% do eleitorado e cerca de 3 milhões e 500 mil eleitores têm 18 anos ou menos. O presidente do Tribunal Superior Eleitoral, ministro Nunes Marques, ressalta que a população brasileira é soberana para escolher seus representantes e definir o futuro do país.
11: O futuro da nossa democracia não será delineado por máquinas, mas pelos milhões de brasileiras e brasileiros que depositam nas urnas sua mensagem de esperança, traduzida no voto direto, secreto, universal e periódico.
7: Os 3 maiores colégios eleitorais estão na região Sudeste: São Paulo, com 34 milhões, Minas Gerais com 16 milhões e Rio de Janeiro com quase 13 milhões de eleitores. 918 mil brasileiros vivendo no exterior estão aptos para votar.
1: O senador Wellington Fagundes, do PL de Mato Grosso, defendeu o projeto de lei que permite a destinação de emendas parlamentares da saúde para o atendimento pré-hospitalar realizado pelos corpos de bombeiros militares. Na análise dele, a proposta reconhece que esse serviço integra a rede de atendimento em saúde e amplia as responsabilidades de investimento na estrutura das corporações. Com trabalhos técnicos de Josivaldo Souza, o Jornal do Senado fica por aqui. Acompanhe agora as notícias da Câmara dos Deputados. Boa noite.

0: deputados.
1: Câmara transforma em lei atendimento a brasileiras que vivem no exterior.
2: Herdeiros poderão retirar valores de até 40 salários mínimos sem inventário.
3: Comissão aprova inclusão digital de alunos com deficiência da rede pública.
4: Boa noite. A Comissão de Educação aprovou a criação da Política de Alfabetização Digital das Pessoas com Deficiência. A repórter Sofia Peçanha tem os detalhes da votação.
5: A Comissão de Educação da Câmara dos Deputados aprovou o projeto que institui a Política Nacional de Alfabetização Digital das Pessoas com Deficiência. Antes disso, o texto também foi aprovado pela Comissão de Defesa dos Direitos das Pessoas com Deficiência. A proposta tem como objetivo garantir o letramento digital de estudantes com deficiência da rede pública de ensino. Isso inclui desde o uso básico de computadores e internet, até ferramentas que auxiliam na comunicação, no acesso à informação e no desenvolvimento escolar. A relatora do projeto na Comissão de Educação, a deputada Maria Rosas, do Republicanos de São Paulo, destacou a importância da medida para promover a inclusão.
6: Aprovar essa Política Nacional de Alfabetização Digital, especificamente para as pessoas com deficiência, é um marco para que nós possamos trazer e falar na ação a pessoa com deficiência, dizendo: nós lutamos pela inclusão dos direitos da pessoa com deficiência.
5: Para isso, o projeto prevê a capacitação de professores e gestores, a adaptação dos métodos de ensino e investimento em infraestrutura tecnológica nas escolas, como equipamentos e conexão à internet. A ideia é que a tecnologia deixe de ser um obstáculo e passe a ser uma ferramenta de inclusão, como ressaltou a relatora ao afirmar que a transformação digital precisa considerar as necessidades de todos os estudantes.
6: A transformação digital da educação somente se realiza plenamente quando contempla a diversidade dos estudantes e assegura a eliminação de barreiras que dificultam o acesso, a participação e aprendizagem das pessoas com deficiência.
5: A política de educação digital para pessoas com deficiência também estabelece que o desenvolvimento dos alunos e da instituição deverá ser acompanhado bimestralmente. Segundo o autor da proposta, o deputado Carlos Henrique Gaguin, do União de Tocantins, com mais acesso e preparo, os estudantes com deficiência podem ter mais autonomia nos estudos, mais participação nas atividades escolares e melhores oportunidades no futuro, inclusive no mercado de trabalho. O próximo passo para a aprovação da Política Nacional de Alfabetização Digital das Pessoas com Deficiência será a análise pela Comissão de Finanças e Tributação. Da Rádio Câmara de Brasília, Sofia Peçanha.
1: Educação. Bibo Nunes, do PL do Rio Grande do Sul, é autor do projeto que proíbe a aprovação automática de alunos não alfabetizados nos três primeiros anos do ensino fundamental. O texto altera a Lei de Diretrizes e Bases da Educação Nacional e aguarda análise pela Comissão de Constituição e Justiça.
7: Tem que saber ler e escrever, isso é o mínimo. Escola é para educar, que acima de tudo o objetivo das escolas é a educação. Se não for educação, não tem o menor fundamento. Espero que aprove para o bem da educação no Brasil. Não tem fundamento uma criança no primeiro, segundo, terceiro ano serem aprovados sem saber ler e escrever. Essa é a minha luta para melhorar de fato a educação no Brasil.
4: Bibo Nunes acredita que a promoção automática dos alunos serve apenas para melhorar indicadores educacionais. Na avaliação do deputado, a medida desestimula estudantes e professores, cria uma falsa sensação de aprendizado e compromete a qualidade da educação.
1: Justiça. Comissão aprova a proposta que permite até 40 salários mínimos para a retirada de valores a herdeiros. A repórter Júlia Lopes explica a atualização dos valores.
8: A Comissão de Finanças e Tributação da Câmara dos Deputados aprovou um projeto que atualiza para até 40 salários mínimos, o equivalente hoje a R$64.840, o valor que poderá ser liberado a herdeiros sem necessidade de inventário em cadernetas de poupança e fundos de investimento. A proposta foi apresentada pelo deputado Celso Russomano, do Republicanos de São Paulo, e altera a lei que trata do pagamento a dependentes ou sucessores de valores não recebidos em vida pelo titular, como restituições do imposto de renda e outros tributos. A regra vale para casos em que não há outros bens sujeitos a inventário. No texto, o autor explica que, nesses casos, os herdeiros costumam utilizar os valores recebidos para cobrir despesas como impostos, custas judiciais e honorários de advogados, entre outros gastos. O relator da proposta, deputado Hildo Rocha, do MDB do Maranhão, afirma que a atualização é necessária, porque a legislação atual utiliza como referência a obrigação do Tesouro Nacional, a OTN, que não existe mais, o que gera dificuldades de interpretação.
0: Essa regra já existia, só que como ele estava estipulado, referenciado em cima de um título do governo, que era a antiga OTN, e como a OTN não existe mais, não existia mais a referência de até quanto poderia ser pago de forma imediata para a viúva, ou para o viúvo, ou para o filho. Então isso impedia a evolução e a facilidade e a rapidez da transferência desses recursos de uma conta para a conta do herdeiro. E isso é facilitado agora.
8: Além disso, a proposta altera o Código de Processo Civil para

0: no consumo de bens e serviços. Marcelo Crivella, do Republicanos do Rio de Janeiro, afirma que a medida regulamenta um direito já previsto na Constituição.
1: Essa é a grande, eu diria, notícia para os templos religiosos, é fazer com que a imunidade prevista na Constituição Federal se torne realidade com relação aos tributos que incidem no consumo de bens e de serviços. Essa PEC foi aprovada no plenário com 385 votos favoráveis, 93 votos contrários e 7 abstenções. Portanto, teve ampla maioria.
2: Na opinião de Marcelo Crivella, a medida pode reduzir os custos de igrejas e instituições beneficentes na aquisição de equipamentos e insumos utilizados em atividades religiosas, assistenciais e sociais. A proposta agora será analisada pelo Senado.
0: Depois de ser aprovado na Comissão de Constituição e Justiça, o projeto que aumenta o prazo para transferência de domicílio eleitoral está pronto para ser votado pelo plenário da Câmara.
2: A proposta também altera as regras para comprovação de vínculo com a localidade, como informa a repórter Silvia Munhato.
3: A Comissão de Constituição e Justiça da Câmara aprovou o projeto que amplia de 150 para 180 dias antes das eleições o prazo final para o pedido de transferência do domicílio eleitoral. Pelo texto, o tempo de residência mínima no novo município também muda de 3 para 6 meses. A deputada Júlia Zanata, do PL de Santa Catarina, relatora do texto, foi favorável à mudança.
4: A prática do turismo eleitoral, a transferência fraudulenta de domicílio com fins meramente eleitoreiros, constitui uma burla que corrói a representatividade democrática e a soberania popular em sua dimensão municipal. O voto é o exercício de soberania localizado e a fraude de domicílio rompe o nexo da pertinência essencial entre o eleitor e a comunidade política local, cujos rumos ele pretende definir.
3: A proposta também altera a forma de comprovação de vínculo com a localidade. Será exigida a apresentação de comprovante de residência oficial em nome do eleitor, como contas de água, luz, gás, telefone fixo ou correspondência oficial de órgãos governamentais. A lei atual permite a comprovação por meio de declaração do próprio eleitor ou outros meios que forem considerados convincentes pelo juiz eleitoral. Da Rádio Câmara de Brasília, Silvia Munhato.
5: Desenvolvimento Regional.
0: Rodrigo Hollenberg, do PSB, teme que o empréstimo de 6 bilhões de reais feito pelo governo do Distrito Federal para cobrir o rombo do Banco de Brasília, no caso Master, comprometa a saúde e a educação públicas. Por isso, o deputado acionou a justiça em defesa de crianças e famílias atípicas.
6: Nós, então, oficiamos ao Ministério Público do Distrito Federal e Territórios, solicitando que determine que o governo do Distrito Federal faça concurso para orientadores educacionais para que essas crianças, esses jovens com deficiência, possam ser acolhidos adequadamente na rede pública de educação do Distrito Federal. Do mesmo modo, nós estamos solicitando ao governo do Distrito Federal que realize a contratação de médicos, de enfermeiros, de técnicos de enfermagem, que possam garantir o atendimento a essas famílias.
2: Presidente da Comissão de Defesa dos Direitos das Pessoas com Deficiência, Rodrigo Hollenberg, relata o drama de famílias atípicas sem atendimento adequado e lamenta a falta de concurso para orientadores educacionais no Distrito Federal desde 2017.
5: Previdência.
0: O tempo para a aposentadoria de policiais militares e bombeiros poderá ser reduzido. Uma proposta aprovada pela Câmara permite que os estados e o Distrito Federal editem leis locais para diminuir esse prazo. Confira na reportagem de Maria Neves.
7: Aprovado na Comissão de Constituição e Justiça da Câmara dos Deputados, projeto que reduz o tempo de serviço de policiais e bombeiros militares para ter direito à aposentadoria integral, pode seguir para o Senado. Pela proposta, os estados poderão editar legislação própria para reduzir em até 5 anos o tempo mínimo de exercício na função para receber proventos integrais. O autor do projeto, o deputado Júnior Amaral, do PL Mineiro, argumenta que a medida busca trazer justiça para policiais e bombeiros militares que trabalham em condições

0: difíceis e são pouco valorizados.
1: Os profissionais de segurança pública no Brasil já sofrem com falta de retaguarda jurídica, já sofrem com falta de logística adequada para trabalhar, já sofrem com baixos salários. Então essa questão da previdência é algo mínimo que a gente pode fazer aqui na Câmara dos Deputados para impedir que esses homens e mulheres sejam ainda mais desprestigiados, como infelizmente são historicamente no nosso país.
0: Atualmente, a lei exige 35 anos de serviço para militares receberem a aposentadoria com valor integral. Desse tempo, pelo menos 30 anos devem ser em atividades militares. Com o texto aprovado, o período mínimo de atividade militar poderá cair de 30 para 25 anos. Na regra de transição vigente, militares que ingressaram no cargo há mais tempo, antes de 2020, e ainda não cumprem os requisitos, têm de contar pelo menos 25 anos de serviço militar, mais um pedágio. Eles devem trabalhar mais 4 meses para cada ano que falta. A proposta também permite que os estados reduzam esse tempo de pedágio para 20 anos por lei local. Da Rádio Câmara de Brasília, Maria Neves.
2: Tarcísio Mota, do PSOL do Rio de Janeiro, apresentou projeto que estabelece regras para a aplicação de recursos dos regimes próprios de previdência dos servidores públicos. A proposta busca reduzir os riscos nas aplicações financeiras e aumentar a segurança do dinheiro destinado às aposentadorias.
3: Nós não podemos deixar que os institutos de previdência e os governos apliquem os recursos dos servidores em bancos que não têm condições de garantir a liquidez e garantir a rentabilidade e garantir que esses recursos não serão perdidos. Então a proposição desse PLP é de que os institutos de previdência de cada município brasileiro e dos estados brasileiros, eles tenham um limite, que 80% dos recursos dos servidores sejam obrigatoriamente aplicados em títulos que estão lastreados no Tesouro Nacional e em bancos públicos que dão garantia de que esse recurso não será perdido. E os demais 20% sejam aplicados em critérios muito rígidos de solidez dessas instituições financeiras.
4: Segundo Tarcísio Mota, a medida evita perdas em aplicações de alto risco e garante maior segurança aos recursos descontados de cada servidor. Ele argumenta ainda que o texto reduz a influência de interesses políticos e financeiros na gestão dos fundos previdenciários dos servidores.
2: Habitação. Padre João, do PT de Minas Gerais, defende a aprovação de projetos que incentivam cooperativas habitacionais a participarem do Minha Casa Minha Vida. Ele avalia que a contribuição dessas entidades pode ampliar o acesso à casa própria com unidades mais acessíveis e de melhor qualidade.
5: Então temos que continuar avançando e avançando também com a nossa relatoria, com o projeto de lei que garanta a autogestão. Ou seja, além da responsabilidade e disposição de estados, do Distrito Federal e municípios, a sociedade civil organizada em forma de entidade ou cooperativa poder não só construir as moradias na forma de autogestão, mas também outros equipamentos importantes para a comunidade.
4: Padre João observa que o déficit habitacional atinge quase 5 milhões e 700 mil famílias no país. Ele afirma que a autogestão dá segurança jurídica a experiências já existentes e permite incluir equipamentos comunitários nos empreendimentos habitacionais.
2: Segurança Pública. A Câmara aprovou proposta que transforma em lei o atendimento a brasileiras no exterior. Saiba mais sobre o assunto na reportagem de Paula Bittar.
6: A Comissão de Constituição e Justiça da Câmara aprovou uma proposta que transforma em lei a política de atendimento a brasileiras que vivem no exterior por meio dos espaços da mulher brasileira. A iniciativa, desenvolvida pelo Ministério das Relações Exteriores em consulados brasileiros, oferece orientação e apoio especializado com prioridade a mulheres em situação de vulnerabilidade. Entre os objetivos da política estão o combate à violência doméstica, a orientação sobre direitos direitos e o apoio à capacitação profissional, ao empreendedorismo feminino e ao aprimoramento educacional. O texto aprovado também prevê que o atendimento poderá contar com profissionais especializados e instituições parceiras em áreas como imigração, direitos de família, legislação trabalhista e previdenciária, apoio psicológico e capacitação linguística, educacional e financeira. A proposta estabelece que a implantação dos espaços da mulher brasileira ocorrerá de forma gradual, conforme a avaliação do Itamaraty. A prioridade será dada às localidades onde houver maior necessidade de reforço do atendimento às mulheres, conforme a disponibilidade de orçamento, funcionários e de espaço físico nas repartições consulares. De acordo com dados do Ministério das Relações Exteriores, a rede consular brasileira realizou 1.556 atendimentos a brasileiras vítimas de violência doméstica e de gênero no exterior em 2023. Segundo a relatora na comissão, deputada Maria do Rosário, do PT do Rio Grande do Sul, o projeto garante a segurança jurídica de uma prática que o Itamaraty já desenvolve com sucesso.
7: Os objetivos específicos da criação deste espaço da mulher brasileira é o combate à violência doméstica, é a defesa das imigrantes contra a discriminação e a orientação a elas para a salvaguarda dos seus direitos humanos, é garantir a sua capacitação, o apoio ao empreendedorismo feminino, o apoio ao respeito, o aprimoramento educacional. Então, estas mulheres brasileiras que vivem no exterior passarão a ter um apoio maior dentro dos consulados como mulheres. E esse trabalho, sinceramente, será muito importante para a valorização dessas mulheres e tranquilidade das suas famílias que se encontram aqui no Brasil.
6: O projeto que transforma em lei a política de atendimento a brasileiras que vivem no exterior por meio dos espaços da mulher brasileira já pode ir diretamente para o Senado, a menos que haja recurso para votação antes pelo plenário da Câmara. Da Rádio Câmara de Brasília, Paula Bittar.
4: Delegado Palumbo, do Podemos de São Paulo, é autor de projeto de lei que aumenta a punição para quem maltratar animais. O deputado explica que a proposta eleva a pena máxima de prisão dos atuais 5 para até 12 anos para os condenados por esse tipo de crime.
8: Nós estamos lutando. O meu projeto estipula uma pena de até 12 anos de cadeia. O indivíduo que maltrata um animal tem que ficar encarcerado, de preferência trabalhando para pagar o próprio sustento. É assim que a gente trata criminoso, gente desalmada, que não tem coração, que maltrata os animais. Se esse projeto for aprovado, espero que seja, nós estamos lutando para isso, o criminoso que maltrata o animal vai ficar 12 anos enjaulado, que é onde ele tem que ficar.
2: Delegado Palumbo argumenta que a legislação atual não consegue manter presos os autores de maus tratos. O parlamentar também destaca sua atuação em defesa da causa animal e cita outras iniciativas apresentadas por ele ao longo da vida pública.
4: Termina agora o Jornal Câmara dos Deputados, produzido pela Rádio Câmara, com trabalhos técnicos de Everson Urani e a apresentação de José Carlos Andrade e Luciana Vieira. Uma boa noite para você.
2: Ótima noite. A Voz do Brasil volta amanhã. 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Boa noite.
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Esposito chegando com você. Simbora, até as duas, que tal, hein? É pra falar de amor com muita música. E a sua participação é muito importante aqui pra interagir, pra ouvir muita música boa, pra ganhar prêmios também, participar das melhores promoções aqui na Clube Brasil. É agora, hein? 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Participe dessa promoção e viva essa experiência inesquecível com a sua Clube, tá? 2 ingressos aí pro evento do ano. 15 anos de Zé Neto e Cristiano. 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Participe no 0800-342-1055. Através dele, você grava o seu áudio, escreva também, tá? Responda a nossa perguntinha até as duas. Nos tempos de hoje ou antigamente acontecia? Na sua opinião, amor à primeira vista existe mesmo? Ou é só atração física? Aquela atração de momento. Amor à primeira vista existe mesmo ou é só atração física nos tempos de hoje? 0800-342-1055. Nessa hora tem Coldplay, tem Rita Lee, James Blunt, Fleetwood Mac, Djavan, Alicia Keys e muito mais. No som da Clube, como sempre, as mais lindas músicas. John Legend, pra começar.

0: música boa, Back at One, só as melhores pra você aqui no Love. Bom demais, hein?
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0: Legal demais começar mais um programa com você, saber que você tá na audiência da Clube, sempre participando, interagindo. Você, de todo o Brasil, participe aí. 0800-342-1055. Grava o seu áudio, fique à vontade. Hudson tá sempre com a gente, vigilante, trabalhando. Comenta aí, vai.
2: Respondendo a enquete de hoje. Ah. Eu acredito que, infelizmente, nos dias de hoje não tem mais aquele sentimento de amor à primeira vista, não.
0: Não tem, Hudson.
2: A rapaziada de hoje tá mais interessada numa coisa momentânea, numa coisa carnal mesmo.
0: Coisa rápida.
2: De, no máximo, uma noite. Quem sabe uma semana.
0: Ó.
2: Esse é o meu modo de pensar.
0: Tá certo.
2: Tá na Clube, tá bom demais, me coloca nas promoções.
0: Já tá, Hudson, obrigado, bom trabalho pra você aí, tá bom? Mais músicas apaixonadas. Rita Lee, desculpe o Awe.

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2: 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E aí?

0: Clube tá bom demais. Djavan Oceano, clássico da música nacional aqui na Clube. Continue você interagindo, participando aí. 0800-342-1055. Já já convites pro showzaço aí do Zaneto e Cristiano, né? 15 anos. Show imperdível que você vai por conta da sua Clube. Grava o seu áudio aí no 0800-342-1055. Comenta aí, ouvinte Clube.
1: Responde na enquete. Eu acredito sim, amor, à primeira vista.
0: Ah, é?
1: Eu quero mandar um alôzinho pra minha amiga Claudiette, lá em Brasilândia.
0: Certo.
1: E gostaria de ouvir a música Mais Uma de Amor, do Lulu Santos.
0: Eita!
1: Meu nome é Marta, sou da cidade de São Nascente, tá na Clube, tá bom demais.
0: Obrigado, Martinha, valeu pela participação e audiência aqui no Som da Clube. Você que tá chegando agora, na sua opinião, amor à primeira vista, existe mesmo nos tempos de hoje ou é só atração física? Sempre existiu? Sim ou não? Ou hoje não existe mais? Aquele amor à primeira vista, tipo assim, me apaixonei por você à primeira vista. E aí, acontece nos tempos de hoje, sim ou não? Adele chegando, Easy on Me, na Clube.

0: Toca você, Madonna, Live to Tell na clube.
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0: 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Soraya Rocha de Souza de Samambaia, final do fone 8862. Soraya ganhou os convites pra curtir 15 anos de Zé Neto e Cristiano, imperdível. 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
0: É bom demais falar de amor com você até meia-noite. Meia-noite a gente continua também nesse clima especial de muita música romântica. A sua participação através do 0800-342-1055. Nessa hora tem fone de ouvido Bluetooth Aiva de presente pra você, tá bom? Esse fone de ouvido vai ser todo seu. Participe, não para não. Grava o seu áudio 0800-342-1055 respondendo a nossa perguntinha. Na sua opinião, amor à primeira vista existe mesmo ou é só atração física? Comenta aí, nessa hora vai ter Supply, Skank, Bryan Adams, Phil Collins, Edwin Gervert, Level 42 e muito mais. Shania Twain na Clube.

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0: Air Supply. Goodbye. Tá na Clube.

0: Rádio Oficial da Música Boa, Skank Resposta, na noite da Clube, continua pra você até meia-noite.
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0: Falou aqui pra Mari. Oi, Mari, boa noite pra você, tá no plantão aí, né? Bom plantão, obrigado, valeu, Mari, bom demais ter você aqui também. Daqui a pouco tem fone de ouvido Bluetooth Aiva de presente. Igor Santos, Extremoz, Rio Grande do Norte, bem-vindo. Oi.
2: Fala, galera, boa noite, boa noite, tá na Clube, tá bom demais. Respondendo a enquete aí.
0: Ah, o que você acha?
2: Esse negócio de amor à vista não existe.
0: Não acontece, não
2: existe.
0: É
2: ilusão da cabeça de alguns casais.
0: Ah, é?
2: Ah. Beleza, tá na Clube, tá certo. Bom demais. Quero aproveitar aí pra dar uma alusão aí pra Juliana Nawane em Itumbiara, Goiás. Oh. Fabiano Fernandes em São Paulo. É Dilson.
0: Eita!
2: Em São Paulo, Luan. Luiz em Garibaldi, Rio Grande do Sul, e pra todos os ouvintes da Rádio Clube FM. Tá na Clube, tá bom demais.
0: Igor Santos, Extremoz, Rio Grande do Norte. Alô, Grande Natal, todo mundo com a gente também. Chegando o Bryan Adams. Have you ever really loved a woman? Na Clube.

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0: Tá na Clube Tá Bom Demais, as mais lindas canções você ouve aqui no Love Songs, ouve na Clube também o tempo todo, bom demais. Já já de presente, fone de ouvido Bluetooth Aiva, com tecnologia Bluetooth, cancelamento ativo de ruído, é muito legal esse fone de ouvido, vai ser todo seu, tá? Participe no 0800-342-1055, obrigado pela companhia. Alô, Valdeci, valeu, boa noite, Valdeci. Escreveu aqui no 0800 da Clube, grava o seu áudio, clica em gravar áudio, tá bom? Pra responder a nossa perguntinha de hoje, até as duas. Quem fala?
1: É o Kleber de Águas Claras.
0: E aí, Kleber?
1: Amor, mira vista.
0: O que você acha?
1: Tem uns que tá certo, mas tem uns que não tá certo, não.
0: Ah, é?
1: Mas existe sim, amor à primeira vista. E eu me apaixonei por uma mulher.
0: Olha!
1: E foi o amor pela primeira vista, assim, quando eu olhei pra ela.
0: Legal.
1: Tá na Clube, tá bom demais.
0: Boa, Kleber, obrigado pela participação. Um alô aqui pro Georgian Cordeiro e Luan Kaique. Pessoal, Polícia Penal, Rio Verde, Goiás, tá com a gente. Um abraço pra vocês aí da Polícia Penal. Valeu, Rio Verde, Goiás! Com a gente, hein? Bom demais. Mais músicas aqui no Som da Clube. Uma baladinha pra você aqui no Love Songs da Clube.

0: Collection, Story of My Life, aqui no Som da Clube.
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0: É aquele fone de ouvido, Bluetooth Aiva, maravilhoso. Quem tá ganhando é você, Tatiana da Silva Brito, do Guará, final do fone 8228. Tatiana da Silva Brito, do Guará, final do fone 8228. Se deu bem aqui no Som da Clube, continue você participando pra você ganhar o seu presente aqui na sua Clube. Combinado? O Love Songs de volta amanhã às 10 da noite. Já já eu te convido, a Clube convida você. Muita música bonita, apaixonada e apaixonante. Vem aí.

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0: Cetera, Chicago, Hard to Say I'm Sorry. Aqui no Por Amor da Sua Clube, só música boa pra você e a sua participação o tempo todo. 0800-342-1055. Já já tem o kit Arraiada Clube de presente pra você. Grava o seu áudio respondendo a nossa perguntinha. Responde aí, ouvinte clube.
1: Sobre a pergunta da enquete.
0: E aí?
1: Não digo que seja essa geração de agora.
0: Ah, é?
1: Mas desde antigamente, nunca se houve esse amor à primeira vista. Nunca
0: Sério?
1: Existiu.
0: É mesmo?
1: Porém, as pessoas de antigamente tinham o coração dispostos a amar, a respeitar o próximo. Agora, hoje em dia, já não tem mais as pessoas de um coração como antigamente.
0: É mesmo?
1: Tá na clube, tá bom demais.
0: Valeu, Fabrício de Minas Gerais, sempre participando aqui junto com a gente na clube. Um bom dia pro meu amigo Antônio. Alô, Antônio! Sempre ouvindo a clube, né? Direto das estradas, Antônio Gonçalves, de Campo Grande, Mato Grosso do Sul. Ligado na clube, na BR-060 Goiânia, cidade de mulher bonita. É mesmo, hein? Tá na sintonia da clube. Enquanto a enquete, ele escreveu: sou vítima do amor à primeira vista. E esse amor quase me enlouqueceu. E olha, nem é bom falar porque dá saudade. E no fundo eu acho, ainda me lembro. Pena que não deu certo. Uau, Antônio. Não deu certo, mas ela é especial pra mim. Ana Paula. Amei na primeira vista. Obrigado, Antônio. Gente boa demais, Antônio Gonçalves. Sempre na audiência da clube. 0800-342-1055.

0: Frequência Clube, tocando o som que toca você, as mais lindas canções. E a Clube segue ao vivo via satélite para todo o Brasil nesta sexta-feira, 24 de julho de 2026. Sextou na Clube. O fim de semana bom demais está chegando. Grava o seu áudio aí no 0800-342-1055. Quem fala?
1: Meu nome é Tiffany.
0: Oi, Moro Tiffany.
1: Moro aqui na região da Fercal.
0: Bem-vinda.
1: E respondendo a enquete.
0: O que você acha?
1: Não é só o que se vê, né? Amor à primeira vista existe sim.
0: Tem?
1: E é uma conexão que vem antes das palavras, né?
0: Certo.
1: Na minha opinião. Tá na Clube, tá bom demais. Eu quero ganhar esse kit aí, esse kit arraial.
0: Já tá participando, boa sorte pra você, na sua opinião, hein? Amor à primeira vista existe mesmo ou só é atração física? Aquele momento rápido. Conta aí no 0800-342-1055. Muita música boa pra você tocando na Clube. Valeu, hein? Um bom dia aqui pra Adriana de Macaé, Rio de Janeiro. Bom dia pra você, Adriana. Obrigado pela audiência e participação aqui no Som da Clube, tá? Daqui a pouco de presente, kit Arraiá. É um kit recheado de delícias típicas pra você. Steve B, segue a Clube no Instagram, @ClubeFMBrasil. No site da Clube também, dá uma olhada aí. Clube.fm. 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

especial da música boa. A explosão da época, London, London, RPM, Paulo Ricardo, aqui no Por Amor da Sua Clube, que segue ao vivo via satélite nesta sexta-feira, e você interagindo, participando o tempo todo. 0800-342-1055. Um alô aqui pro Ronaldo e todos da coleta da Valor Ambiental, Asa 59 do Lago Norte. Motorista Ronaldo, Graciel, Edio, Josenilton, um abraço para vocês aí, um bom trabalho, obrigado pela companhia. Ele tá querendo participar da promoção do Zé Neto e Cristiano. Valeu, Ronaldo. Abraço para você e toda a sua equipe aí, tá bom? E um bom dia para você que tá no plantão também. Obrigado pela audiência. Sempre, sempre aqui no Som da Clube. 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Já já tem o kit Arraiá, que é um kit recheado de delícias. Participa aí no 0800-342-1055.

0: Guilherme Arantes, aqui no som da Clube no Por Amor. 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
0: Kit Arraiá, quem tá ganhando? Elton Pereira Machado, de Planaltina de Goiás. Final do fone 1378. Elton Pereira Machado, de Planaltina de Goiás. Final do fone 1378. Tá ganhando então o Kit Arraiá Clube, é todo seu, viu? Welton, se deu bem aqui no som da Clube, continue participando o tempo todo, a todo instante, tem o seu presente aqui na Clube.
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Tá, na Clube tá bom demais. A Clube segue ao vivo via satélite para todo o Brasil. Sextou na Clube 24 de julho de 2026. É mais uma sexta-feira com você. Mais um fim de semana bom demais que tá chegando. E é bom demais também ter você aqui de todo o Brasil participando com a gente. 0800-342-1055. 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Responda também a nossa perguntinha até as duas. Existe amor à primeira vida? Acontece vista, né? Acontece amor à primeira vista? Ainda nos dias de hoje? Ou isso é coisa de antigamente? Ou é só vontade mesmo? Aquele olhar, tal, aquela vontade. Ainda hoje, nos tempos de hoje, tem amor? Existe? Você acredita em amor à primeira vista? Algumas pessoas falando que sim, tal, se apaixonou, né? Por aquela pessoa. Outras falando que não existe amor à primeira vista mais. Tem gente que fala que é a primeira visa. 0800-342-1055. Nessa hora vai ter James Arthur, vai ter Annie Lennox, Tribalistas, Tracy Chapman, Leo Jaime, Alex Warren, Bruno Mars, The Police, Kid Abelha e muito mais no Som da Clube. As mais lindas canções até as duas. As duas, a madrugada viva também. John Legend na Clube.

0: Esse é Clube Tribalistas, Velha Infância, aqui no Por Amor da Sua Clube, que segue ao vivo, muita música boa, você interagindo, participando, escrevendo no WhatsApp da Clube, como sempre, 0800-342-1055. É legal demais, é bom demais ter a sua companhia. Sua Clube segue ao vivo, tá? 1h20, hora de Brasília, nesta sexta-feira. A Clube segue ao vivo via satélite para todo o país e também pelo aplicativo e por aí vai, pro mundo inteiro, tá bom? Obrigado pela sua companhia, pela sua audiência. Daqui a pouco às 2, a Madrugada Viva, nesse clima especial também, nesta sexta-feira que tá começando, clima especial de muita música linda, muita música boa, para você matar saudade de verdade. Bom dia para você, ouvinte
1: Clube.
0: Bom dia. Oi.
1: Eu acho que hoje em dia ainda existe.
0: Ainda tem?
1: Amor à primeira vista, viu?
0: Ah, é?
1: Aqui é a Patrícia do Campo Limpo, tá na Clube, tá bom demais.
0: Obrigado, Patrícia. Campo Limpo já tá participando do Prêmio da Hora, Cafeteira Elétrica. Boa sorte pra você, tá bom? Vamos continuar viajando aqui no mundo da música com ela, Tracy Chapman, Baby Can I Hold You, aqui na Clube. Segue a Clube aí no Instagram, tá?

0: dicas pra você no Por Amor o tempo todo, hein? Que legal, hein? Sextou na Clube. Sabia que o fim de semana bom demais tá começando, vai começar já já, será sábado, né? Aproveite a sua sexta-feira aqui no Som da Clube, você interagindo, participando o tempo todo aqui. Você de todo o Brasil, hein? 0800-342-1055. Obrigado pela companhia. Já já tem cafeteira, três corações de presente pra você. Grava o seu áudio, você de todo o Brasil. 0800-342-1055. Bom dia pra você, quem fala?
1: Aqui é João. E aí, de João? Ceilândia, indo pra Formosa.
0: Olha que legal.
1: Sobre a enquete, que no meu caso foi amor à primeira briga.
0: Como assim?
1: Depois da discussão, descobrimos que tínhamos algo em comum. Olha. E isso já dura 40 anos. Tá na Clube, tá bom demais.
0: Obrigado, João, pela participação. Valeu pelo comentário aqui no Som da Clube.

0: da música boa. Rosalyn, Snap no som da Clube.
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0: E agora, cafeteira, três corações, quem tá ganhando é você, Karine Pereira Rodrigues do Paranoá, final do fone 9555. Karine Pereira Rodrigues do Paranoá, final do fone 9555. Valeu, Karine, valeu você. Até aqui esteve o Ramonzito, o André tá chegando pra te fazer companhia. Sextou na Clube, a gente se fala às 10 da noite no Love Songs da Clube com muita música apaixonada, apaixonante. Vem aí, amado.

pergunta de hoje, que é um pouco polêmica, e a gente gosta de polêmica. Hoje nós vamos falar a respeito de chifre, meu amigo, a respeito de traição. É isso mesmo. Tem gente que diz que foi apenas um momento de fraqueza. Outros garantem que ninguém trai por acaso, né? Antes do beijo, da mensagem ou do encontro, teve ali uma decisão. E aí, o que, que você acha? Traição é um deslize, né? A pessoa tropeçou ali, apenas um deslize, ou traição é uma decisão consciente? A pessoa pensa, a pessoa programa para poder executar

nesse clima de fim de semana, meu amigo. 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Pra gente começar, tem Titãs, Enquanto Houver Sol. Bom dia, bom fim de semana, boa sexta-feira.

0: Bom demais, Phil Collins, do you remember?
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0: Participa aqui na Clube, manda sua mensagem pra gente, você que está aí, ó, no seu plantão, trabalhando, ouvindo a Clube, muita gente começando a sexta-feira no rala, né? Obrigado pelo carinho, você que tá aí levando a gente de carona também, tá no Tapetão Preto, obrigado pelo carinho, nossos amigos motoristas por aplicativo, taxistas, caminhoneiros, carreteiros, motoristas de ônibus, a galera do Tapetão Preto na rodagem, 0800-342-1055, no final dessa hora, tem a churrasqueira elétrica Mondi, olha que presente legal, hein? 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

0: Felipe e pra Lavínia. Hoje nós estamos batendo um papo e falando a respeito de traição, né? Tem gente que fala que trair foi um escorregão, foi um deslize, né? E tem gente que acha que a traição não é nada disso, é uma decisão consciente. E você, o que, que você acha? O que, que você pensa? A pessoa que trai foi apenas um tropeço ali? Ou a pessoa, ela pensa antes, toma decisão, tem aquele planejamento? Qual é a sua opinião? Grava seu áudio, manda pra clube. Tô esperando você por aqui, tá bom? Oi, Lu, bom dia.
1: Bom dia, clube. Traição é falta de caráter, falta de respeito.
0: Eita!
1: Foi triste. Tem 3 anos que eu levei um belo pato de chifre.
0: Caramba!
1: 20 anos de casado. E eu separei e eu não quis mais e não perdoo, e quem perdoa é Deus. Aqui é clube, tá na clube, tá bom demais.
0: Valeu, Lu, beijo pra você. E você, o que que você acha? Manda sua opinião pra clube. A Inexas, Beautiful Girl, bom dia.

YouTube tá bom demais, a rádio oficial da música boa, Michael Blue Home. Pra você, um ótimo dia, excelente fim de semana. Vamos falar da Mega Sena. Gente, nenhuma aposta acertou as 6 dezenas da Mega Sena e o prêmio acumulou 70 milhões de reais. As dezenas sorteadas foram 5, 7, 17, 51, 56 e 59. 49 apostas acertaram 5 dezenas e vão receber um pouco mais de 41 mil reais cada. Já com 4 acertos, 2.287 apostas receberão 1.266 reais cada uma. O próximo sorteio da Mega Sena será no domingo. Outras informações também você pode conferir no site da Clube, clube.fm. Turma da Mega.

0: Olhando, ouvindo, curtindo a clube, é a Gersenite e também o Rodrigo. Sol Nascente, oi Martá, bom dia pra você. Lago Norte, o Ronaldo da coleta seletiva. Lusiânia, oi Patrícia, bom dia. Anápolis, o nosso amigo Newton. E você, onde você está ouvindo a clube? Quero saber a sua opinião. Estamos falando a respeito de traição. Tem gente que diz que traição é um tropeço, é um deslize, algo que acontece inesperadamente. Mas eu quero saber a sua opinião. Traição é um deslize mesmo ou é uma decisão consciente, hein? O que, que você acha? Qual é a sua opinião? Ô, Jéssica, conta aí pra gente.
1: Olha, é o seguinte, eu acho que quem aceita traição, quem acha que é deslize, que é, ai, é um momento de fraqueza, é porque compactua com isso e te trai.
0: Eita.
1: Então me desculpa, eu não aceito. Eu acho que não tem que passar panos quentes pra quem faz isso. Eu acho uma falta de respeito, uma falta de caráter, uma falta de valores. Então eu não compactuo com isso. E quem compactua é porque provavelmente já traiu e quer sair como uma pessoa com um vitimismo. Tá bom? Abraço.
0: Valeu, Jéssica. Beijo.

0: seu romance, você ouve aqui na Clube. Participa com a gente também. 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Ó, nós estamos batendo um papo hoje e falando a respeito de traição, né? Muita gente fala que traição é um deslize, é um tropeço. Eu quero saber a sua opinião. Traição realmente é um deslize ou é uma decisão consciente da pessoa? A pessoa planeja trair, né? O que você acha? Qual é a sua opinião? Conta aí pra gente. No Guaraum, tá a Tereza ligada, curtindo a Clube, em Garapava. Abraço pro Edson e pra toda a diretoria da Consegue, ouvindo, curtindo a Clube. Três Corações, tá a Marcinha de férias, de boa, tranquilona, curtindo a Clube, né, Marcinha? Beijo pra você, obrigado pelo carinho, viu? E aí, Patrícia, que você acha? Que você pensa? Conta aí pra gente, Paty.
1: Pra mim, traição, André, é traição, né? Então é falta de caráter, é falta de vergonha. Eita. É uma coisa que eu não aceito, então é bem complicado. Principalmente dos jovens de hoje em dia, tudo pra eles é normal, pra mim não é normal, não. Eu acho assim, quando a pessoa trai a outra é porque não gosta mesmo e falta de respeito. E não tem consideração. Aqui é Clube, tá na Clube, tá bom demais.
0: Olha, Patrícia, beijo pra você. E no seu caso aí, traição acontece no impulso ou é sempre planejada? Conta aí pra gente, grava seu áudio. Quero saber o que você pensa, hein? Bora de música boa na Clube chegando.

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0: Air Supply. Goodbye. Tá na Clube.
1: Sim.

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1: Na Clube você começa o dia assim, se dando bem. 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Quem tá levando é o Alisson Santos de Oliveira, Valparaíso de Goiás. Final do telefone do Alisson é o 4311. Rapaz, começou o fim de semana se dando muito bem, parabéns.
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Vamos seguindo nesta sexta-feira, comecinho de fim de semana, ao vivo para todo o Brasil. Eu sou o André, sigo junto com você aqui na Clube, seja muito bem-vindo também. Participa com a gente, manda sua mensagem 0800-342-1055. Vamos bater aquele papo, trocar aquela ideia, saber de onde, né, você está ouvindo a Clube, onde você está ouvindo a Clube, de onde você está falando. É muito bom. Capricha no seu áudio para responder nossa pergunta aí, viu? Nós estamos falando a respeito de traição. Gente, traição é complicado, né? Mas tem gente que fala que é um deslize, é um tropeço, né? Eu quero saber a sua opinião, o que você acha? A traição realmente, ela é um tropeço, é algo que acontece assim no impulso?

né? No final dessa hora tem aquele kit Arraiá Clube, que ele é sensacional. Nesse kit, gente, vem aquela pipoca, vem também canjica, fubá, leite condensado, amendoim, paçoca, doce de leite, pé de moleque, refrigerante, vai até aguardente, tá? Pro quentão. Aprecie com moderação. É pra você fazer a festa com toda a sua família. E aí, você quer esse presentão? Então capricha no seu áudio, manda sua mensagem pra clube. Pra gente abrir essa horta em Saint-Smith. Bom dia.

0: Santos, apenas mais uma de amor. Bom demais ter você por aqui, viu?
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0: Aproveita também para mandar sua mensagem. 0800-342-1055. Águas Claras, quem tá ouvindo é a Leilane trabalhando, né, Leilane? Beijão para você, obrigado pela companhia. Extremosta, o Igor. Rondon, no Pará, o Jadson. São Paulo, a Elisângela. E você, onde você está ouvindo a clube? Já manda sua mensagem. Santa Maria, bom dia pro Leonardo, pra Bianca e pro Vitor, de Paraná, a Rafaela, o Murilo e também a Clara. Estamos aqui batendo um papo e falando a respeito de traição e eu quero saber a sua opinião, hein? Tem gente que fala que traição é um deslize, é um tropeço, né? É algo que acontece ali, um erro do momento. Mas tem gente que não aceita não, fala que não é deslize coisa nenhuma, que é uma decisão consciente, que é sempre uma escolha, né? A pessoa escolhe trair, é algo planejado. O que que você pensa? Traição é um deslize ou uma decisão consciente? Conta aí pra gente. Já já tem aquele kit Arraiar Clube pra você fazer toda a festa aí com a família. Que gostoso, hein? Bom demais. Ô Tereza, o que que você pensa? Conta aí pra gente.
2: Traição é uma safadeza.
0: Ah, é?
2: Não é nada de deslize. É feita com consciência. Eu não aceito, não perdoo e jamais faria. Tá na clube.

0: da música boa e Pink, Just Miguel Reason. Vamos falar de imposto de renda. É, gente, a Receita Federal libera hoje, às 9 da manhã, a consulta ao terceiro lote de restituição do imposto de renda 2026. Serão devolvidos 4 bilhões de reais a 2.740.000 contribuintes. Os valores serão depositados em 31 de julho. Você pode verificar se vai receber neste lote por meio da página da Receita na internet. Basta clicar na opção Meu Imposto de Renda e em seguida em consultar a restituição. Outras informações também no Instagram da Clube. Se você ainda não tá seguindo a gente, vai lá seguir, é @ClubeFMBrasil.
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0: Daqui a pouquinho tem aquele kit sensacional pra você. É o kit Arraiá Clube, pra você fazer a festa com toda a família. 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Então manda sua mensagem que eu quero mandar esse kit aí pra você, tá? 0800-342-1055. Riacho Fundo, quem tá curtindo é a Natália, o Guilherme e também a Vitória, Recanto das Emas. Bom dia pro Danilo, pra Letícia, pra Yasmin. Quem tá por lá também curtindo a Clube é o Sidney. Franca, um abraço pro Eber. E o nosso bate-papo de hoje é a respeito de traição. Eu quero saber a sua opinião. Quem trai? Escorrega, né? É um deslize ou a pessoa que escolhe trair? É uma decisão consciente. O que você acha? Qual é a sua opinião? Grava seu áudio, manda aí pra Clube. Ô, Lailane, e você, o que você acha? Bom dia.
2: Bom dia, André. Uma ótima sexta pra você, uma ótima semana.
0: Obrigado.
2: Eu acho que traição é falta de caráter, com certeza. Falta de respeito pela outra pessoa. É falta de tudo, de consideração. Então, pra mim, traição não é por impulso. Traição já é da pessoa mesmo que não tem caráter.
0: Valeu.

0: Clube, tá bom demais. A rádio oficial da música boa, Foreigner, I Wanna Know What I Love.
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0: Participa também, manda sua mensagem, é bom demais te receber aqui na Clube. Eu sou o André, sigo junto com você, viu? Começando muito bem esse finalzinho de semana. Ô, coisa boa. Capricha aí na sua mensagem, daqui a pouquinho tem aquele kit bacana demais. É aquele kit Arraiá Clube para você fazer a festa com toda a sua família. Gente, que delícia, né? Esse kit aqui ajuda na festa. É muito bom. Gente, é o seguinte, ó, estamos falando a respeito de traição. Quero saber a sua opinião. O que você acha? Traição é um deslize? A pessoa tropeça, né? A pessoa escorrega, né? Acontece no impulso a traição? Ou é algo que a pessoa planeja, é consciente, né? A pessoa escolhe trair. Que você acha? Que você pensa? Qual é a sua opinião? Conta aí pra gente, grava seu áudio, manda pra clube, quero saber a sua opinião, tá bom? Núcleo Bandeirante, bom dia para o Bruno, pra Elaine e também pro Otávio, Palotina, tá Mônica, o Vinícius e a Antônia. Ô, Tiffany, qual é a sua opinião, menina? Conta aí.
2: Bom dia, André.
0: Bom dia.
2: Eu acho, na minha opinião, que não é só tropeço,
0: não,
2: né? É uma decisão consciente da pessoa.
0: Entendi.
2: Eu quero ganhar esse kit aí, esse kit de arraiar. Tá na clube, tá bom demais.
0: Valeu, boa sorte. E você, o que você pensa? Conta aí pra gente, 0800-342-1055. Bora de música boa? Relembrar com Sandy Júnior, a lenda. Bom dia pra você, bom fim de semana. Bem.

0: Clube tá bom demais. The Cranberries, Linger, chegou a hora, hein?
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0: 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Quem

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0: Viva!
1: Bora juntos, abrindo mais uma hora nesse comecinho de sexta-feira aqui na Clube. Estamos ao vivo para todo o Brasil. É final de semana, né? Sempre é muito bom começar o fim de semana. Que seja incrível para você aí. Aproveite bastante seu fim de semana. Estamos caminhando também para o finalzinho do mês. Já estamos no dia 24 de julho, gente. Como passa rápido, né? Fala sério. Eu sou o André, sigo junto com você aqui na Clube. Sempre é muito bom ter você por aqui. Você que tá aí, ó, levantando, se preparando para mais um dia. Muita gente no plantão também trabalhando, levando da Clube de carona, participa também, manda sua mensagem. Você sabe que no finalzinho da hora sempre rola aquele presente especial pra você aqui na Clube, né? Tem aquela caixa de som Bluetooth Aiva, qualidade de som, conexão sem fio, luzes em LED pra deixar sua música ainda mais incrível. Você vai ouvir a Clube em todos os lugares, é bom demais. E aí, tá querendo esse presente? Então manda sua mensagem 0800-342-1055. Hoje nós estamos falando a respeito de traição. Tem gente que acha que traição é apenas um deslize, né? É um tropeço, é uma falha na caminhada. Eu quero saber se você acha realmente que traição acontece assim, né? Por um deslize, sem a pessoa pensar muito. Ou a traição é uma decisão consciente, onde a pessoa chega a planejar a traição. O que que você acha? Conta aí pra gente, grava seu áudio, manda pra Clube. Quem sabe no finalzinho da hora, essa caixa de som Bluetooth Aiva vai parar aí na sua casa, hein? Boa sorte. Chegando na Clube, Adele, hello, bom dia, bom fim de semana.
2: Hello.

0: ligado, curtindo a Clube, Resto Fundo 2, o José Carlindo no trampo, ouvindo a gente, Parnamirinho, Jailson, Bom Despacho, Júlio, Santo Antônio do Monte, a Maria Antônia, São José do Rio Preto, o nosso amigo Marcelo Padeiro, um abraço a todos os padeiros, já no pé do eito, né, trabalhando, e claro, ouvindo a Clube. Joatuba, o Roberto, Santa Rita do Passa Quatro, o meu xará, o André, ligado, ouvindo a gente. E você, onde você está ouvindo a Clube, já aproveita para mandar sua mensagem. Daqui a pouquinho tem para você a caixa de som Bluetooth Aiva, mais qualidade para você ouvir a Clube em todos os lugares. Dá para você levar lá na área da churrasqueira, na beira da piscina, sai da sala, leva para cozinha, leva para o quarto, em todos os lugares você vai ouvir a Clube com muita qualidade, viu? É bom demais. Traição, na sua opinião, você acha que é um deslize, é um tropeço ou traição é sempre uma escolha, uma decisão consciente? O que, que você acha, hein? Ô, Tatiane, fala aí pra gente, menina. Bom dia.
1: Olha, a traição, ela é uma decisão.
0: Ah, é?
1: Não tem como ser um deslize. Quando a pessoa decide trair, ela sabe exatamente o que tá fazendo.
0: Entendi.
1: E ela tá dando oportunidade para aquilo acontecer. Se ela tem um compromisso, ela sabe que não deve dar oportunidade. E mesmo assim, ela dá oportunidade, porque todo mundo sabe que a carne é fraca, né? E quando a pessoa dá oportunidade para trair, para sentir alguma coisa por outra pessoa e acabar cometendo aquele ato de traição, ela sabe exatamente o que tá fazendo. Então é pura falta de caráter. É pura decisão. Não tem como ser um deslize, um acidente. Não
0: Entendi.
1: Tem como, de forma alguma.
0: Tá
1: na Clube, tá bom demais.
0: Valeu, beijo.

0: Clube tá bom demais. Billie Eilish na Clube. Pra você um ótimo dia. Vamos falar de futebol, Campeonato Brasileiro. O Botafogo pressionou, mas ficou no empate por 0-0 diante do Vitória no estádio Nilton Santos em jogo atrasado da quarta rodada do Brasileirão. O goleiro rubro-negro Lucas Arcanjo foi o grande nome do jogo. Com resultado, o glorioso chega aos 26 pontos e ocupa nona posição na tabela. O Leão da Barra vem um pouco atrás, em 12º lugar, com a mesma pontuação. O reencontro do Corinthians com a fiel torcida foi em grande estilo. Após quase 2 meses de paralisação por conta da Copa do Mundo, o Timão voltou aos gramados na noite de ontem e venceu o Remo sem dificuldades em 3-0 na Neoquímica Arena. Com resultado, o Corinthians figura na 7ª posição com 27 pontos. Já o Remo segue na vice-lanterna com 18 pontos. 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
0: Bom demais ter você por aqui no Gama. Bom dia pro Valdinei, ligado, curtindo a Clube. Por lá também tem o Bruno, a Elaine e o Otávio. Sobradinho 2, bom dia pra Camila, pro Fábio e pra Cecília. Palotina, oi Mônica, bom dia pra você, pro Vinícius e também pra Antônia. E você, onde você está ouvindo a Clube, já aproveita também pra mandar sua mensagem. Tá preparando aquele cafezinho, tá levantando agora, né? Pra você um ótimo dia, boa sexta-feira, um excelente fim de semana. O nosso WhatsApp pra todo o Brasil é o 0800-342-1055. E eu quero saber se traição é um deslize, é um tropeço, né? Ou é uma decisão consciente? O que que você acha, hein? Quem trai escorrega ou a pessoa escolhe trair? O que que você acha? Qual é a sua opinião? Grava seu áudio, manda aí pra Clube. Bom dia, Franklin.
2: Bom dia, meu amigo André. Bom dia, família Clube. Meu amigo André, pra mim é uma coisa consciente, viu?
0: Ah, é, rapaz?
2: A pessoa, quando vai fazer, quando vai trair, pra mim é uma coisa consciente.
0: Eita,
2: não,
0: rapaz.
2: Tem outra explicação, né?
0: Entendi.
2: A pessoa sabe, faz porque quer. É uma coisa assim que não tem volta, meu amigo André. Tá na Clube, tá bom demais. Aqui é Clube.
0: Valeu, Franklin. Bom fim de semana pra você. Bom dia.

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0: 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Jason Mraz, cantando o tema 12A na clube.

0: Na clube tá bom demais. James Blunt, You're Beautiful. Chegou a hora de faturar presente, né? 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

0: fim de semana tá aí, né? Chegou sexta-feira, dia 24 de julho. Eu sou o André, sigo junto com você aqui na Clube. Estamos começando mais uma edição do Bom Dia Clube, ao vivo para todo o Brasil. Seja muito bem-vindo por aqui. Manda sua mensagem aí.
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0: Ó, diz aí o seguinte.

dizem que ninguém trai por acaso, né? Antes do beijo ali, de rolar aquela mensagem, ou do encontro, teve uma decisão. Eu quero saber o que você acha. Qual é a sua opinião? Traição é um deslize, é um tropeço, é algo impensado? Ou traição é uma decisão? Quem trai, escolhe trair e sabe muito bem o que está fazendo. O que você pensa a respeito, hein? Grava seu áudio, manda aí pra clube, quero saber a sua opinião. No final dessa hora, tem o kit Super Frango e Boa, delicioso. É sensacional esse kit. No fim de semana, ajuda e como, né? Ó, nesse kit vem aquele filezinho de coxa temperado, salsicha, manteiga, requeijão, chicken de bacon, linguiça de frango, pão de alho, calabresa, aquele peitinho de frango defumado que é uma delícia, e a mortadela também. E aí, você tá querendo? Então manda sua mensagem pra clube 0800-342-1055. Tema da novela Laços de Família nos anos 2000. A gente relembra agora na clube. Toni Braxton, Unbreak My Heart. Pra você, um excelente, ótimo fim de semana, ouvindo e curtindo a clube.

0: A Rádio Oficial da Música Boa, Nazaré, Dream On. Pra você um ótimo dia, finalzão de semana tá aí, bora curtir, aproveitar, levanta da cama, sacode a poeira e vamos nessa.
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0: A Receita Federal libera hoje às 9 da manhã a consulta ao terceiro lote de restituição do Imposto de Renda 2026. Serão devolvidos 4 bilhões a 2 milhões de contribuintes. Os valores serão depositados em 31 de julho. Você pode verificar se vai receber neste lote por meio da página da Receita na internet. Basta você clicar na opção Meu Imposto de Renda e em seguida em Consultar a Restituição. 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Para você que tá aí levantando agora, já se preparando para mais um dia. São Sebastião, bom dia pro Thiago, pra Débora e também pro João Miguel. Jardim Botânico, oi Pamela, bom dia para você, pro Rafael e também pro Hélio, Colíder, a Luciana, o Renan e também a Isabela. Você que tá aí colocando o pezinho para fora da cama, preparando aquele cafezinho gostoso, né? Já ajeitando tudo para começar mais um dia. Seja muito bem-vindo aqui na Clube. Daqui a pouquinho tem o kit Super Frango e boa. Manda sua mensagem pra gente. 0800-342-1055. Hoje nós estamos por aqui trocando uma ideia e falando a respeito de traição. O que você acha? Traição é um deslize, né? Um tropeço, algo que a pessoa acaba fazendo no impulso, ou quem trai escolhe trair. É uma decisão consciente, a pessoa pensa antes de agir. O que você acha, hein? Ô Aldo, fala aí, rapaz, bom dia.
2: Bom dia, Clube. Bom dia, meu amigo André. Traição é uma situação pensada, é uma situação consciente. A pessoa sabe o que tá fazendo, não tem ninguém obrigando ela a fazer isso. Se alguém for pela cabeça dos outros sobre traição, é porque gosta mesmo. Ninguém é mais criança e gosta mesmo de trair. Tá certo? Tá na Clube? Tá bom demais.

0: pra Daniela e também pro Alex, pôr do sol, a Mariana, o Gustavo e a Lívia, Valparaíso de Goiás, acordando com a Clube Tal Robson, a Eliana e também o Matheus. Carangola, bom dia pra Patrícia, pro César e também pro Lázaro. Pra você também um ótimo fim de semana, seja bem-vindo na Clube. 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

0: Spice Girls, Viva Forever.
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0: Nenhuma aposta acertou as 6 dezenas da Mega Sena, gente. O prêmio acumulou mais uma vez, hein? 70 milhões de reais. As dezenas sorteadas foram 5, 7, 17, 51, 56 e 59.

0: Morada FM. Aproveita para você mandar sua mensagem, que daqui a pouquinho tem para você o kit super frango e boa, tá bom? 0800-342-1055. Asa Sul, quem tá ouvindo é o Rodrigo, Riacho Fume 2, Oísis, bom dia. Barretos, o Paulo Contelli, Monte Azul Paulista, o Eliseu, Varginha, o Jorge. E você, onde você está ouvindo a Clube, já aproveita também para mandar sua mensagem e responder a nossa pergunta de hoje. Traição, você acha que é um deslize ou é uma decisão consciente, né? Quem trai, não trai por impulso. Planejou antes de realizar o ato. O que você acha? Ô Raquel, qual é a sua opinião? Conta aí pra gente.
1: Traição, realmente a pessoa ela não faz inconscientemente, não.
0: Não.
1: Isso já é coisa pensada, isso já é coisa estudada. Então, pra a pessoa fazer, ela já tá com aquilo ali, com aquela vontade já há muito tempo. Então, não é inconsciente, não. É coisa pensada mesmo.
0: Entendi.
1: Viu? Tá na Clube, tá bom demais. Beijo.

concorrendo, Riacho Fundo 2. Final do telefone desse sortudo é o 2963. José, se deu bem demais. Aproveite, curte bastante seu fim de semana. A gente volta a se falar amanhã na clube. Fique todos com Deus. Um super beijo e até lá. Valeu!

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4: Ave Maria, cheia de graça, o Senhor é convosco. Bendita sois vós entre as mulheres. Bendito é o fruto do vosso ventre, Jesus. Santa Maria, Mãe de Deus, rogai por nós, pecadores, agora e na hora de nossa morte.
5: Amém.
4: E que desça sobre você, sobre o nosso Brasil, sobre nossas famílias, a bênção do Deus Todo-Poderoso, o Pai, o Filho e o Espírito Santo.
1: Amém.
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Muito bom dia para você ligado aqui na Clube 89,1 nesta sexta-feira, 24 de julho, dia do ano de número 205, trigésima semana do ano. Hoje ainda temos lua crescente. Hoje é dia de São Charbel Macluf, também dia nacional do suinocultor e dia internacional do autocuidado. Ah, e hoje também é dia da tequila. A edição de hoje do Bom Dia Clube, eu, Edson Gol, e daqui a pouquinho Arnaldo Zimmermann trazendo os principais destaques para você começar o seu dia bem informado. Santa Catarina é o estado com maior taxa de casos de racismo do Brasil. Um acidente entre caminhão e moto deixa dois feridos na Avenida Martin Luther. Vamos falar também da previsão do tempo, esporte, loterias, trânsito para você também atualizado em tempo real aqui na Clube nos 89,1. Fica com a gente até às 8 da manhã. Tá na Clube, tá bom demais.

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Para fechar a primeira sequência aqui do nosso Bom Dia Clube, já já eu volto com muito mais músicas e, claro, também informações para você no Bom Dia Clube.

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Voltamos com mais Bom Dia Clube aqui na rádio que mais cresce em audiência em Blumenau e região. Hoje, dia 24 de julho, sexta-feira. Na edição de hoje, vamos falar sobre a Câmara de Blumenau que aprova o Código do Meio Ambiente. E o Instituto Gene assume a gestão do Distrito de Inovação de Blumenau. Também vamos falar do Inmetro, que faz a verificação de medidores de velocidade em Blumenau neste fim de semana. Fique atento. Tem ainda a previsão do tempo, esporte, os principais jogos desse final de semana e ainda a sua participação pelo WhatsApp no 99119-2730. Fica com a gente até as 8 da manhã, tá na clube, tá bom demais.

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0: 6:36.
1: Fechando mais uma sequência musical do Bom Dia Clube, depois do show do intervalo a gente volta com informações dos principais jornais e portais de todo o Brasil e as notícias em primeira mão para você aqui na Clube. Bom Dia Clube tá no ar, tá na Clube, tá bom demais.
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1: Clube Blumenau 6:40.

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4: 6:41, 6:41, 14 graus de temperatura, mas confesso que não tá com cara de 14 graus. Não é mesmo, Arnaldo? Bom dia.
5: Bom dia, Edson. Bom dia você que tá acompanhando.
4: Tá com cara demais, né?
5: Tá com, parece abafado, né?
4: É. 14 graus de temperatura não condiz aí com a temperatura que a gente percebe aí na área externa da rádio, mas tudo bem, né? É o que marca os termômetros, deixa eu até conferir mais uma fonte, 14 graus também, exatamente. Bom, sexta-feira, 24 de julho, dia do ano de número 205, trigésima semana do ano, temos lua crescente hoje. Hoje é dia do suinocultor, importantíssimo, né?
5: Santa Catarina é bem forte, né?
4: Muito, muito. Dia internacional do autocuidado, também cuide-se, e também hoje é dia da tequila.
5: Que em Santa Catarina não é muito forte.
4: Não, não é muito não. Forte.
5: Ou é, né? Tem algumas baladas aí que devem.
4: Não é muito forte, mas aquelas que vêm do México são.
5: É verdade.
4: Muito fortes, por sinal, né? Bom, hoje também a gente vai falar sobre uma série de destaques aqui, temos entrevistas, temos o esporte atualizado, o Brasileirão voltando com tudo mais, e você fica ligado com a gente aqui, também na Clube, nos 89,1. Começando mais uma edição com os principais destaques de hoje.
6: Santa Catarina é o estado com maior taxa de casos de racismo do Brasil.
7: Acidente entre caminhão e moto deixa dois feridos na Avenida Martin Luther.
8: Motorista é retirado inconsciente de caminhão após derrubar poste em Pomerode.
9: Dois acidentes envolvendo motos mobilizam bombeiros na noite de ontem em Blumenau.
10: Golpe por telefone faz moradora de Timbó perder quase 21 mil reais.
11: Fique atento. Câmara de Blumenau aprova código do meio ambiente.
12: Instituto Gene assume gestão do Distrito de Inovação de Blumenau.
13: E o Inmetro faz verificação de medidores de velocidade em Blumenau neste fim de semana.
14: Inscrições para a primeira corrida de rua oficial da Oktoberfest Blumenau já começaram.
4: Tem os principais destaques de portais e jornais do Brasil.
2: Bom dia.
4: Começo pela Folha de São Paulo. O governo age para afastar o Centrão de Flávio Bolsonaro e Lula deve poupar Ciro Nogueira na campanha. Interlocutores do petista discutem o pacto com União Brasil, PP e Republicanos com vistas a futuro governo.
15: No Globo, com crises de Flávio, candidatos da direita fazem ataques em busca de deserções no bolsonarismo.
4: Destaque também da Gazeta do Povo do Estado do Paraná, disputa nos bastidores das convenções que pode definir o futuro do STF e do governo.
16: Nos Zero Hora do Rio Grande do Sul, Imposto de Renda 2026. Receita libera consulta ao terceiro lote de restituição nessa sexta-feira.
4: Destaque também do NSC Total de Florianópolis. Santa Catarina lidera o ranking nacional com mais de 75 mil golpes virtuais registrados em 2025. Você vê que em Timbó tem um caso parecido.
5: É verdade. Eu tô até com essa base da pesquisa aberta aqui no Excel e realmente Santa Catarina lidera alguns rankings negativos. Ele fica bem em vários outros nessa questão da segurança, mas esse é um ranking ruim aqui, né? Porque são golpes virtuais. Quer dizer que o pessoal aproveita, ó, vão aplicar golpe lá nos catarinenses lá que de repente tem mais chance. Então o pessoal tem que ficar mais ligado, mais orientação sobre isso. Depois nós vamos trazer a notícia de Timbó e aproveitar para alguma orientação, né? No R7, acordo nuclear entre a Arábia Saudita e Estados Unidos desperta temor no Oriente Médio.
4: Na revista Veja, petróleo, café, carne e outros produtos ficam de fora da nova tarifa dos Estados Unidos. Taxa de 12,5% entra em vigor hoje, mas lista de exceções preserva parte relevante das exportações do Brasil.
17: No ND+, ministro do Ministério da Indústria e Comércio chama de, abre aspas, indevida, fecha aspas, nova tarifa de 12,5% dos Estados Unidos. Põe indevida nisso.
4: Demais. Com a J Notícias, El Niño pode aumentar os casos de chikungunya e dengue no Brasil. Fica atento. O Ministério da Saúde recomenda intensificar ações de prevenção.
18: No portal O Auditório, aí ó, criminosos se passam por colega de trabalho e aplicam golpe de quase 21 mil reais
1: em Timbó. Daqui a pouco aquela história. Ô Edson, você pode me dar um dinheiro aí? É o Arnaldo aqui.
19: Manda.
1: Ele vai dizer, não, se é o Arnaldo, eu não vou dar mesmo. Se fosse golpista, eu ia pensar.
19: Destaque também do portal Blumenauense. Ocupantes de motocicletas são levados a hospitais após colisão com caminhão em Blumenau.
1: No informe Blumenau, Blumenau deve ter pelo menos 16 candidatos à Assembleia Legislativa.
19: A gente vai falar também da previsão do tempo, esportes, loterias, vamos falar de cursos técnicos hoje também, vamos falar também do seu cabelo, exatamente, tem entrevista aqui na clube,
1: né? É verdade, né?
19: É verdade.
1: Vamos lembrar do cabelo, né?
19: Eu até falo, vamos falar do seu cabelo porque o nosso já era. Então, tem a previsão do tempo, esportes, loterias, trânsito atualizado também, manda mensagem no 991192730, lembrando que hoje também é dia do rodízio de pizza da pizzaria Zandoná. Boa sorte.
20: Bom dia.
1: Você fique atento aí quando você passa aí nos controladores de velocidade, lombadas eletrônicas, né? E tudo mais. Às vezes é aquela coisa que passa meio despercebida, ah, não prestei atenção, mas vem uma multa. Fora a questão da multa também, tem um risco, né? De você passar fora da velocidade numa rua e ter o risco aí de cometer um acidente de trânsito então. Mas hoje, já hoje, sexta-feira, e também no domingo, no dia 26, os medidores de velocidade instalados em algumas das principais vias de Blumenau vão passar por aferição obrigatória realizada aí pelo Inmetro. Trabalhos vão ter início já daqui a pouco, às 8:30 da manhã. Nesses dois dias, contam com acompanhamento também aí do pessoal do trânsito aqui da cidade. Durante a execução do serviço, o trânsito vai ser organizado com apoio da sinalização de agentes também, que vão orientar os motoristas, enquanto os técnicos realizam os testes. Na verdade, assim, eles não vão ficar, ninguém vai aproveitar agora para multar você que está passando ali. Mas como o pessoal tem que mexer no equipamento, às vezes tem que botar um conezinho ali para desviar alguma coisa, aquela história que nem quando alguém vai arrumar um poste lá na Celesc, né? E tem que botar um conezinho, uma escada, um desvio, é para isso. Mas também a notícia importante, pelo fato de que pode ter alguma movimentação diferente no trânsito, mas também saber se esses equipamentos estão funcionando adequadamente e se você está levando uma multa ou não, se você está sendo notificado, para saber se estava naquela velocidade mesmo ou não. Quando você passa num controlador desse, eu sempre dou uma olhadinha, né? Mesmo passando abaixo da velocidade, quanto é que está no painel do carro, para você ter uma comparação. Porque é bom ficar ligado nisso, porque vá que você passou lá, o limite é 50. E você olha no painel do carro, de repente, está dando lá 48. E de repente vai lá no controlador, aparece lá 60 e pouco de remédio, dá uma diferença muito grande. Opa, é claro que aqueles 5, 6 quilômetros ali sempre vai dar uma diferença, não é? Sempre vai dar. Às vezes o painel do carro geralmente marca mais, né, do que esses controladores. Tem aquela margem de 10% também. Mas fique atento, que a gente tem que saber se eles estão funcionando direito, então. Tão importante também a vinda dos técnicos do Inmetro para fazer essa aferição. Onde é que vão ter verificação, então? Olha, hoje tem na rua Francisco Waldeck, na Hermann Rucher, no Progresso, na Amazonas, na rua Itajaí. Domingo vai ser Humberto de Campos, a 7 de setembro, Antônio da Veiga, rua São Paulo, a Via Expressa também, não é? Então tá aí, né? São esses pontos. E tem alguns pontos ali, né? Você pode ver no site da prefeitura também aí qual é o ponto, a numeração, o endereço, para saber também, né? Mas o importante é ficar ligado. Então, a gente traz notícias aqui, informações, de preferência, claro, a grande maioria aqui de notícias locais. Até quando a gente abre aqui o programa, né, com as manchetes, você percebe que as nossas manchetes aqui do programa, nossos destaques são mais locais, regionais. E quando a gente faz aquele giro, né, com os veículos nacionais, você percebe que a maioria está falando ou sobre tarifaço, ou agora é Lula para cá, Flávio para lá, né, porque é época de pré-campanha ainda, as convenções partidárias. Então os veículos nacionais estão com essa pauta, que agora é eleições e tarifaço. No caso do tarifaço, esses 12,5% a mais ainda, não só para o Brasil, mas para outros 59 países, né, que varia, chega até 12,5%, é uma tarifa a mais do que aqueles 25% que os Estados Unidos já estava aplicando aqui sobre vários produtos brasileiros exportados lá para os Estados Unidos. Agora, esse 12,5%, né, é um negócio complicado mesmo, né? Negócio complicado porque é mais um castigo para cima do nosso produtor, né?
19: Exatamente. Inclusive, temos uma matéria aqui da Rede Notícias da Caerte que fala da nova sobretaxa de 12,5% que vai ser aplicada pelos Estados Unidos a partir de hoje, sexta-feira, né? E o governo brasileiro pode usar a lei da reciprocidade. O governo norte-americano acusa o Brasil de falhas no combate ao trabalho forçado, né? São as justificativas que eles arrumam para sobretaxar as coisas.
3: Às vezes encontra um cara lá que tá com trabalho forçado, um caso isolado lá, pronto, já é um motivo para sobretaxar, né?
19: Exatamente.
3: É mais fácil resolver aquele caso isolado do que pagar essa taxa, né?
19: Exatamente. Agora sim, quem vai trazer as informações sobre a sobretaxa também, com informações inclusive do ministro do Desenvolvimento da Indústria e Comércio Exterior, Márcio Elias Rosa, é Rita Sade, da Rede Notícias Acaerte.
21: Os Estados Unidos anunciaram nesta quinta-feira uma nova sobretaxa de 12,5% relacionada às investigações sobre falhas no combate ao trabalho forçado no Brasil e passa a valer nesta sexta-feira. A medida, que atinge cerca de 60 economias, incluindo China, Índia e União Europeia, avalia que os países não possuem barreiras jurídicas suficientes para impedir que produtos feitos com trabalho forçado entrem em seus mercados. O governo brasileiro reconhece o risco desta tarifa extra e, se ela for cumulativa com o tarifaço de 25% recentemente anunciado pelos Estados Unidos, o total vai se transformar em 37,5%. O ministro do Desenvolvimento, Indústria e Comércio Exterior, Márcio Elias Rosa, disse que essa nova tarifação é ilegítima e descabida.
22: O governo brasileiro rechaça veementemente a decisão do governo norte-americano de impor, em relação a ele próprio, a outros países, às outras economias, mais uma tarifa indevida, baseada em fatos que não são reais, um fundamento que é indevido, ou seja, mais uma tarifação imposta ao Brasil de maneira indevida, ilegítima, descabida e também ilegal.
21: Essa nova alíquota, segundo Márcio Elias Rosa, vai atingir todos os produtos brasileiros, diferentemente da taxa de 25%, para a qual tem uma lista de exceções com mais de 2 mil itens. Para o ministro, essa nova taxa vem para substituir a de 10% prevista na seção 122 da legislação norte-americana, que expirou nesta quinta-feira. Ele disse que o governo não descarta a possibilidade de usar a lei da reciprocidade sem deixar de lado a negociação.
22: O governo brasileiro não pode renunciar à possibilidade de usar o instrumento da reciprocidade, porque seria abrir mão de um direito que protege a economia brasileira e os interesses do Brasil. O governo federal não vai renunciar nunca à possibilidade de efetivamente, de todos os meios e formas, defender os interesses dos setores produtivos. O momento e a forma de fazê-lo, o tempo vai determinar. É óbvio que o interesse primário é negociar.
21: Na quarta-feira, o governo federal anunciou nova etapa do programa Brasil Soberano para socorro às empresas impactadas pelo tarifaço. Foram liberados 18,5 bilhões de reais. De Brasília, da Rede de Notícias Acaerte, repórter Rita Sardi.
19: Tudo que, digamos assim, interessa mais a eles, eles não sobretaxaram, né? Agora, mais um golpe aí também sobre alguns produtos aqui exportados pelo Brasil. Complicado.
3: É que nem o café. Da primeira vez tinham sobretaxado o café, aí o povo americano berrou, porque eles gostam do café brasileiro. Aí dizem, não, agora vai faltar o café brasileiro aqui, o café vai ficar mais caro nos Estados Sim. Unidos. Dessa vez aí deram uma aliviada com o café, né?
19: Até suco de laranja, né? Eles importam, os Estados Unidos importam muito suco de laranja brasileiro pra lá e acaba também tendo taxas mais altas. Se aumentar, eles começam a berrar, dizem, não, peraí, esse aqui não, né?
3: Agora, você pensa o seguinte, o pensamento de Donald Trump, né? Que não dá pra dizer que eu penso pensamento do norte-americano, é do Donald Trump, desse governo atual lá, é do seguinte, ele não quer que os outros países sejam industrializados, ele quer voltar a um tempo de que os Estados Unidos era a grande potência industrial do mundo. Tem até um documentário feito lá pelo Obama e a Michelle Obama, né? O casal Obama, aquele documentário que ganhou o Oscar, A Indústria Americana é o nome. Ele ganhou o Oscar, inclusive, daquele brasileiro lá, aquele brasileiro da Democracia em Vertigem, que aquele brasileiro ficou em segundo. Ele ganhou, mas é muito bom aquele documentário, que eles mostram a questão das indústrias chinesas dentro dos Estados Unidos, e aí como que uma fábrica que fechou nos Estados Unidos, ela acaba sendo comprada pelos chineses, e os chineses implantam uma nova metodologia de trabalho,

0: Estados Unidos começa a taxar, sobretaxar os outros países, para que os outros países não desenvolvam a sua indústria, para que eles sejam somente exportem commodities, somente vivam. Nós temos que virar um grande celeiro do mundo, mas não podemos competir em termos de indústria. É o pensamento deles, só que assim. Não sabe como isso vai, como que todo mundo vai reagir dentro dos Estados Unidos, que o próprio americano acaba sofrendo o impacto disso também, não é?
1: Isso é verdade. Eles têm essa mentalidade, mas lamentavelmente essa taxa vai aumentar muita coisa, né? Vai dificultar, inclusive, e vai impactar alguns setores aqui no Brasil. Não bastava 25%, agora mais 12,5%.
0: Mais 12,5%. E pior que muitos desses nossos produtores, alguns até encontram no mercado na Europa, em outros países. Mas tem produto que não tem, Uhum. Ele era um mercado quase que exclusivo para os Estados Unidos e ele vai perder, vai quebrar, vai ter que demitir, vai mexer. É terrível isso.
1: Você conversa com os produtores aqui, eles dizem assim: não, é a minha exportação, eu tenho um cliente nos Estados Unidos. Só que agora é o único cliente? É o que mais compra, tipo, digamos, 90% da minha produção.
0: Você imagina
1: como é que fica?
0: Você imagina, você presta serviço para dois clientes, um é 80-90% do teu faturamento. De repente você perde ele. Você quebra, né? Quer dizer, até arrumar outro, até você reorganizar esse mercado, demora, né?
1: Demais. 6:56, 6:56, agora 14 graus a temperatura.
0: Olha, vamos falar aqui também sobre a questão do Distrito da Inovação, porque o Instituto Gene assumiu oficialmente aí a gestão do Distrito de Inovação, o primeiro do gênero em Santa Catarina. A assinatura do contrato foi realizada no Centro de Inovação Blumenau, marca o início da implantação do projeto, que prevê investimentos de aproximadamente 60 milhões de reais em infraestrutura, revitalização e incentivo a empresas tecnológicas. Durante o evento, também foi apresentado o Master Plan do Distrito, documento que reúne as diretrizes do modelo de governança. Secretário de Desenvolvimento Econômico de Blumenau, Valfredo Balistieri, ele destacou que a iniciativa une poder público, empresas e universidades para atrair e reter talentos na cidade.
2: Que é quase uma década a gente vem falando sobre o Distrito de Inovação, mas mais do que isso, do que ter definido o perímetro, o território, é saber quem vai fazer a gestão do distrito. Então, depois de um edital de chamamento, o Instituto Gene, que hoje já faz a gestão do Centro de Inovação, vai fazer também do distrito, ou seja, ele vai gerir aquilo que nós estamos há muitos anos trabalhando, que são as quatro hélices trabalhando juntos: poder público, iniciativa privada, universidade e as instituições organizadas. Então, hoje é um dia que inicia a gestão do Gene e o lançamento do Master Plan, ou seja, o que se quer para o distrito para os próximos anos. O que se quer, no final, é formação de talentos, retenção de talentos, e o talento, na verdade, hoje ele se estabiliza onde existe inovação, onde existe pesquisa, qualidade de vida, iniciativa de desenvolvimento e empreendedorismo. Então, Blumenau busca se assemelhar ao que o Porto Digital em Recife também já fez. Eles são o primeiro e nós vamos ser o segundo distrito de inovação do Brasil.
0: Olha, segundo o secretário, os projetos arquitetônicos das obras devem estar prontos até o fim do ano e o edital para a construção da Praça da Inovação deve ser lançado logo após o período eleitoral.
2: No passado, o prefeito Egídio já conseguiu com o governador Jorginho uma verba de 60 milhões de reais, onde que nós vamos começar, iniciamos com a compra de alguns terrenos aqui do lado do Centro de Inovação, que já foram executados. Agora vai ser construído o CIB2, o segundo prédio do Centro de Inovação, o restauro do Casarão Zalin, que também vai se destinar a isso, um auditório da antiga fábrica de manteiga, e aqui uma praça de inovação abrindo as portas para a cidade do que é realmente o Distrito de Inovação. A Praça de Inovação, ela se iniciou o edital logo após o período eleitoral, que agora nós temos essa limitação, já se lança o edital. Os projetos já estão sendo contratados, e aí uma parceria com a iniciativa privada, que está trazendo os vários escritórios de arquitetura do Menal para fazer um trabalho em conjunto. E queremos estar com os projetos até o final do ano pronto para poder também lançar o edital início do ano que vem.
0: Tá, então, Valfredo Balistieri, secretário de Desenvolvimento Econômico de Blumenau, passo importante, porque há muito tempo se falava do Distrito da Inovação. Tem olha, você tem aqui o Centro de Inovação, mas a questão é ter exatamente como um distrito, né? E aí um investimento seria aproximadamente 60 milhões de reais, que se prevê ao todo, né, no projeto, para tudo isso. Então, é um passo importante. Até porque a gente está falando antes de indústria, né? Está falando de indústria. Aquele modelo, né, do século XX, o setor secundário da economia que se falava, se a gente superou o setor primário lá da agricultura, que tudo mudou, a tecnologia, depois a indústria, agora nós estamos falando em serviço, né? E falando em serviço, setor terciário, essa questão da inovação, desenvolvimento de projetos. Hoje, a indústria está dentro da capacidade.

0: das ideias, né? Da inovação que esses profissionais conseguem aí desenvolver, né? Então é importante, é um grande mercado, é a grande indústria. Sempre se falava que é a indústria do futuro e a tecnologia tá aí, né? Inclusive vamos falar mais sobre isso daqui a pouco também.
1: Daqui a pouquinho.
0: Daqui a pouquinho entrevista também aqui no Bom Dia Clube. Mas Edson, hoje nós vamos falar também sobre acidentes de trânsito e vamos falar sobre aquele golpe ali de Timbó também.
1: R$21.000.
0: R$21.000 porque achou que era amigo, né?
1: Exatamente.
0: Eu recebi uma mensagem de um velho conhecido aqui também outro dia me pedindo dinheiro. Depois eu vi que ele tava alertando pelas redes sociais que alguém clonou o celular dele. Ele tava pedindo dinheiro e pedindo vários dados, pedindo, ah, mas dá o teu CPF que daí eu já te devolvo já em seguida e não sei o quê. É uma série de coisas. É um perigo.
1: Exatamente. Aí quando você recebe mensagem do amigo, tem aqueles sinais, né? Que dizem assim, ah, mas ele não fala assim comigo, tá diferente, tá muito formal, ele não tá quinta série, como é que tá isso?
0: E pediu dinheiro por WhatsApp, por telefone, já desconfia, né?
1: Exatamente. 7:01, 14 graus de temperatura, a gente vai em intervalo, daqui a pouco a gente volta com mais informações no Bom Dia Clube.
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0: 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Tá na clube, tá bom demais. 7:06, 14 graus a temperatura. 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Participa com a gente. Já começamos falando também aqui de previsão do tempo, como é que fica esse final de semana também, direto da Defesa Civil, nosso Alerta Blue, Gabriel Cassol traz as informações. Bom dia, Gabriel.
1: Bom dia a todos os ouvintes do programa Bom Dia Clube.
2: Nesta sexta-feira, vamos estar sobre a atuação da circulação marítima, que vai manter a condição do céu nublado no decorrer da sexta-feira, e a partir da tarde tem possibilidade de chuvisco de forma mais isolada aqui na região do Médio Vale. Por conta dessa maior nebulosidade, a temperatura máxima hoje fica na casa dos 20 graus aqui na nossa região. Para amanhã, sábado, o dia vai começar com nevoeiro, mas o tempo volta a ficar firme ao longo do dia. O sol predomina no decorrer do sábado e as temperaturas variam entre 14 graus no amanhecer e máxima durante a tarde, em torno dos 24 graus. No domingo, mesma condição, o domingo começando com a presença de nevoeiro, temperatura mínima em torno dos 14 graus. E no decorrer do dia o sol aparece e o tempo se mantém com a presença do sol entre a manhã e o início da tarde. Agora, a partir do final da tarde do domingo, tem a possibilidade da ocorrência de algumas pancadas isoladas de chuva aqui na região do Médio Vale do Itajaí. Com as informações do tempo, direto à Defesa Civil de Blumenau, meteorologista Gabriel Cassol.
0: Tá certo, Gabriel. Obrigado pelas informações aqui na Clube 89,1. Daqui a pouco você pode voltar atualizando também as informações. Bom dia. Olha, a Câmara de Vereadores então aprovou em votação única ontem o projeto que institui o novo Código do Meio Ambiente aqui do município. A sessão foi dedicada exclusivamente à análise da proposta e das 14 emendas apresentadas pelos parlamentares. Ao todo, 8 emendas foram aprovadas e incorporadas ao texto, 3 foram rejeitadas e outras 3 retiradas aí pelo autor. Entre as alterações aprovadas estão as mudanças nas regras para as áreas de preservação permanente, as APPs, fiscalização ambiental, compensação ambiental, prazos para defesa em autos de infração e também maior transparência na gestão do Fundo Municipal do Meio Ambiente. O novo código atualiza a legislação ambiental em vigor desde 2010, reorganiza normas sobre licenciamento, fiscalização, sanções e preservação dos recursos naturais, além de adequar a legislação municipal às normas estaduais e federais. A secretária adjunta do Meio Ambiente e Sustentabilidade aqui de Blumenau, Thaís de Carvalho Rocha, conversou com o repórter Maurício Catani, aqui da Força do Rádio, sobre esse assunto.
3: Bom dia a todos e a todas. Esse projeto, ele propôs uma atualização completa da nossa legislação municipal, com o objetivo de alinhar mesmo a legislação de Blumenau às normas federais mais recentes, especialmente a Lei 15.190, que trouxe novidades significativas para o processo de licenciamento ambiental. Então, diante dessa necessidade de atualização, esse novo código foi redigido e ele buscou modernizar os procedimentos, trouxe mais segurança jurídica, criou mecanismos que fortalecem a fiscalização, que ampliam a transparência. Enfim, foram criados instrumentos que tornam essa gestão ambiental mais eficiente no município de Blumenau. Um dos avanços do novo código é o tratamento que será dado para as ocupações históricas em APP e área urbana de Blumenau. O projeto, ele reconhece que Blumenau possui áreas ocupadas há décadas, né? Muitas delas já consolidadas ali antes de 25 de maio de 2012. E possibilita que, através de critérios rigorosos e estudos técnicos multidisciplinares, que essas áreas sejam tratadas, né, com a responsabilidade ambiental, mas promovendo a possibilidade de regularização das mesmas. É importante deixar claro que o código, ele não autoriza novas ocupações em APP. Ele só estabeleceu esses critérios técnicos para que essas situações que já estão consolidadas, né, até a data que eu mencionei, 25 de maio de 2012, elas possam ser analisadas e, através desse estudo técnico socioambiental, elas tenham ali a possibilidade de ser regularizadas.
0: É interessante que entre as várias emendas apresentadas e aprovadas aí junto ao novo código, tem uma questão aqui sobre prédios que devem ser demolidos quando há irregularidades. Foi uma emenda aqui, é mais ou menos o seguinte: aquele prédio, ele apresenta várias irregularidades, mas quando se dá como consolidado e depois, se o prejuízo ou o impacto ambiental da demolição vai ser maior do que manter ele irregular, mantém-se ele irregular, é uma das emendas. E outra questão aí de que associações de moradores e condomínios, quando usam área de preservação próximas aí a margens dos rios e ribeirões, para não permitir que os moradores possam fazer o que bem entendem, mesmo que preservem as árvores. Então, são algumas emendas aí também que foram incorporadas aí ao projeto original. Mas antes de seguir para a sanção do prefeito, o projeto ainda precisa passar pela votação da redação final da Câmara de Vereadores.
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0: A gente segue por aqui no Bom Dia Clube com a entrevista. Lucas Lázaro está aqui conosco no estúdio, ele é coordenador regional de mercado na Fiesc, a Federação das Indústrias do Estado de Santa Catarina, aí o conjunto Senai, SESI, é o Vale do Itajaí. Bom, vamos falar sobre a questão também de empregabilidade aqui e o mercado de Blumenau. Lucas, muito bom dia, obrigado aqui pela visita ao clube.
6: Bom dia a todos os ouvintes. É um prazer estar aqui hoje na Rádio Clube para a gente falar um pouquinho desse tema tão importante aqui para a nossa cidade e para a nossa região.
0: Quando a gente fala em empregabilidade, né, em mercado, tá muito relacionado aí com cursos e cursos técnicos também, que é exatamente esse o perfil do Senai, né? Saber como é que o Senai consegue conectar o aluno diretamente com as indústrias, né? A indústria precisa do profissional, precisa do técnico, mas alguém tem que formar esse técnico, né? Como é que funciona essa conexão?
6: Hoje, né, no nosso mundo do trabalho que a gente traz aqui para oportunizar para as pessoas, cada vez mais as indústrias estão cada vez mais tecnológicas e a gente precisa de uma mão de obra cada vez mais qualificada. E durante esse período, né, ao longo dos anos da história, falava-se bastante sobre a indústria 4.0, que as pessoas seriam substituídas por máquinas, né? E isso a gente tem mostrado ao longo do tempo, que cada vez mais a gente precisa de pessoas, mas pessoas qualificadas, né? Então o Senai, ele faz parte dessa titulação de formação de mão de obra e também de uma melhora na qualidade de vida através dos nossos cursos técnicos, dos cursos profissionalizantes. Isso faz com que as pessoas tem um crescimento dentro da indústria, uma formação melhor, uma renda maior. Então a gente, através do Senai, faz essa conexão com as indústrias aqui da nossa região, que é uma indústria muito pujante aqui, principalmente aqui na região de Blumenau, né?
0: Sem sombra de dúvida, muito forte, né, Lucas? E o detalhe é o seguinte também: existe o ensino médio articulado já com o curso técnico, né? Que gera uma empregabilidade muito grande aqui na nossa região. E pessoas que às vezes não imaginavam, o curso Senac, do Senai, antigamente, era aquele curso voltado, tipo, vou fazer tornearia mecânica, alguma coisa assim. Hoje em dia a diversidade é muito grande de cursos, né? A área que você quer se encaixar na indústria, o Senai oferece, né? E a empregabilidade é muito grande também, já porque já está articulado o ensino médio junto com o curso técnico. Fala um pouquinho mais pra gente.
6: Isso, a gente tem algumas modalidades de formação técnica, né? E a modalidade com o ensino médio concomitante com o curso técnico é uma das modalidades que a gente tem aqui em Blumenau. Talvez nem todo mundo conhece, mas dentro do Senai a gente tem dentro do SESI e do Senai a gente tem perto de 600 alunos só no ensino médio, que fazem os cursos concomitantes com curso técnico itinerante. Então, para nós é uma força muito grande nessa formação. Inclusive, nós devemos receber uma escola nova a partir de 2028, provavelmente, né? A gente tem ali na rua da Max Ehring ali uma estrutura que logo deve ser construída, iniciada provavelmente a partir de janeiro do ano que vem, onde a gente vai ter toda a jornada. A jornada desde a educação infantil até o ensino médio. E daí vai ter toda uma estrutura onde que a gente, dentro daquele complexo educacional que a gente tem do Senai e do SESI, pode entrar desde o ensino infantil e vai sair até a pós-graduação.
0: Nossa, né? Você é formado, né?
6: Então a gente tem todo um complexo educacional muito forte e assim com viés muito de formação para as engenharias, para as matemáticas, para as artes. Então a gente tem essas questões que hoje são profissionais que são buscados pelas indústrias aqui da região e do Brasil e do mundo todo, né? Com a tecnologia vindo aí, cada vez mais vão necessitar de profissionais com diversas capacitações como essas, né?
0: Exatamente. Agora, explica um pouquinho pra gente como é que é a metodologia também de ensino do Senai voltado para o ensino médio e também a rotina do aluno, né? O que que ele vai encontrar hoje com os cursos técnicos, inclusive, que estão com matrículas abertas, né? Isso.
6: A gente sempre fala que, principalmente no ensino médio concomitante com curso técnico, a gente fala na metodologia STEAM, né? Onde a gente trabalha ciências, artes, tecnologia, engenharia e matemática. Isso é uma metodologia mão na massa, né? Então os alunos aprendem de uma forma diferente, a gente não trabalha com aquele método conteudista com os nossos alunos. Eles aprendem a trabalhar comportamento, soft skills, hard skills com a sua formação e incentivando o trabalho em grupo, o trabalho em equipe, a formação de profissionais com altas habilidades e transversais também, que hoje é o que mais a indústria precisa dentro desse contexto, que as pessoas estejam preparadas para criar relações e também que sejam multidisciplinares e tenham conhecimento técnico de mão na massa, né? Então, é uma metodologia já consolidada tanto no SESI quanto no SENAI ao longo dos últimos anos e a gente percebe isso quando os alunos colocam os seus projetos aplicados através dos nossos projetos que a gente apresenta como um desafio da escola SESI, que a gente mostra isso, nós vamos ter logo em breve um mundo SENAI, onde os alunos mostram isso, o que eles aprendem fazendo na mão na massa, não apenas com conteúdo, né? E isso para nós é muito importante porque a gente está formando profissionais do futuro, né?
0: Até porque o profissional da indústria do passado parece que é aquele que ele ficava muito numa caixinha ainda, né? Dominava bem a sua ferramenta, a sua habilidade, mas depois perdeu o emprego, fechou aquela indústria, não tem mais para onde eu vou, o que eu faço. Quando você fala nessas metodologias transversais, exatamente isso para expandir o horizonte dele?
6: Exatamente. Pode expandir, claro que a gente também trabalha um direcionamento para eles em alguma área específica, né? Então, o aluno ele pode escolher, por exemplo, quando ele vai para o ensino médio, ele pode escolher se ele quer fazer um técnico em desenvolvimento de sistemas, ou se ele quer fazer um técnico na metodologia STEAM, que daí ele é mais transversal, depois ele pode optar em qual área da carreira ele vai seguir, né, dentro dessas frentes. Mas também a gente tenta dar alguns direcionamentos, norteadores para esses jovens, e com certeza são profissionais que saem depois de formado no ensino médio, vai sair com curso técnico e com um nível de qualidade de ensino e de preparo para a vida também, não somente para a formação educacional, mas para a vida mesmo, né?
0: A gente sabe que as empresas já buscam dentro do Senai grandes profissionais também, aqueles alunos que mais se destacam também e já saem de lá com empregados praticamente, né? Começam a trabalhar na empresa, eu vejo pelas formaturas que muitas vezes as empresas parceiras vão lá e já tem, então, mas esses alunos que estão se formando hoje trabalham já com a gente. E isso acontece inúmeras vezes, né? E como é que faz para se inscrever? Aliás, antes disso, quais os cursos hoje que são oferecidos ali alinhados com o ensino médio?
6: Hoje, com o ensino médio, a gente tem o técnico, né? Uhum. Desenvolvimento de sistemas vinculado dentro da carga horária do programa e também a metodologia STEAM. Então o aluno vai lá, ele pode escolher, a gente vai mostrar a escola, vai experimentar, ele vai escolher qual que ele tem. Claro, nós temos hoje uma entrada de novas turmas do primeiro ano do ensino médio, são 160 novas vagas, né? Além de, claro, vagas de transferência de outras escolas para segundos, para terceiros anos, a gente também aceita o público. Mas ele pode escolher, a gente leva ele conhecer os laboratórios, ele vai optar por essa frente, porque hoje a gente sempre fala, né? O jovem ele vai escolher qual formação ele vai querer fazer.
0: Certo.
6: E no Senai, não vinculado ao ensino médio, a gente tem os técnicos, agora no segundo semestre, desenvolvimento de sistemas, eletromecânica, modelagem do vestuário e têxtil. São as principais áreas aqui da nossa cidade, né? Que a gente está com uma nova oferta, né? É uma oferta oferta um pouco menor do que do começo do ano, mas é uma oferta do segundo semestre. Então a gente também tem essas possibilidades para quem não está no ensino médio, quer fazer uma formação técnica, também pode participar.
0: Muito bem. Inclusive, esses cursos, como é que a gente chega neles? Pelo Instagram, como é que a gente faz para entrar em contato com o Senai para que a gente possa ter acesso a esses cursos também? Às vezes os pais até ensinam no ensino médio, mas os pais é que direcionam, na verdade, né? Mas no caso do curso técnico, como é que a gente chega no Senai para fazer a inscrição?
6: Pode chegar para todas as modalidades que a gente fala. Pode nos acionar também através do nosso WhatsApp, né? 479-8927-3104. Ou também presencialmente no Senai. A gente está preparado com todo o nosso time para receber, tirar as dúvidas, conhecer. Ou através mesmo também das nossas próprias redes sociais, do nosso Instagram, né? Do Senai de Blumenau, da Escola SESI de Blumenau. A gente tá à disposição. Mas a gente convida, né, que os pais venham fazer uma visita, conhecer a nossa estrutura, a gente leva a fazer uma visita guiada dentro das nossas unidades para conhecer um pouquinho da metodologia, a gente explica também, eles vão ver na prática, que eles vão ver os alunos lá dentro do Senai, aplicando isso e do SESI, então com certeza fica um convite aí para todos virem conhecer.
0: Mas ainda temos espaço maker aqui dentro do Senai? Temos, né?
6: Nós temos hoje nosso espaço maker, a gente executa algumas atividades também dentro do espaço maker, então a gente faz essa dobradinha, né?
0: Sim.
6: O nosso desejo é que no futuro a gente tenha a nossa nova escola e vai ser um complexo totalmente revolucionário aqui para nossa região. A gente sempre fala nas escolas de referência SESI que foram implementadas em outras cidades, hoje, se eu não estou enganado, são 7 já no estado. Elas trouxeram uma revitalização no que se diz respeito à educação para a cidade. Então, muda todo um contexto, né? Então, do bairro, de uma cidade, ainda mais ali que nós estaremos dentro do distrito de inovação, então algo que vai ser muito positivo aí para a cidade de Blumenau.
0: Muito bem. É o que a gente sempre fala aqui, né, Arnaldo? Qualifique-se, né? Porque a indústria, o comércio e até todas as áreas precisam de pessoas qualificadas para trabalhar. E no caso da indústria, mais forte ainda, não é diferente. Precisa-se de qualificação. Os cursos técnicos do Senai estão aí também para ajudar você a ter essa qualificação e é só uma carreira de sucesso, né? É isso que é importante. @ Senai Blumenau, senai.blumenau, né?
6: Senai.blumenau.
0: Sim.
6: E daí temos também o @
0: Escola SESI. Ah, Escola Blumenau, SESI, exatamente.
6: Blumenau, que aqui a gente já está começando a fomentar, né, a nova logo da nossa futura escola. Então, a gente já tem os alunos ali, né, do ensino médio. E logo teremos aí, se tudo correr bem, quando essa escola ficar pronta, a jornada completa, né?
0: Lucas, sabe quando inaugura? Tem previsão?
6: A gente tem previsão, né? São previsões, né, que acontecem, então, em fases de projetos finalizando, mas a previsão é que no começo de 2027 inicia a obra, né?
0: Perfeito.
6: Então, são previsões que agora devem se concretizar ao longo
0: que
6: do
0: bom.
6: Período aí, né?
0: Que bom. Conversamos aqui com o Lucas Lázari, coordenador regional de mercado da Fiesc, a Federação das Indústrias do Estado de Santa Catarina, Senai, SESI e EL também para o Vale do Itajaí. Muito obrigado pela sua visita, pela sua entrevista também e qualifique-se. @senai.blumenau. Vai lá também ter o telefone de contato para conhecer os cursos técnicos e toda a gama de ensino que o Senai oferece aqui na região. Muito obrigado mais uma vez.
6: Muito obrigado, agradeço a todos os ouvintes e a gente está aguardando aí a visita de todos no Senai e no SESI. Venham nos visitar, conhecer a nossa estrutura e a gente sempre fala, né? A educação muda a vida das pessoas.
0: Verdade.
6: Então a gente tá aí como uma ponte para que a gente possa ajudar a melhorar a vida das pessoas.
0: Verdade, tá aqui na minha frente um doutor, um professor, doutor e mestre que assina embaixo essa colocação do Lucas, não é mesmo?
5: Tá assinado.
0: Então tá bom, perfeito. Obrigado mais uma vez, Lucas. Obrigado. A gente segue com a programação Clube 89,1.

0: Muito bem, seguimos aqui com o nosso Bom Dia Clube, aqui nos 89,1. Aqui você fica muito bem informado e a gente trazer também as informações do trânsito.
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0: Muito bem, informações do trânsito para você aqui na Clube em 89,1, para ficar bem informado, sintoniza sempre aqui na Clube. Traz as informações ainda em férias escolares, o trânsito está mais ameno, né? Tem menos movimento aí nas ruas, mas fique atento que em alguns pontos da cidade ainda tem algum congestionamento, alguma lentidão. Fala de BR-470 inicialmente. Aqui na região da Altenburg, pouco mais de lentidão, formação de filas nesse momento. Aí passando aí pelas lojas de automóveis, aí Trevo do Celeiro do Vale, um pouquinho mais movimentado, sentido Alto Vale. Aí depois, passando o Trevo do Celeiro, aí já começa a complicar um pouquinho mais para quem vai pro litoral. Aí alguma formação de filas também, quem tá vindo aí da rua Doutor Pedro Zimmermann e Gustavo Zimmermann. A Pedro Zimmermann um pouquinho mais movimentada, com filas que vem desde a região do aeroporto, ali a Franz Wallis. E depois também nós temos a Frederico Jensen, também com alguma lentidão e formação de fila aqui na cidade de Blumenau. Trazer aqui também, deixa eu ver aqui, sendo a cidade, trânsito até que flui normalmente, sem maiores complicações. O Itajaí tem um pouco mais de fluxo nesse momento, mas o trânsito no geral aí de forma normal. Onde é que tem uma lentidão? Isso a gente vai falar também, né? A José Reuter e a Bernardo Reuter, ou Arnaldo, lá onde é que tem aquela rótula, tem um lugar da cidade que tem trânsito e não tem aula hoje, né?
2: É, ali a José Reuter com a Bernardo Reuter e vai pro Morro do Macaco ali, isso. O pessoal tá dizendo quem vem da Bernardo Reiter, diz, muita gente dizendo que aí melhorou, porque eles tinham que esperar mais, então agora isento da rotatória, tem mais chance de entrar ali. Mas quem tá seguindo pela José Reuter e seguir adiante, tá reclamando que tá demorando muito. Essa é uma parte do problema, outra parte é o tamanho da rotatória ali, que ficou complicado, que as faixas pintadas uma em cima da outra e tal. Sim. O pessoal fica meio confuso quando chega ali também, né?
0: É meio complicado, né? Seu trânsito em Blumenau nesse momento, temos informações também aqui, as ocorrências do trânsito na nossa região.
2: Eu vou começar aqui por Gaspar, porque aconteceu agora há pouco uma queda de um motociclista. O motociclista caiu ali na margem esquerda, na BR-470, o quilômetro 48. É mais próximo, não, tá um pouquinho distante ali do trevo de acesso ali a Gaspar, não é? Dá uns 12, 13 quilômetros de distância, mas ele teve sangramento ali no rosto, ferimento no nariz, ferimento na perna também, né? Tá acordado, tá ok. Acidente agora há pouco, 7 horas da manhã, então os bombeiros estão atendendo esse acidente na BR-470, já no município de Gaspar. Mas ontem nós tivemos em Blumenau, motociclista de 21 anos que ficou ferido no acidente e ontem à noite, na rua Benjamin Constant, bairro Escola Agrícola, guarda de trânsito disse que o jovem caiu da moto, disse que um carro tinha provocado o acidente. Ele não conseguiu dizer pros agentes qual a placa, modelo, a cor do veículo, mas também como é que ele ia dizer, né? O cara recebe lá uma coiçada lá, um coice lá de, tá de moto, cai. Como é que vai? Não, deu tempo de anotar a placa?
0: Não sabe nem onde é que veio.
2: A cor, o modelo, não, olha, eu acho que ele é um, eu vi que ele é aquele modelo chinês lá, o XRV, não sei o quê, eu até inclusive anotei o nome do chassi dele, o número do chassi dele também, e tal, né? Quantas pessoas tinham a bordo, tal, é claro que ele não vai saber, né? Imagina, o cara tá de moto, não tem como saber. Às vezes, né? Por cima, sim, dá pra ter alguma informação, mas normalmente tem que ter alguma testemunha ali, não tinha, mas a vítima foi atendida pelo corpo de bombeiros e encaminhada ao Hospital Santa Isabel. Claro que é de praxe, né? A guarda de trânsito diz, né? Como não tem informação sobre o veículo, o segundo veículo, aquele que teria causado o acidente, então ela registra isso, né? Mas não dá para, somente quando o motociclista bate e cai, não, muito difícil ele pegar essa informação. Também ontem à noite, uma mulher de 34 anos ficou ferida após uma batida entre o carro e uma motoneta, uma Honda Bis. Foi ontem à noite na rua 7 de setembro no centro. Acidente envolveu um Fiat Mobi, conduzido por um homem de 39 anos, não teve ferimentos. A Honda Bis, pilotada por uma mulher, ela recebeu atendimento ali no local, mas ferimentos bem leves, então foi liberada em seguida pelo corpo de bombeiros, nem precisou ser levada ao hospital. Nós tivemos aí um acidente na Martin Luther que trancou o trânsito aí por bastante tempo ontem à tarde, e ali pelo número 1000. E, claro, todo acidente na região central que acaba trancando ou congestionando chama muita atenção. Deu muito movimento ontem ali, da 1:30 até as 2:30 da tarde, ali na Martin Luther, então. e foi um acidente envolvendo o seguinte, um caminhão e uma moto. Os bombeiros foram atender esse acidente, encontrado o condutor da moto deitado na via. Ele estava consciente, mas muito agitado, porque estava com muitas dores. Esse motociclista de 25 anos teve um ferimento na região frontal da cabeça, suspeita de traumatismo crânioencefálico. Então, os primeiros atendimentos foram realizados ali. E por que também que deu toda essa agitação? Foram os bombeiros, foi o SAMU e mais a equipe do Arcanjo. Então, eles conseguiram estabilizar a vítima e levar esse rapaz aí pro Hospital Santa Isabel. O passageiro de 23 anos estava consciente, mas tinha cortes no queixo, na boca, fraturas nos dentes. Ai, que coisa terrível, né?
0: Já perde
2: os dentes ali, né?
0: Só de imaginar já dói.
2: É uma região que, puxa, bate ali, não tem como escapar. Às vezes se bate o rosto ali, vai fraturar dente, né? E ele foi atendido pelos bombeiros, levado para o Hospital Santo Antônio. O caminhão envolvido, um Ford Cargo, era conduzido por um homem que não teve ferimentos. Então, olha, ficou então quase uma hora para liberar totalmente a via de novo. Por isso, muita gente chamou atenção. O pessoal achou que era até uma proporção maior de acidente ali, devido à quantidade de carro, fila, Arcanjo, né? Várias viaturas ali atendendo. E precisa, né? Precisa, porque, olha, é importante que vá Arcanjo, equipe médica do Arcanjo, SAMU, bombeiros, que às vezes é para salvar a vida. Olha que o motociclista teve traumatismo crânioencefálico. Então, se trata questão de minutos ali, pode resolver. Se o sujeito vai viver, não vai viver, se a gravidade vai ser maior ou menor, pelo menos a consequência, né, do que ele vai ter aí pela frente, né? Muito importante, e a gente aproveita sempre esses espaços para elogiar também o trabalho dessas frentes de socorro, dos bombeiros militares, quando tem os bombeiros voluntários também, da equipe do SAMU, médicos e equipes aí do Arcanjo, eles salvam vidas. Então a gente, quem tá dirigindo, tem que ajudar, tem que facilitar a vida deles, né?
0: E tem gente que às vezes não se liga, né? Às vezes só atrapalha, né? Dificulta ainda o acesso, muitas vezes quando vem uma viatura, alguma coisa, acaba complicando. Às vezes até o som alto dentro do carro, você acaba se distraindo, não ouve a sirene chegando, aí tem que ficar ligado também. Por isso que além da sirene tem também os sinais luminosos, né? Fique atento também e dê passagem, que pode ser, um dia você pode precisar também.
2: E dê passagem, principalmente você que gosta de dirigir sempre pela faixa da esquerda e não pela faixa da direita.
0: Exato,
2: né?
0: Exato.
2: Vamos pegar a Rua 2 de Setembro e Rua das Missões, assim, né? O motorista que sai, ele vai embora sempre, são duas faixas, ele vai sempre pela faixa da esquerda, mesmo isso, que ele não precisa entrar, e ele fica, quem não tira o carro, aí eu fico pensando, se a gente já não consegue ultrapassar, tem que ultrapassar pela direita. Sim. Imagina quando vem uma ambulância, que daí dá aquela confusão, né? Tudo, porque tem gente que fica ali, daí ele fica, é como se ele ficasse pensando na vida, ou olhando no celular, distraído. Aliás, falando nisso, ontem, uma moça com um Citroën, ela pegou toda a, eu fui, se não consegui ultrapassar ela em toda 2 de setembro, desde lá da ponte da Rua Santa Catarina.
0: Sim.
2: Até passando Rua das Missões, até a entrada aqui pra rádio, aqui no bairro Ponta Aguda, ela não tirou nenhum momento o carro da pista da esquerda e andava devagar pela pista da esquerda, né?
0: Muito bem.
2: Vi que era uma moça, porque na sinaleira, quando teve que parar também, né? Tava ali e vai, mas como tem gente que faz isso?
0: Sinalzinho de luz, uma buzinadinha, às vezes resolve, mas na própria rodovia, né? Na própria rodovia tem gente que acha que é o dono da estrada e acaba ficando naquele lado. E você não pode fazer ultrapassagem pela direita, que caracteriza multa pra você também.
2: Pois
0: bem,
2: é.
0: Bem como você que não dá passagem aí pro veículo que vem uma velocidade mais alta que a sua, também gera multa. Mas esse é mais difícil de multar, porque se você fizer a ultrapassagem pela direita e voltar na frente do carro, aí sim, se a guarda ver, ela pode te multar.
2: Aí quando a gente fica atrás, dá um sinalzinho de luz para passar, a pessoa, em vez de se tocar aí para a direita,
0: sim,
2: ela faz, ela acelera mais e corre mais para não deixar você passar, né?
0: Exatamente, né?
2: É uma coisa, né?
0: A rodovia é minha.
2: É.
0: Pronto.
2: Aquele desenho antigo do Pateta lá na década de 30, lá ainda,
0: se,
2: né?
0: Se transformava Dr. Jekyll e Mr. Hyde, né? Aquela transformação.
2: Mas teve um caso aqui também, aqui de um acidente, onde o motorista de um caminhão ficou inconsciente depois do acidente, foi em Pomerode, derrubou um poste, olha só, foi por volta de 2h50 da madrugada agora, então ele derrubou um poste ali na Rua Luiz Abre, altura do número 3000, motorista de 26 anos, se perdeu ali, bateu sozinho ali, não sabe ainda direito o que aconteceu. Os bombeiros voluntários lá de Pomerode encontraram, ele estava ainda inconsciente, mas ele estava respondendo aos estímulos e tal, e não tinha, assim, ferimentos aparentes pelo corpo, mas estava inconsciente. Mas conseguiram fazer o atendimento, verificar o estado clínico dessa vítima, tiveram que fazer uma retirada emergencial, quer dizer, tem que arrebentar, desencarcerar, né? Arrebentar ali alguma coisa da cabine, tirar o motorista do caminhão. A gente olha, a cena é feia, hein? Deu uma esmagada aí, parcial, na cabine do caminhão. caminhão, esse caminhãozinho pequeno, baú, não é? E aí, depois da regulação médica, foi levado para o hospital Rio do Texto, lá em Pomerode, mas teve que ir, polícia militar, Celesc, foi na rua Luiz Abre. A rua Luiz Abre, ela é, na verdade, uma rodovia ali, né? Perto de 3000, ela leva o nome da rua municipal, mas é a rodovia, que é SC 421 ali, né?
0: Eu acredito que é 421 ali, é 421, isso, né?
2: E aí, mas o derrubou o poste inteiro, não sei como é que tava esse motorista de madrugada dirigindo sozinho, se dormiu, se o que que aconteceu, não é? Mas os danos elétricos aí, de energia elétrica para os moradores da região. Já que estamos falando da região, Edson, e o golpe? E o golpe, hein? O golpe de se passando por amigo, hein?
0: Pois é, né? Vou pedir um dinheirinho emprestado aí para você, você me ajuda? E aí manda mensagem aí, e a pessoa às vezes não presta muita atenção em alguns detalhes e acaba caindo, né? Ainda mais aí foi ainda com um colega de trabalho, isso, hein?
2: Pois é, achou que era, né? Quando eu vi aqui, quando a gente pegou essa informação, vi que tinha lá um valor de R$39. Eu falei assim, então perdeu pouco até. Não, perdeu R$20.587.
0: Olha.
2: Porque olha só, essa moradora de Timbó, ela perdeu todo esse dinheiro porque ela caiu no golpe aplicado por telefone ontem à noite. Isso foi a polícia militar foi acionada aí pelas 7 da noite. A vítima contou para a PM que ela recebeu uma ligação de uma pessoa que se passou por colega de trabalho. Aí foi conversando, né? Na conversa, ela foi orientada a continuar o contato com outro indivíduo por meio de um aplicativo de mensagens. Os criminosos enviaram códigos de verificação, foram copiados e informados pela vítima. A partir desse momento, os golpistas passaram a realizar movimentação financeira nas contas bancárias da vítima. Eles tiveram acesso às contas. E aí o seguinte, fizeram 4 transferências via Pix, que elas somaram em R$3.987. Depois foi feita uma transferência de R$600 de um outro banco. E ainda depois disso, os criminosos fizeram um empréstimo de R$16.000 em nome da vítima e transferido todo o valor para as contas usadas no golpe. Prejuízo deu R$20.587. R$16.000 foi um empréstimo.
0: Quer dizer que pegaram o dinheiro dela e ainda o dinheiro que ela não tinha, pegaram
2: e
0: também.
2: Não tinha.
0: Porque então, é um empréstimo.
2: Eu tenho que ver na questão legal, a gente tem que ver se esse R$16.000 aí se dá para cancelar esse empréstimo. Mas os bancos, tem banco que é furioso, né?
0: Exato.
2: Que diz, o problema é seu, por que não cuidou, né? Tem que ver isso aí. Talvez vai ter que pegar advogado, vai ter que ver. Talvez resolvendo lá direto com o banco, não sei se resolve, né? Mas o dinheiro que perdeu também. Os bancos têm que ter uma proteção para isso, para a pessoa que cai em golpe,
0: algum,
2: né?
0: Um tipo de seguro até, né?
2: Exatamente. A mulher informou ainda que os golpistas apagaram remotamente os dados do telefone celular, incluindo acesso aos aplicativos bancários. E aí tem orientação, né? A polícia militar orienta a população não compartilhar códigos de verificação.
0: Sim.
2: Senhas, informações, tem o tal token, né? Que a gente fala lá, às vezes, com o gerente da conta, o funcionário, ó, para você fazer tal aplicação ou tal coisa, eles mandam lá um token. Às vezes o cara do banco não nem sabe, às vezes, né? Mas você confirma um código, passa tudo isso, o golpista sabendo, ele às vezes ele se aproveita da inocência da pessoa ou da pouca experiência e tenta fazer o mesmo que o banco faz. Aí a polícia diz, olha, em caso de suspeita de golpe, quando vê que a pessoa está pedindo muitos dados, interrompe rapidamente, né? Tenta confirmar a identidade. O que ela devia ter feito? Não, para a transação, tenta entrar em contato com o colega lá de trabalho, para saber, para de madrugada.
0: Para saber,
2: né?
0: Se é verdade, né?
2: E aí depois tenta entrar em contato com esse instituição financeira.
0: Foi de madrugada?
2: Ah, não, perdão, foi à noite,
0: foi à noite.
2: De madrugada foi um acidente, eu confundi aqui. Foi à noite, mas ao final da tarde, início da noite, teria condições, é o seguinte, dizer, não consigo falar com ninguém, então vamos deixar isso para amanhã.
0: Amanhã a gente resolve.
2: Amanhã resolve, fica aí, o golpista vai tentar ir atrás de outro.
0: Exato, eles desistem dessa forma. Agora, remotamente apagar os dados é um negócio. É até links, né? Você não pode clicar em links que te mandam, ó, não, clica aqui porque vai facilitar, aí tem o acesso também, você vai, não dá pra acreditar nisso.
2: Com muito cuidado, perdeu aí, pelo menos a princípio, perdeu quase R$21.000.
0: Pois é, né? Pois é, tomara que consiga recuperar também, né? 7:38, 7:38, a gente vai ao intervalo, daqui a pouco a gente volta com mais informações aqui no nosso Bom Dia Clube.

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0: Clube tá bom demais. Sexta-feira, 24 de julho, 7 horas 44 minutos, agora 15 graus a temperatura. Hoje é aquele dia especial também do rodízio de pizza da Pizzaria Zandoná. Como falo, né? Sextou, né? Então, sextou com pizza da Pizzaria Zandoná. Rodízio de pizza para você e acompanhante. Já participa pelo nosso WhatsApp no 991192730. Bom dia. Se sextou com pizza, vamos sextar também com orientações pro cabelo. É, que é muito importante também a gente pensar, exatamente numa sexta-feira, pensar, tanto o sujeito pensar, ó, final de semana, né, vou dar uma volta por aí, né, daquele rolê, aquele que pensa, puxa, eu vou ficar com a família, fazer um passeio, e ele tá incomodado com alguma coisa, tá sempre incomodado que o cabelo tá caindo. Então a Jaqueline Blasi, tricologista, que tá aqui novamente conosco aqui no estúdio, ela que é criadora do método Calvície Zero, então fala sobre o método Calvície Zero, a falar mais uma vez sobre esse assunto. Muito bom dia, Jaqueline Blasio, seja bem-vinda aqui ao estúdio.
1: Bom dia. Estamos de volta, parece que passou tanto tempo.
0: Faz um tempo que você não vem aqui, né? Exatamente.
1: Então voltei.
0: É que um dia você falou também com a Diel à tarde, né?
1: É verdade. De manhã. Vamos permanecer de manhã,
0: né? A gente gosta de conversar,
1: vamos lá.
0: E o assunto que mexe, a gente fala aí de sextou, final de semana, mexe com a autoestima, né? Essa queda do cabelo, a calvície, aquelas entradas começam a incomodar. Jaqueline, quando que a queda de cabelo deixa de ser normal, não é?
1: Isso aí. Vamos deixar de ser referência, né?
0: Que a gente tava falando, lá na esquina, né? Dobra a esquina, ela tem um careca,
1: exato,
0: né?
1: Exato.
0: Depois do careca ali, aquele cara do lado do careca, disse, poxa, né?
1: A queda de cabelo, ela tem a sua normalidade, ela deixa, na verdade, né, de ser normal quando ela não interrompe de forma normal, né? A gente tem as fases do ano, a gente tem as coisas que às vezes pelo estresse, alguma coisa da nossa rotina, isso pode acontecer. Mas quando é uma queda incessante, quando eu começo a ver essa perda de volume, quando eu começo a ver que aquela velha história, eu tentei de tudo e nada resolveu, né? Já não é só da queda, né? A queda tá acontecendo porque tem alguma coisa por trás, alguma inflamação silenciosa. Investigar é o primeiro passo pra gente interromper essa queda. Tem diversos gatilhos, então a gente precisa diagnosticar esse paciente antes de remediar qualquer coisa. Tá caindo, não parou por algum certo tempo, já tenho pouco cabelo, já tô vendo entradas, rarefações, corre, que já passou do tempo.
0: Tem a questão do afinamento também, né? O que vem primeiro, a queda ou o afinamento?
1: Perfeito. A queda é um sintoma ou uma consequência. Uhum. Então, a queda, ela não precisa estar atrelada à calvície. Ela pode desenvolver uma calvície, mas a calvície pode aparecer antes de ter queda. Por quê? Por causa do afinamento, que a gente diz que o fio, ele miniaturiza, né? Ele vai ficando pequenininho e aí a gente não vê a queda dele, ele só não nasce mais. Então é aquela coisa assim, nossa, do dia pra noite eu via minhas entradas, quando eu menos percebi apareceu o topo da minha cabeça, começaram a tirei uma foto no casamento, eu vi a minha calvície. Geralmente a gente não percebe ela abrindo, né? Então ela vai acontecendo, principalmente a androgenética, né? Então a gente tem ela ali no decorrer do tempo, ela vai aumentando e quando a gente vê, já foi. Então não espere pela queda, abriu, teve perda de volume, calvície.
0: Esse cabelo fino, ele é mais comum nas mulheres, nos homens?
1: O cabelo fino é uma questão genética. Então, uhum, muita gente fala assim, eu tenho cabelo fino e ralo. Você ter o cabelo fino é uma característica sua. Ele não vai mudar. Agora, afinamento é perda, uhum, de volume. Aí a gente tá falando de uma calvície. A mulher, a gente sente mais a queda pelo cabelo longo, né? Então a gente percebe mais a queda e a gente penteia mais o cabelo. A gente faz química, a gente faz tintura, a gente vai no salão. A gente percebe mais essa queda. E também a gente tem gatilhos mais fortes hormonais, que também desencadeiam essa queda. Então, o afinamento é calvície, ponto. Agora, o cabelo fininho, ele vai ser fininho, não pode ser ralo. Ele não pode aparecer o couro cabeludo. Passei a mão na lateral, fui amarrar o cabelo, tem calvície ali. Já tá abrindo essas laterais, a gente já tem uma rarefação. Então, a gente já tem que ficar de olho nisso dali.
0: Perfeito. As entradas também são, assim, o início da calvície geralmente é pelas entradas. Tem gente que também tem no topo da cabeça.
1: Não é uma regra.
0: Rodelinha de padre, a gente dizia lá, ou a entrada, né? Eu gosto que o Arnaldo sempre tem um termo para essas coisas, né? Já viu isso? Ele tem a referência, aí ele tem a rodelinha de padre.
1: Ele gosta da referência.
0: Exato, já percebeu. É muito tempo convivendo com essa situação.
1: Com,
0: né?
1: Referência, como uma boa referência.
0: Você acha,
1: né,
0: que comigo é diferente? Só que eu não uso esses termos aí.
1: E é aquela coisa, né? Ontem, assim, eu atendi um paciente que ele veio assim, e eu sempre faço a mesma pergunta: qual é o teu objetivo? Por quê? Eu tenho que relacionar o objetivo do paciente, que provavelmente pode não ser o mesmo que o meu, né? Então, eu tô olhando de um lado profissional, né? Eu tô olhando ele como um todo. Ele tá se incomodando com algo. Quando ele chegou pra mim, ele falou assim: ah, eu não me incomoda a calvície. Eu falei: então por que que tá aqui? Mas é que eu vim ver. Se veio ver, é porque incomoda, né? E ele já tinha bem aberto em cima, né? Mas não era talvez o que ele quis dizer, não é minha prioridade, mas eu quero saber se tem solução. Tem solução. Então, no caso dele, a gente tinha até duas: transplante ou método calvície zero. O que vai mudar? A gente vai diagnosticar e ver qual é a melhor opção para o paciente. Se ele não precisa de uma cirurgia, que bom. A gente vai reverter sem cirurgia. Precisa.
0: Mas
1: então vamos encaminhar.
0: O transplante, ele vai tratar a calvície ou é só essa reposição dos fios?
1: O transplante vai fazer a recolocação desse fio, né? Então, da onde a gente tem uma demanda maior para onde não tem. Não trata literalmente calvície. O método calvície zero, a gente vai fazer tratamento. Então, a gente vai levar medicamento para aquele folículo, tratar a causa dele, né? E aí depois ter as manutenções. O que a gente alerta muito: quem fez transplante ou quem quer fazer, não acaba ali o tratamento.
0: Tem muita gente que fez e depois de um tempo o cabelo continua caindo. O novo cabelo, inclusive, né?
1: Exato, largou de mão, né? Não é, nada é pra sempre, infelizmente, né? Então tem muita gente que diz assim: ah, eu não quero cuidar pra vida inteira. Mas até quando você quer ter cabelo? Pra vida inteira. Então vamos cuidar a vida inteira, né? Eu falo que não existe ex-diabético, né? Não existe ex-hipertenso.
0: Tem aquele que só quer...
1: Você vai controlar, melhorar a qualidade de vida, mas não vai ser esse, não cuidar.
0: E tem aquele que só quer ter cabelo até arrumar a namorada, depois ele desiste, né?
1: Pois então.
0: Aí depois casa, não quer mais saber. Não se cuida mais, não
1: então,
0: é assim. Né?
1: Não é assim. Hoje em dia, graças a Deus, não é mais assim, né? Hoje em dia, a gente tem muitas mulheres que trazem o marido, o namorado, o amigo, né? Tem gente, ah, eu vou mandar pro meu amigo. É, então, assim, hoje as pessoas se preocupam e olham pra esse lado, né? Tem solução, tem método calvície zero, tem o transplante. A gente tem como reverter. Não precisa ser um fardo e viver com a calvície e com a queda muito menos. Principalmente as mulheres, porque o homem, ele é objetivo e prático, né?
0: Sim.
1: Ele sabe do transplante, ele acha que só tem aquele ali, tudo bem. A gente tá lá pra ver todas as opções. Agora a mulher, ela acha que isso é normal, e não é normal, e tem solução.
0: E ela pode fazer transplante também, bem como fazer o tratamento.
1: Exatamente.
0: Também,
1: exatamente.
0: Né?
1: Aí na consulta que a gente vai identificar o que é melhor pro paciente, conforme as necessidades dele.
0: Vamos fazer uma jogadinha rápida de mitos.
1: Bora.
0: E verdades. Vamos lá então, né? Boné, causa calvície?
1: Não causa calvície.
0: É mito então,
1: é,
0: né?
1: É mito.
0: Raspar, engrossa o fio?
1: Não engrossa. Uhum. Aí quando você, o cabelo, é aquela questão do cabelo fino. Cabelo fino é cabelo fino, né?
0: Exatamente.
1: Só vai mudar o corte, e é aquele que vai mudar o corte pra esconder. Piorou, né? Trata, não esconde.
0: Eu acho que ela quis falar pra mim isso, mas tudo bem. Bom, e o estresse, derruba o cabelo?
1: Derruba.
0: Derruba,
1: e
0: acontece
1: bastante.
0: Também.
1: Bastante.
0: Uhum.
1: E hoje é campeão aí da queda capilar, né? E às vezes a gente quer botar a culpa em outras coisas, porque a gente não vê o folículo ali machucado, né? Então a gente pode, ah, é falta de vitamina, ah, é falta de... Às vezes é só um sono, né? Uma noite mal dormida, ou algumas noites mal dormidas, né? É uma privação desse sono e um estresse elevado.
0: Os sinais já vão vindo e a pessoa não vai percebendo.
1: Não vê.
0: E quando
1: vezes,
0: vê, é tarde demais.
1: 6 meses antes.
0: É, é complicado, né? E o shampoo faz nascer cabelo?
1: Não faz, infelizmente. Se eu achar essa fórmula, misericórdia, eu vou dividir o meu dinheiro com vocês.
0: Pois tá bom, se a gente descobrir isso aí, alguém vai ficar milionário, né?
1: Olha, tamo pra isso, né? A ciência tá aí, mas infelizmente não. Isso é só que a gente diz o apelo comercial, né? Antiqueda, não existe. Se não trata a causa, só tá tratando o sintoma.
0: Pode ajudar, às vezes, a dar uma refrescada, digamos assim,
1: sim,
0: uma aliviada,
1: aí,
0: né?
1: É um bom produto, aí é sensações, sensibilidade. tranquilidade, couro cabeludo, de limpeza, lavem o cabelo, pode lavar todos os dias, não tem problema, né? Ah, eu vou lavar, meu cabelo tá caindo, eu não quero lavar porque eu vou ficar careca. Vem tratar. Não é a água que vai fazer você ficar careca, mas é você não tratar da forma correta.
0: Perfeito. E quem tem genética já de calvície, tem saída? Dá pra resolver?
1: Tem solução.
0: Tem
1: graças
0: solução.
1: A Deus. É uma das mais fáceis e melhores pra gente trabalhar.
0: É mesmo?
1: Sim. A gente tá falando de um organismo. Então a gente consegue melhorar esse organismo, falando Perfeito. Metabolicamente, organicamente. Então a gente consegue trabalhar aquele folículo. A gente só tem que identificar de que forma. Quanto tempo esse paciente tá com a calvície aberta, se o folículo dele tá saudável ou não. E aí tratar de forma correta. Mas é a mais legal de fazer tratamento.
0: E com calvície zero, como é que a gente chega na doutora Jaqueline Blasius para fazer o tratamento e descobrir qual é o meu problema e eu quero ter cabelo de novo? Como é que a gente chega aí na clínica?
1: Bora, minha equipe tá lá prontíssima para atender todo mundo, para tirar dúvidas, porque a gente sabe o quanto as pessoas têm medo, frustrações, né? Já tentaram de tudo, você que já tentou de tudo, já gastou horrores, já fez vários tratamentos, já foi em vários profissionais, não desiste. 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
0: Se você aí tá vaidoso, quer também cuidar do seu cabelo, tá preocupado, como teve o cliente também ali, que foi lá da Maris, mas eu tô preocupado. Então tá bom. Tem essa preocupação, vá lá conhecer e também conversar com a doutora Jaqueline Blasius e prevenir principalmente, né? 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Perfeito?
1: Exatamente.
0: Doutora, mais uma vez, muito obrigado pela entrevista.
1: Boa sexta para vocês,
0: pra
1: bom
0: nós
1: final de semana.
0: Todos. Com certeza, obrigado, tchau, abraço. Tchau. E a gente segue aqui com o nosso Bom Dia Clube. Vamos seguindo com informação e olha essa pesquisa que foi divulgada ontem em Santa Catarina, é o estado brasileiro com a maior taxa de casos de racismo, hein? O segundo maior em injúria racial.

0: Santa Catarina. O que veio de negativo foi essa questão do racismo, da injúria racial, das ameaças contra mulheres, principalmente, né? E também tem os outros detalhes, outros tipos de crimes aqui também, e aqueles dos golpes virtuais, não é? Também aplicados aqui, onde mais existem golpes, o local que mais existem golpes no país também, Santa Catarina. Mas vários outros aí também, por exemplo, mandar na rua, roubo de celulares da rua, tudo isso, aí os índices passam a ser positivos também, que bom, né? Aqui para todos nós. Trazendo informação também aqui para você que se liga na clube, a corrida, a primeira corrida de rua oficial da Oktoberfest, então, as inscrições já começaram, a prova vai ser realizada no dia 11 de outubro com largada no Parque Vila Germânica e percursos de 3, 5 e 10 quilômetros, além da categoria Kids, então. O diretor-presidente executivo da Blumenau Eventos, Guilherme Ginter, explica como participar, então.
1: As inscrições para a primeira Oktoberfest Run, a corrida oficial licenciada da Oktoberfest Blumenau, abriram nesta quinta-feira, já estão disponíveis para quem quiser garantir a participação nessa primeira edição. A prova será realizada no dia 11 de outubro, que é um domingo, com largada às 7 horas no Parque Vila Germânica. Os participantes poderão escolher entre percursos de 3, de 5, de 10 quilômetros, além de uma categoria Kids, para as crianças, para que as pessoas possam, de todas as idades, possam participar. Cada inscrito receberá um kit exclusivo e medalhas de participação. As vagas são absolutamente limitadas e as inscrições podem ser feitas pela plataforma Ticket Sports ou pelo site oficial da Oktoberfest Blumenau, www.oktoberfestblumenau.com.br. A Oktoberfest Run chega para unir o esporte, a tradição e a alegria da nossa festa, oferecendo uma nova forma de viver a maior festa alemã das Américas, uma novidade para essa 41ª Oktoberfest Blumenau, edição importante do ano de 2026.
0: Tá, então, informação para você aqui na clube, a gente aproveitando, falando de Oktoberfest, falando da corrida, vamos falar do esporte também aqui na clube. Esporte Clube. Pela Série A do Brasileiro, o Corinthians fez 3-0 no Remo, hein? Timão garantiu uma vitória sólida lá em São Paulo, 2 gols de Yuri Alberto e 1 de Caio César, todos marcados ainda no primeiro tempo. Botafogo 0-0, jogo atrasado válido pela quarta rodada, o Alvinegro parou numa atuação inspirada do goleiro Lucas Arcanjo, com esse nome, né? Com esse nome, Lucas Arcanjo, né? E tinha que defender tudo, né? Um anjo da guarda aí, né? E ele acabou salvando vitória saiu com um pontinho, Botafogo, né? Tentou, mas não conseguiu fazer o golzinho. A partida também marcou a reestreia do lateral Danilo pelo clube carioca após a Copa do Mundo. Isso quer dizer que dificilmente o Danilo vai ser vendido para um clube brasileiro, né?
2: Porque eu acho que não.
0: Ele entrou, perdeu, não pode mais jogar o Campeonato Brasileiro por outro clube. Uhum. Então ninguém vai querer contratar para só jogar outras Copas, né? Fim de semana tem abertura do segundo turno da 20ª rodada Campeonato Brasileiro. Destaque para o clássico interestadual entre Flamengo e São Paulo do Maracanã. Sábado, Atlético Paranaense e Internacional, Santos Chapecoense, Vasco Mirassol. Domingo tem Bahia, Corinthians, Cruzeiro e Botafogo, Flamengo e São Paulo, Grêmio e Fluminense, Palmeiras e Atlético Mineiro.
2: Muito bem, final de semana também tem a última rodada da Série B do Catarinense, foi até antecipado para sábado, né? Vai ter Caravaggio e Juventus, Clube Atlético Tubarão e Guarani de Palhoça, Nação Esportes e Ercílio Luz, Metropolitano e Fluminense, aqui também no SESI, e o Esporte Clube Jaraguá, que é o Lanterna com o Blumenau Esporte Clube. Esse ano só subiu um deles, que vai ser o Ercílio Luz, né? Que já garantiu a vaga do acesso à Série A.
0: Se subissem dois, o Metropolitano também na primeira divisão, exatamente. Segundo colocado, né?
2: Exatamente. Esse final de semana vai ter também a seleção brasileira de vôlei, né? Que vai enfrentar a Itália, semifinal da Liga das Nações, nesse sábado, dia 25, e depois também tem o time B, que tá competindo pela Copa Sul-Americana em Lima, no Peru, né? Após as vitórias consecutivas aí também, né? Aí, esse final de semana também tem Fórmula 1, aquele grande prêmio, o mais travado da história. Nem Mônaco é tão travado como esse da Hungria, né? Que é de, o nome é uma coisa
0: complicada. Como é que é?
2: Hungaroring.
0: É coisa assim, de, né? Húngaro, né?
2: Exatamente, bem difícil, né? Vai ter também, a corrida é domingo às 10 horas da manhã, a corrida principal. Informações aqui também na clube, nos 89,1. Vamos trazer também rapidamente as loterias. Loterias Clube. Tá sabendo que aí mudou as loterias, né? As loterias mudaram aí para o domingo, o sorteio, então no sábado você pode fazer suas apostas ainda também e também até às 10 horas da noite, né? Usa as lotéricas também, a gente sempre recomenda fazendo a Periquito de Ouro Periquito de Ouro, as mais antigas aí do estado de Santa Catarina. A Mega Sena tá em 70 milhões, não tivemos acertadores, Loto Fácil teve quatro ganhadores aí, também voltou

0: Tô até 2 milhões aí o prêmio. Quina tá acumulada em 15 milhões e meio também. E ainda tivemos aí a Lotomania também na quarta-feira. Hoje tem de novo 2 milhões e 900 mil. E também nós temos aqui a Time Mania com 5 milhões e 200 mil. Ontem teve acertador. O time do coração até foi a Chapecoense aqui de Santa Catarina. Dupla Sena também tá acumulada. Quarta-feira teve concurso 1 milhão e 700 mil. Não tivemos acertadores. Hoje tem mais aí esse concurso para você aí também fazer sua aposta. Boa sorte. E quiser lembrar da gente, se ganhar, a gente agradece também. Já vai pro nosso giro de informações?
1: Vamos lá, vamos pro nosso giro. Agora que azar, né? O time do coração levou 4-0 em casa do Flamengo, né?
0: Exato.
1: Que fase, né?
0: Que fase, hein?
1: Mas os nossos destaques hoje, além do esporte e loterias, também falamos sobre Santa Catarina, estado com maior taxa de casos de racismo aqui, acidente ali na Martin Luther, em Blumenau, né? Movimentou o Arcanjo e tudo mais, acidente em Pomerode, acidentes aqui que mobilizaram também os bombeiros ontem à noite em Blumenau, golpe por telefone em Timbó, a Câmara aprovando o Código do Meio Ambiente, Distrito da Inovação, verificação de medidores de velocidade, corrida de rua da Oktober e muito mais. Falamos tudo sobre tudo isso aqui no Bom Dia Clube.
0: Sextou e hoje tem cafezinho também aqui da Duarte Café, né? Você ligado com a gente, também deve ter uma máquina dessa com cafezinho gostoso da Duarte Café que fica na Rua da Coca.
1: Eu vou tomar dois cafés hoje, um por mim e outro por você que tá ouvindo que não tem a máquina ainda, daí a partir da semana que vem você vai ter a máquina.
0: Ah, muito
1: aí,
0: bem.
1: Aí beleza, aí eu passo tomar um só, né?
0: Vamos
1: muito
0: lá.
1: Muito bem. Tá saindo também rodízio.
0: Cada história que a gente inventa aqui, né? Pra incentivar as pessoas até a tomarem esse café, né?
1: Tá saindo rodízio de pizza também da pizzaria Zandoná. Tá saindo, faz aniversário esse mês, inclusive, né? Marilde Wolfram, do bairro Fortaleza, ganhou aí o rodízio de pizza da Pizzaria Zandoná. Obrigado por participar. Final telefone 2733, parabéns. Faturando o prêmio aqui na Programação Clube.
0: Muito bem, vem aí o Clube do Fã, a gente tá em cima do horário, não temos tempo para mais nada. Partiu o café, Arnaldo, porque tá na Clube.
1: Tá bom demais.
0: Valeu.
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10h55. Já já tem mais respostas da enquete de hoje. Clube Agora tem notícia, olha só, escuta essa aqui, hein? O governo federal deve distribuir 13,2 bilhões entre os cotistas do FGTS referentes ao lucro obtido com esses recursos no ano de 2025, tá? A medida foi analisada terça-feira, agora dia 21, pelo Grupo Técnico de Apoio ao Conselho Curador do FGTS, o órgão vinculado ao Ministério do Trabalho e Emprego, tá? Para que a quantia seja distribuída, a proposta precisa ser aprovada na reunião do Conselho no dia 28 de julho. A Caixa Econômica Federal, que é a gestora do FGTS, tem até o final de agosto para fazer o depósito nas contas vinculadas. Terão direito de receber o crédito os cotistas com saldo nas contas ativas e inativas do FGTS em 31 de dezembro do ano passado. E o valor depositado será proporcional aos saldos existentes. Bom, com esse incremento, os cotistas terão rendimento do saldo superior à inflação medida pelo IPCA, que foi de 4,26% no ano de 2025. Naturalmente, esse valor não pode ser descontado pelos titulares, né? Se

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enquete de hoje, no Dia Internacional do Autocuidado, né? A gente quer saber o seguinte: hoje é sexta-feira e você merece o quê? Aliás, por falar

0: Johnny da Samambaia Sul. Sou brincante aí, quem é que eu mereço nesta sexta-feira?
1: Isso.
0: É uma feijoada. Bom, uma feijoada.
1: Boa.
0: Uma farofinha.
1: Bom, hein?
0: E uma cervejinha.
1: Uma caipirinha também.
0: Valeu, porque aqui é clube, tá na clube, tá bom demais, Marcão.
1: Valeu, Elias. Aliás, olha, uma feijoada nessa sexta-feira, vou te falar, hein?
2: É bom demais, Ju.

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0: vai curtir esse showzão? Quer saber, quer saber, quer saber? É a Rosana Paixão Gonçalves, do Gama. Final do fone 0411. Ô, Rosana, parabéns!
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E o Samar informou que problemas em duas bombas de captação da ETA 2 podem provocar intermitência no abastecimento de água nesta sexta-feira. As falhas foram causadas por sujeiras arrastadas pelo rio Itajaí-Açu após as chuvas. Podem ser afetadas.

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0: Já olhando o seu relógio aí, são 9 horas, né? Então tá na hora do Cine Clube, tá na hora de você anotar a trilha sonora de hoje, mais duas, manda pro WhatsApp Clube pra você concorrer a 6 meses de streaming de graça, combinado? Tá começando também a nossa sequência Clube, anota música por música dessa hora, manda também pro WhatsApp pra você concorrer a R$5.000. E ó, tem também presentão nessa hora, hein? É a Air Fryer Mundial.

Aqui você escolhe o prêmio que quiser, combinado assim? Ó, vamos começar então o nosso Cine Clube voltando ao ano de 1995 do filme Batman Forever ou Batman Eternamente. Essa música aqui, ó, do Seal, Kiss from a Rose.

Guardiola ganhou força, gente, nos últimos dias como uma das opções para assumir o comando da seleção italiana, mas a diferença entre o salário pretendido pelo treinador e o orçamento disponível pela federação aparece como um obstáculo para o avanço das negociações. Segundo o jornal italiano La Gazzetta dello Sport, o técnico teria pedido 20 milhas de euros, algo aproximado aí de 120 milhões de reais. Tá fraco, não? Bom, a quantia seria aproximadamente o dobro do orçamento anual de 10 milhões de euros que a Federação Italiana de Futebol trabalha para contratar o próximo comandante da seleção. A distância entre os valores teria aumentado o pessimismo entre dirigentes italianos sobre a possibilidade de um acordo. De acordo com o jornal, Guardiola teria se encontrado recentemente em Barcelona com o diretor técnico Paolo Maldini e também com Leonardo para tratar de uma possível chegada à seleção italiana. O espanhol deixou o Manchester City, né? No final da temporada, e ainda segundo essa publicação, ele não demonstrou pressa nenhuma. Caso aceite a proposta de 20 milhões de euros anuais, o Guardiola se tornaria o técnico de seleção mais bem pago do futebol mundial. Atualmente, esse posto pertence, como eu falei, ao Carlo Ancelotti, que recebe um salário de cerca de 10 milhas de euros por ano, algo em torno de 60 milhões de reais. E você aí reclamando do seu salário, né? Mais informações, acesse clube.fm. Agora tem o Zezé de Camargo, irmão da Lua, amigo das estrelas. Bom dia.

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1: Muito bem, eu pedi, tocou no ar aqui na programação Clube 89,1 nessa sexta-feira, até que enfim, sexta-feira, 24 de julho, hoje comemorado o dia do quê? Hoje é Dia Nacional do Suinocultor, né? Também Dia Internacional do Autocuidado, se cuide. E claro, hoje também é dia da tequila. Manda mensagem 991192730, é dia de pizza do Fratelli também, aquela pizza deliciosa para você saborear essa delícia, uma pizza grande, três sabores, mais refri de 2 litros. Manda sua mensagem também no 991192730. Bora começar aqui o nosso pedido tocou, participações e recados 991192730. No Instagram também você participa, interage, fica bem informado, afinal aqui tem música, tem prêmios e tem informação. Tá na Clube, tá bom demais. Bora com eles, né? Jorge Mateus.

0: na clube, tá bom demais. Você curtiu Alex Medina e Bruno Rosa, né? Nada me faz esquecer, Baby Baby, né? Pode chamar assim também. Manda mensagem aqui pra concorrer aos prêmios também. Hoje nós temos pizza do Ifratelli, deliciosa, três sabores, mais refrigerante de 2 litros, 991192730, sempre com seu nome completo, bairro, cidade. Combinado? Manda sua mensagem. Melita Reiner te mandou mensagem cedinho, né? Abraço pra você, obrigado pela companhia. Simone Schrub também tá com a gente, obrigado, grande abraço, obrigado pela companhia. Pediu música aqui também, beleza, já anotado o seu pedido. Deixa eu ver quem mais aqui, a Rovena tá participando com a gente também, Lisete Giacomozzi, obrigado pela companhia. Manda alô também aqui da Duda, do Badenfurt. Bom dia, tudo bem, Duda? Manda aí, o que que você quer ganhar? Ganhar pizza? Manda aí também certinho, tá? Mas manda teu nome completo, tá bom? Na sequência tem informação pra você na clube. Trazer a previsão do tempo com o Gabriel Cassol, né? Será que fica? Como é que fica o tempo para esse final de semana, essa sexta-feira? Tô sabendo que talvez domingo vem chuva aí, né? Será? Vamos lá, bom dia.
1: Bom dia, Edson e todos os ouvintes da Clube FM. Nesta sexta-feira, vamos estar sobre a atuação da circulação marítima, que vai manter a condição do céu nublado no decorrer da sexta-feira. E a partir da tarde, tem possibilidade de chuvisco de forma mais isolada aqui na região do Médio Vale. Por conta dessa maior nebulosidade, a temperatura máxima hoje fica na casa dos 20 graus aqui na nossa região. Para amanhã, sábado, o dia vai começar com nevoeiro, mas o tempo volta a ficar firme ao longo do dia. O sol predomina no decorrer do sábado e as temperaturas variam entre 14 graus no amanhecer e máxima durante a tarde, em torno dos 24 graus. No domingo, mesma condição, o domingo começando com a presença de nevoeiro, temperatura mínima em torno dos 14 graus, e no decorrer do dia o sol aparece e o tempo se mantém com a presença do sol entre amanhã e o início da tarde. Agora, a partir do final da tarde do domingo, tem a possibilidade da ocorrência de algumas pancadas isoladas de chuva aqui na região do Médio Vale do Itajaí. Com as informações do tempo, direto à Defesa Civil de Blumenau, meteorologista Gabriel Cassol.
0: Tá certo, Gabriel. Obrigado pelas informações aqui na Clube. Em 89,1 você fica muito bem informado.
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0: Hora de soprar as velhinhas, vamos começar pelo mundo dos famosos, né? Quem tá de aniversário hoje, deixa eu ver aqui, é ela, né? J-Lo, Jennifer Lopez, é aniversário hoje. Cantora e atriz norte-americana, começou a sua carreira como dançarina, né? Aí fez sua estreia na TV como a Fly Girl, na série de comédia de sketches em Living Color, né? Também tá completando 57 anos, né? Lindíssima ela, né? Também fez alguns filmes, né? Estreou como filmes como Selena também, né? A história da cantora, As Golpistas e A Sogra também. 57 anos pra J-Lo. Rainer Cadete, deixa eu ver quem é ele. Ator brasileiro, né? O Rainer Cadete, é um Rainer, né? Ficou conhecido aí também por interpretar o Booker Whisky em Verdades Secretas. Ah, é verdade, né? É verdade, né? Fez algumas séries nacionais também, né? Fez Eta Mundo Bom também, a Dona do Pedaço, Terra de Paixão, e ganhou vários prêmios, incluindo o prêmio Extra, um dos melhores do ano, e um prêmio também Jovem Brasileiro. 39 anos pra ele. Quem tá de aniversário hoje também, além disso, é Elizabeth Moss, que é a atriz que faz os contos da Aya, né? Tá completando 44 anos ela. Quem mais? Linda Carter. Se eu falar Linda Carter, o pessoal não lembra muito, né? Mas a primeira Mulher Maravilha, Linda Carter, de aniversário hoje, exatamente. Ela até fez umas aparições aí na Mulher Maravilha 1984 e na atual também, né? Completando 75 anos, né? Dona de olhos azuis lindíssimos, inclusive, né? 1972 a série foi pro ar aí, também completando 75 anos, então, Linda Carter. Quem mais está de aniversário? São nossos ouvintes, né? Especiais aqui, sempre participando com a gente. Mandar abraço aí pro Adalberto, que é da Fortaleza. Felicidades. Muitos anos de vida, né? A Eduarda também de aniversário, do bairro Garcia. Parabéns. Ó, eu quero pizza, Edson. Tá bom, um abraço pra você, felicidades, seja um dia bem especial também. E se você tá de aniversário e ninguém lembrou, opa, peraí, a Clube lembra. Deixa aqui nosso beijo, abraço e parabéns.
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4: Muito bem, pediu, tocou de volta. Mais participações, recados pelo WhatsApp no 991192730. Manda o nome completo, bairro, cidade, pra concorrer à pizza do Fratelli. Deliciosa, uma pizza grande, três sabores, mais refrigerante de 2 litros. 991192730. Já participou ainda não? Então manda mensagem, deixa eu mandar mais alôs aqui. Pessoal que tá mandando aqui, a Maria Eduarda dos Anjos Batista, né? Mandou o nome completo. Beijo pra você, obrigado pela companhia. É Badenfurto bairro, né? Tá pedindo pra ganhar pizza aí também. Abraço, né? O Júlio César Adriano do bairro Progresso também tá na Clube, tá bom demais, quero pizza. Quem mais participou com a gente? O Gilvan da Rua das Missões, é pertinho aqui vizinho, né? Abraço, né? Quero participar também aí das promoções, sou ouvinte de cadeira cativa aqui. Ô Gil, abraço pra você, cara, obrigado pela companhia, tá? Douglas Sábio também tá com a gente, obrigado pela companhia. Bairro Fortaleza, né? Também pediu essa aqui, eu não toco aqui não, hein? Essa aqui não dá pra rodar aqui não. Abraço também aqui pra, boa semana galera, Luiz Henrique Rocha também participou com a gente, deixa eu ver quem mais, a Norma Miller, quer muito ganhar essa pizza, né? Ela que tava com a mão na massa, fazendo 3 cucas hoje, opa, maravilha, hein? Abraço aí também pra Norma Miller, ligada com a gente, obrigado pela companhia.
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0: Tá na Clube, tá bom demais. Bruno Rosa, Murilo Ruffi, atriz demais. Bom demais encontrar você aqui na Clube também nos 89,1, trazendo aqui seu recado, seu alô, sua participação no 99119-2730, nome completo, bairro, cidade, tá? Aí você concorre também aos prêmios aqui na programação. Deixa eu trazer aqui o alô da Edilene. Tudo bem, Edilene? Abraço, obrigado pela companhia. Tem participação também aqui. Oi, Edson, ótima sexta-feira. Lucimara Bartel, né? Do bairro Fortaleza, né? Trabalhando e curtindo aqui na recepção do Hospital Santo Antônio. Abraço pra vocês aí, lá do Santo Antônio também. Manda abraço pra galera aí do hospital. Abraço para todos do Hospital Santo Antônio, ligados aqui na Clube FM também. Obrigado pelo carinho, tamo junto, tá? Todo mundo concorrendo à pizza? Se mandar o nome completo, sim, né? Já pega o WhatsApp aí e manda 99119-2730, nome completo, bairro, cidade, e você vai concorrer aos prêmios aqui também na programação. Fácil sim, simples demais para você concorrer, mais fácil ainda para você ganhar os prêmios aqui, tá? Deixa eu ver quem mais tá com a gente. A Lúcia tá participando também. Manda um abraço pra gente, manda sim. É facção da Lúcia ligada com a gente. Manda uma luzinha também pra galera que tá curtindo, pra todo mundo que tá mandando mensagem aqui. Valeu, obrigado. Tem participação da Rosângela. Tô ligadinha aqui na Clube também. Obrigado pela companhia. Manda abraço para as colegas de trabalho aí, né? As colegas de trabalho. Parece Silvio Santos falando, né? Também quem mais aqui? Deixa eu ver. A Ângela Germano. É, quero ganhar pizza para dividir com as minhas colegas de trabalho. Universo Toque, abraço para todos aí. Quase quando manda onde é que trabalha, né? É legal, a gente sabe onde é que a pessoa tá falando. Da Universo Toque para todos aí, um grande abraço, né? Também, deixa eu ver, o pessoal da Planilar, né? Sempre ligados com a gente. Pessoal aí da Marcenaria também, obrigado pela companhia, tamo junto. Ana Alice Bortoletti, ó, mandou mensagem: estou com pizza, né? Quero essa pizza também, abraço. É, bairro Passo Manso. A Luciane também manda pra galera do Garcia aí também, valeu. Eu, tamo junto. A Edileia Hansen tá participando também do bairro Badenfurt. Manda alô pra gente, manda. Ótimo final de semana, ótimo dia, ótimo final de semana pra você também. Tamo junto. Só participar aqui no 99119-2730, né? É, deixa eu ver. Manda essa pizza pra nós. A Luciane do bairro Garcia mandou aqui, né? Ó, meus pais estão em casa, né? Cuidando do netinho, né? Manda essa pizza pra nós, tá bom? Abraço, obrigado pela companhia. 99119-2730, sempre com o nome completo, bairro, cidade, e você concorre aos prêmios na programação.
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4: Muito bem, chegando com informações direto da redação do Grupo A Força do Rádio, tava nas ruas, hein? Tava chegando aqui agora em pouco e acabou de entrar no estúdio com a informação quentinha pra você. Parece padeiro quando tira o pão do forno. Ó, fresquinha informação. Fala aí, Maurício Catani, bom dia.
7: Oi, Edson, bom dia pra você, província ligada aqui na Clube. Estava nas ruas aqui da cidade de Blumenau, tá acontecendo simulado nesse exato momento na região da Prainha aqui na cidade.
4: Olha aí, ó.
7: O 23º Batalhão de Infantaria tá realizando o 9º exercício de ajuda humanitária voltado ao treinamento de militares para atuação em situações de desastres naturais e apoio à população, hein?
4: Uhum.
7: A atividade está reunindo integrantes das organizações militares subordinadas à 14ª Brigada de Infantaria Motorizada e ao longo da semana os participantes já passaram por oficinas, treinamentos sobre atendimento pré-hospitalar, resgate com cordas, operações no Rio Itajaí-Açu, triagem em áreas de desastre e palestras, claro, sobre o fenômeno El Niño que está confirmado agora para o segundo semestre.
4: Muito bem.
7: Esse exercício aí encerra, na verdade, a programação e simula ações de resposta em cenários de emergência, por isso que tem alguma movimentação agora pela manhã. Os ouvintes, inclusive, mandaram WhatsApp aqui para o clube dizendo o que está acontecendo lá na praia, né?
4: O pessoal se assusta, né? Como foi na Vila Topava também, nos outros pontos aqui também na região, o que está acontecendo? É o simulado acontecendo na prainha agora, portanto, né?
7: Exatamente. Tem recado também para o motorista aqui de Blumenau, viu? Porque os medidores de velocidade instalados em algumas ruas serão aferidos pelo Inmetro hoje e também domingo. Aferição que começou às 9:30 da manhã, nesta sexta-feira, os serviços ocorrem nas ruas Francisco Waldeck, Hermann Ruscher, Progresso, Rua Amazonas e Rua Itajaí. Já no domingo, viu, Edson, os trabalhos serão realizados nas ruas Humberto de Campos, 7 de setembro, Antônio da Veiga, São Paulo e também na Via Expressa.
4: Certo, muito bem, informações aqui na Clube, mais alguma informação pertinente,
7: tem,
4: já que você veio na corrida aqui?
7: Tem,
4: né? Se deixar, e faz o programa todo de informação.
7: Informação que não falta por aqui.
4: Vamos lá.
7: Tem um dado que chamou a atenção, que foi divulgado, inclusive, ontem, pelo Fórum Brasileiro da Segurança Segurança Pública, Santa Catarina registrou em 2025 a maior taxa de ameaças contra mulheres no país.
4: Olha isso.
7: Com 1.733 ocorrências para cada 100 mil mulheres, mais do que o dobro da média nacional. Os dados estão no Anuário Brasileiro da Segurança Pública e o estado também aparece entre os que mais registraram descumprimento de medidas protetivas. E detalhe, triste dado, hein? Lidera os casos de racismo no Brasil.
4: Eita, nós. São números que a gente não gosta de falar, né? E nem de ter aqui também pro nosso estado, né? Mas é a realidade.
7: Por outro lado, o levantamento mostra que Santa Catarina passou a ter a menor taxa de mortes violentas no país, superando São Paulo com redução no número de homicídios por 100 mil habitantes.
4: Né? Muito bem, olha, informações e dados importantes também, né? É o tipo do dado estatístico que a gente não gosta de ter e nem tá na frente, né? Infelizmente. Muito bem, 10 horas 44 minutos, 19 graus a temperatura. A gente vai trazendo sempre Maurício Catani aqui durante a programação com informações pertinentes no nosso clube online. Você vai?
7: Mas eu volto mais rapidamente.
4: Lá vem.
7: Tem 9 bairros de Blumenau, pode ter falta de água nesta sexta-feira.
4: Opa,
7: a gente não pode esquecer de falar, né? Porque teve aí um problema na bomba de captação da ETA 2, viu, Edson?
4: Ixi, logo
7: aí,
4: essa.
7: De novo, né? Duas bombas que fazem a captação de água bruta do rio Itajaiaçu sofreram problemas durante a madrugada de hoje.
4: Sim.
7: Pararam de funcionar e aí, meu amigo, minha amiga, consequentemente, reduziram a capacidade de produção da estação. Elas sofreram avarias provocadas por sujeiras que são arrastadas pelo rio em função das chuvas. Imagine aí se vir toda a chuva que estão dizendo. Vai faltar água em Blumenau também com chuva. Já falta no verão, imagine agora, né? As áreas mais afetadas são o bairro Badenfurt, Saldo Norte, Texto Salto e Topavazinha e Topava Central, Fidelis, Fortaleza Alta, Fortaleza e Tribés.
4: Muito bem, não falamos da velha, né? Não pegou. Porque a Eita 2 atende a velha também,
7: não,
4: né?
7: Não,
4: ainda
7: aí.
4: Bem. Mas mesmo assim, vamos economizar água, né? Vamos economizar água. Eu sei que o pessoal quer lavar roupa e tudo mais, mas dá uma economizada, vamos fazer aí tudo certinho. Não vai lavar carro, calçada, nada disso, né? Manter aí também o bom senso. Muito bem, 10h46, 19 graus de temperatura.
7: Agora sim, né?
4: Daqui a pouquinho ele volta com mais informações. Ele vai.
7: Mas eu volto.
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7: Tá bom demais.
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1: De volta com o Pediu, Tocou, mais participações, recados, seu alô também, 991192730. Manda nome completo, bairro, cidade, concorra também a pizza do Fratelli. Vai participar com a gente, ganhar prêmios.

0: Tá na clube, tá bom demais. Você curtiu Luan Santana, Mulher Segura? Manda mensagem 99119-2730, nome completo, bairro, cidade. E você concorre aos prêmios também na programação clube. O Adilson Kraus tá com a gente. Abraço, obrigado pela companhia. Opa, quero participar dos sorteios também. Bom dia, Christopher Davi Rodrigues. Tamo junto, acabou de mandar mensagem, né? Ah, o Valmir do Canto, né? Também tá participando com a gente. Manda um abraço aí pra você, obrigado pela companhia. É Fortaleza Alta, tamo junto, valeu. Eduardo Ledra também tá com a gente, obrigado. Sandra Maravetter, Rose Zingel, obrigado pela companhia. Tem foto aqui de Cuca, passei aqui, cadê as fotos? Aí Maurício já foi embora, depois eu mostro pra ele aqui as fotos das Cucas. Obrigado pelas fotos aqui, a Simone. Ô Simone, só mandou foto também, né? Foto não é convite, lembra disso? A Norma Miller que fez as Cucas, né? Abraço pra você, obrigado pela companhia, boa sorte no sorteio. 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
0: Bora ficar numa boa? Ainda mais com pizza, né? Pizza do Fratelli, mais refri de 2 litros. Manda mensagem, 991192730. Uma galera participando com a gente aqui. Manda abraço também pra Evandra, do bairro Itopava Central. Manda beijo pras meninas do Pet Shop Amigão, do bairro Itopava Norte. Ô, meninas aí do Amigão, Pet Shop Amigão, abraço pra vocês, obrigado pela companhia, né? Mandou um cachorrinho aqui na montanha russa. Obrigado tua companhia, tamo junto, tá? Boa sorte nos sorteios. Tem mais, tá com a gente? Deixa eu ver aqui, João Neves também tá participando com a gente, valeu, obrigado pela companhia. Manda alô também aqui a Daiane, manda um abraço pra gente, tamo trabalhando aqui, né? A embalagem da Ivânia também aí, pra Jaque, pra Ivânia, as meninas aí, bom trabalho, boa produção, tamo junto.

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2: Você acredita que eu já passei por isso algumas vezes? 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Desce só.
3: Que vai prédio, né?

numa boa? Ainda não, mas vai ficar. Com música de qualidade assim você fica, né? Manda mensagem 991192730. Vai ficar mais uma boa ainda quando eu der uma pizza pra você. A pizza do Ifratelli, que tal, hein? Ah, deixa eu ver aqui. Quero experimentar essa pizza da do Ifratelli. Fabiana. Fabiana Calbuch, do bairro Itopava Central. Abraço, obrigado pela companhia. A Bruna Santos Probst também manda beijo pra Val, pra Crisona, Crisinha e pra Nath. Tem uma Cris grande e uma pequenininha? Foi o que eu entendi, né? A Crisona e a Crisinha. Com elas não tem crise também, né? Já fiz outra piada. Manda beijo pra elas, manda sim. Val, Crisona e Crisinha e a Nath também, né? A Bruna dos Santos Propos que mandou. Abraço pra vocês. Também a Isaura, né? Manda, ó, aqui, ó. É, bom dia, clube, o Natan do Forstad, né? Manda aí um recadinho também, um abraço para a Isaura, Denilson, Viviane, Dianis, Ivo de Oliveira, pessoal tá sempre ligado. Só porque o Ivo tem um nome completo aqui, né? Ivo de Oliveira. Tá bom, né? Abraço pro Ivo de Oliveira, então, né? Ah, deixa eu mandar um alô aqui também. É a Suelen Maiara dos Santos, né? Fala do texto salto, que é essa pizza também. A Railane também tá com a gente, vizinha aqui na Ponta Aguda, né? Abraço, obrigado pela companhia. Rosane Hausmann Zinck também, obrigado pela companhia. Fala, seu Harry, tudo certo? Harry Hidiger, Velha Central, obrigado pela companhia. Tamo junto. Bora com ele, Tiaguinho.

na Clube tá bom demais. Bora ficar numa boa, aqui nos 89,1, Diego Vitor Hugo, Tubarões. Mandou mensagem? Já manda aí pra gente. Hoje tem pizza, pizza do Infratelli, deliciosa, pizza grande, três sabores, mais aquele refri de 2 litros, né? O Adriano tá com a gente, abraço, Adriano Fina, do bairro Fortaleza. Valeu, parceiro, tamo junto. Sueli também tá com a gente, né? Mandando abraço, sou ouvinte assídua aqui da Clube, né? Quero pizza do Infratelli, quero participar também. Ô, Sueli, vou te falar um negócio, já tá concorrendo, tá? Boa sorte. O Carlos Custódio também tá com a gente, obrigado, abração aí também, ótima sexta, quem é você? O André Frotcher, tá com a gente também, obrigado pela companhia. Cara, manda teu bairro aí também pra gente colocar aqui nos sorteios, tá bom? Foca na sexta aqui, mandou a Cida. Ô Cida, abraço, né? Cida Maria Gonçalves mandou até foto de pizza aqui, desenho de pizza, né? Valeu. A Marlene Wexler também tá com a gente, obrigado. Quero pizza em clube, valeu, tamo junto. Ana Paula também tá participando com a gente, a Juliana também, o Martinho, tudo certo, Martinho Roberto Siegel, bairro Glória, uma galera que participa com a gente, mandando mensagem, afinal de contas é pizza, né? É pizza do Infratelli, na rádio que mais dá prêmios em todo o Brasil. Tô esperando sua participação, hein?

0: Sonora Clube tá bom demais. Gustavo Mioto, Murilo Rufi, novo sozinho. E aí?
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0: 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Tá numa boa? Vai ficar mais ainda com pizza. Daqui a pouquinho tem sorteio pizza do Ifratelli pra você, tá? Tem o Leonardo Salvador de Blumenau, bairro Velha. Quero ganhar essa pizza também. Então tá bom, né? Deixa eu ver aqui do Tribessa, Rosângela de Godói também participando com a gente. Sextou, legal, né? Abraço aí pra... deixa eu mandar um abraço aqui. Ele mandou o bairro aqui, né? O André Frotcher mandou aqui. Ele é do bairro Valparaíso. Um abraço pra você, obrigado, né? O pessoal responde na hora aqui. Daniela Silva também tá com a gente, bairro Forstadt, obrigado pela companhia. Júlio César Ceruti, quero participar dos sorteios também hoje, né? Bairro da Velha, tá concorrendo, parceiro, tamo junto. A Letícia Henriqueta também, a Sofia Reiter também tá participando, quero participar do sorteio. Oi, Larissa, tudo bom? Deixa eu ver aqui, bom dia, né? Não, trocou os nomes, né? Ai, ai, ai, né? Tá bom, Larissa? Ô, Larissa, aí não pode, né? Larissa Melo, bairro Fortaleza, obrigado, mas tá concorrendo, tá bom, querida? Beijo pra você. Participação aqui também da Jana, manda alô pra gente, obrigado pela companhia, tamo junto também. A Deise manda um alô especial pra mim, tô trabalhando aqui, curtindo a programação, manda um abraço pra facção da Tatá também, né? Pras contabilidades ligadas com a gente, né? Tem a De Miranda, né? Tem mais contabilidades ligadas com a gente também. Manda um abraço, manda um recadinho aqui, que eu já mando um alô também, pessoal que tá sextando aqui com a Clube.
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0: embora de informações aqui na Clube, nos 89,1. Maurício Catani chega atualizando você, ouvinte Clube, com as informações também importantes para você ficar bem informado, né? Fala aí, Maurício, é com você.
1: Já tô de volta por aqui, Edson, direto da redação, e a Câmara de Vereadores de Blumenau aprovou em votação única ontem o projeto que institui o novo Código do Meio Ambiente do município. A sessão foi dedicada exclusivamente à análise da proposta e das 14 emendas apresentadas pelos parlamentares. Ao todo, 8 emendas foram aprovadas e incorporadas ao texto. 3 foram rejeitadas e outras 3 retiradas pelo autor. Entre as alterações aprovadas estão mudanças nas regras para a área de preservação permanente, as chamadas APPs, fiscalização ambiental, compensação ambiental, prazos para defesa em autos de infração e maior transparência na gestão do Fundo Municipal do Meio Ambiente. O novo código atualiza a legislação ambiental em vigor desde 2010, reorganiza normas sobre licenciamento, fiscalização, sanções e preservação dos recursos naturais, além de adequar a legislação municipal às normas estaduais e federais. Antes de seguir agora para a sanção do prefeito, o projeto ainda precisa passar pela votação da redação final. Por hoje era isso, Edson. Forte abraço para você e tá na Clube? Tá bom demais.
0: Tá certo, Maurício Catani. Obrigado pelas informações. Daqui a pouco você volta atualizando o nosso ouvinte Clube.
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3: Bom demais você com a gente. Bom dia.
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3: 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Quer ficar numa boa? Então participa com a gente. Manda mensagem aqui também. Já tem pizza do Ifratelli, aquela pizza deliciosa. Vai com refri de 2 litros também, né? E você já conhece o sabor da do Ifratelli? Aí você vai se apaixonar e não vai querer mais outra pizza? Será? Olha, pode acontecer, viu? A pizza é deliciosa. Vai por mim. Ah, oi, quero pizza também. Quem mandou aqui? Deixa eu ver. Manda beijo pra nós da contabilidade. Estamos trabalhando aí também, né? Mas qual é a contabilidade? A Karine que mandou. Manda aqui pra mim o nome da contabilidade pra eu saber quem, pra quem eu tô mandando abraço, né? Ah, de Miranda, né? Ah, de Miranda aqui, muito bem, valeu, né? Quero pizza, apareceu aqui, obrigado pela companhia também. Alô também aqui da Silvia, manda um abraço pra mim, tô trabalhando aqui desde cedo, né? Tá uma faxina, limpando a casa, preparando o almoço, preparando as comidinhas já pro final de semana também. Opa, vai ter festa pelo jeito, né? Abraço pra você. Agora tem Zé Neto e Cristiano.

0: grande, três sabores, mais um refri de 2 litros. Quem vai comemorar e saborear essa delícia é Evandra, Evandra de Aguiar Nogueira. Final telefone 2837, o bairro dela é Itopava Central. Ô, Evandra, se deu muito bem, hein? Pizza deliciosa. Olha, depois você vai repetir várias vezes lá de passar na do Fratelli, pode ter certeza. Parabéns! Na sequência vem aí o Amor Sem Fim para você se apaixonar também com mais prêmios. Excelente final de semana para você. Cuide-se bem e fica ligado aqui na Clube, porque tá na Clube, tá bom demais.
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Uma tarde, muito prazer, Marquinhos. Vamos juntos, sempre com músicas boas. Essa é um clássico pra animar a sua festa, a sua sexta-feira, final de semana que tá chegando. Sam Smith, I'm Not the Only One. O tema do Diogo e da Beatriz. Lembrando que ainda, ó, tem Beyoncé no programa de hoje. Suspense's Known and the Richer. Tem também Justin Bieber, Matheus e Cauã. E muito mais pra você, ouvinte clube.

0: Boa, Beyoncé Irreplaceable. E por aqui sempre as melhores pra você, o melhor ouvinte do mundo. E a gente continua mandando alô especial pra turma que tá com a gente aqui no Amor Sem Fim, olha, no Recanto das Emas. Danilo, Beatriz e Miriam. O Fábio, o Augusto e a Karen estão em São Manuel. Jardins, Mangueirão, Vanessa, Diego e Rafaela e a Estela, Franklin e Sheila em Blumenau. Que bacana. E você, tá ouvindo a Clube aonde? Conta pra gente.
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0: tá bom demais.
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0: Pois é, agora no Amor Sem Fim, aquele momento tão esperado e tão gostoso que você abre o seu coração para mandar aquela mensagem gostosa para quem você tanto gosta, para quem você realmente ama, tá certo? Uma ótima tarde.
2: Boa tarde, Rádio Clube, aqui é a Natália. Eu queria mandar um recado pro meu amor, Antônio. Meu amor, obrigada por sempre estar ao meu lado. Eu quero viver uma vida inteira ao seu lado, sendo feliz, desse mesmo jeito que somos. Um beijo, tá na Clube, tá bom demais.
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0: aniversário dela, Marília Mendonça, deprê, coisa gostosa, né? Alô especial do Valparaíso, a Natália, Helenice e Deus Ivan, o Otávio, Renan e o Maicon, em Carangola. Em Águas Claras tem a Fabiane, Raquel e a Leila, e a Gleice e a Flaviane, melhor dizendo, e a Samara estão em Ourinhos. Obrigado pelo carinho, pela sintonia, bom demais saber que vocês estão bem aqui com a gente, olha, coisa boa.
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0: bom demais, a gente continua com Amor Sem Fim, só músicas especialmente selecionadas para você, o melhor ouvinte do mundo. Sebastião Yatra, Isabelle Monet, My Only One. Uma ótima tarde, ótima sexta-feira, daqui a pouquinho tem presente para você, que sempre tem presente para você na Clube.
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0: na Clube Avril Lavigne, encerrando o Amor Sem Fim de hoje. I'm with you, coisa boa, música boa. E a gente encerra também com um presente especial pra você, ouvinte Clube.
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0: Pois é, saindo o resultado então da promoção Sucesso Bom Demais, que o prêmio é um perfume importado de um tio da Carolina Herrera, masculino ou feminino, né? E a pessoa pode escolher, masculino ou feminino. E quem se deu muito bem foi o Henrique Domingos Pereira de Braslândia, final de telefone 9655, Henrique. Presentão, hein? Como falei, você pode escolher o masculino ou feminino, masculino pra você, ou então você escolhe o feminino pra presente.

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0: tem sempre as melhores músicas pra você, o melhor ouvinte do mundo. Anota aí mais uma pra sequência, Maiara e Maraísa, A Culpa é Nossa. Tá anotando? Boa sorte pra você. Eu tô torcendo pra você, tá? Mas não conta pra ninguém. Fala em contato, tá chegando, olha. Oi, Babi.
1: Oi, Marquinhos. Sextou, hein?
0: Sextou.
1: Coisa boa. Bora de informação?
0: Boa.
1: Ó, a Receita Federal liberou nessa sexta-feira a consulta ao terceiro lote de restituição do imposto de renda. Ao todo, cerca de 2.700.000 contribuintes vão receber mais de 4 bilhões de reais com os depósitos programados para o dia 31 de julho. A consulta pode ser feita pelo site da Receita Federal na opção Meu Imposto de Renda ou pelo aplicativo Oficial. Quem enviou a declaração pré-preenchida ou escolheu receber por Pix tem prioridade no pagamento. E durante a consulta, o contribuinte também pode verificar se caiu na malha fina. E se tiver alguma pendência, faz a correção para receber a restituição nos próximos lotes. Então, atenção aí, já tá disponível, tá? No app ou no site oficial da Receita Federal. Então, cuidado para você não entrar em nenhum site errado, não cair em golpe.
0: Muita atenção.
1: É o site oficial, aquele que você entra com gov.br, tem, né, é autenticado,
0: várias verificações,
1: tudo certinho. Exatamente.
0: Parará.

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Paula tá anotando todas as músicas. Simone Mendes, Erro Gostoso, anotou? Olha, na estrutural, Aline, Felipe e Renata estão anotando. Samuel, Luana e Thiago em Bueno Brandão. No Gama tem a Bianca, o Heitor e Elo.

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0: vai fazer um monte de coisas deliciosas, porque é top demais esse grill, tá? Gente, Cezinha tá chegando por aí, abraços, tudo de bom, amanhã tô de volta às 7 da manhã pra fazer 120 minutos com você, 2 horas de música, nenhum intervalo comercial. Boa tarde, bom início de final de semana que tá chegando, né? Boa sexta-feira!
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0: sua Clube, a rádio oficial da música boa. E de muita informação também, ela já tá por aqui. Boa tarde, Babi, tudo bem?
1: Tô aqui, Cezinha, sextou, tudo ótimo.

0: acusação e afirma que possui fiscalização e leis contra esse tipo de prática e informou que vai recorrer à Organização Mundial do Comércio, além de manter medidas de apoio às empresas exportadoras afetadas pelas novas tarifas. Então, Cezinha, o bicho tá pegando.
1: É verdade.
0: Além dos 25% que a gente já tinha falado aqui essa semana, agora complicou, mais, né? 12,5% em cima de alguns produtos.

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0: tudo bem?
1: Tudo ótimo, tudo tranquilo, já no clima do fim de semana aí, Marcela?
0: Ah, vai ser muito bom.
1: Tranquilo, então, conta pra gente, música 1, música 2, qual é a sua, qual delas, e aí?
0: A número 2.
1: A 2?
0: É.
1: Maiara e Maraísa, 9010, essa aí foi a mais votada também pela galera, ganhou! Pra casa o kit super frango e boa, manda beijo, manda abraço pra quem? Pra quem vai?
0: Pra telefonista, pra você e pra minha amiga galega, Rafaela, pro meu esposo Cláudio.
1: Tá certo.
0: E dizer que você é muito legal.
1: Obrigado.
0: Tá na clube, tá bom demais.
1: Você também é muito legal, beijo pra família toda aí e a Isis tá mandando um abraço também, beleza?
0: Tá bom, meu lindo, fica com Deus.
1: Tá na clube.
0: Tá bom demais.
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2: Salve, bonitos! Tudo bem? Tudo certo? Sextou bonito com a Clube, hein? Muito prazer, eu sou Adiel Nunes, estou chegando para ficar com você a tarde toda, a partir de agora até às 6, com muita música boa aqui na Rádio Oficial da Música Boa e com prêmios também. Eu tenho pizza da Pizzaria Dom João. Então, a partir de agora, você cola comigo, manda sua mensagem para cá pro 991192730. Aproveita que eu tenho enquete hoje. Tô querendo saber o seguinte: você vai fazer uma viagem longa, vai ligar o rádio do seu carro e vai curtir uma musiquinha, né? Só que aí você pode colocar só um artista no seu trajeto todo. Quem você coloca? Ana Castela, uma banda qualquer de rock, de pagode ou um outro artista? Conta aí pra gente, manda sua mensagem agora, 991192730, tá valendo pizza. Começamos o Numa Boa com Glenn Medeiros. 3 e 1 agora, boa tarde.

0: som que você ouve na clube. Eu sou do Luan Santana, clone. Agora 3:13, boa tarde, seus lindos. Boa tarde, audiência maravilhosa da clube. Você que tá com a gente sempre, ouvindo a clube, sempre interagindo, mandando mensagem por aqui pra concorrer hoje a uma pizza deliciosa, uma pizza de 30 centímetros, 8 fatias, 2 sabores, você escolhe o sabor. É só mandar mensagem pra cá, 991092730. Deixa eu mandar beijos e abraços pra audiência interativa da clube. A Rúbia Lenk, oi Rúbia, tudo bem? Tarde abençoada pros amigos e vocês aí da rádio. Sobre a enquete de hoje, a Rúbia falou o seguinte: eu colocaria Ana Castela. Valeu, Rúbia, que legal. Quem mais? O Samuel da Rocha, tudo bem, Samuel, do Vila Nova. Ana Castela, com certeza. Valtemir Cipriano, motorista de aplicativo, mandando áudio aqui pra gente. Fala aí, garoto.
1: Aqui é o Valtemir, motorista de aplicativo. Estamos levando a clube de carona, com esse tempinho gostoso para trabalhar. Tá na clube, tá bom demais. Bota nós no sorteio da pizza, porque hoje é o dia de comer uma pizza quentinha da Dom João.
0: Valeu.
1: Tá na clube, tá bom demais.
0: Abraço pra você, muito obrigado sempre. Você vai respondendo a enquete, mandando a sua mensagem pra cá, tô esperando a sua, viu? É só mandar. Deixa eu mandar um beijo aqui pra Rovena Will, lá na Itopavazinha, tá ouvindo a clube, a Silma da Silva. Eu quero ouvir a música Bala Alojada, eu vou tocar daqui a pouco pra você, viu? Silma, obrigado pela participação, ótimo final de semana pra você e pra toda a família. Oi, Larissa. Larissa Melo, do bairro Fortaleza, também com a gente. Trazer informação pra você, tá chegando mais uma data especial aqui em Blumenau, que é o Blumencurren. Eu adoro essa semana da Cuca. Então, vamos com informação pra você que tá ouvindo. Ó, Blumencurren 2026, as inscrições para o Festival de Cuca vão até o dia 3 de agosto. Confeitarias, padarias e panificadoras de Blumenau têm até o dia 3 pra se inscrever na 13ª edição do Blumencurren, o Festival Blumenauense da Cuca. O evento ocorre de 1º a 30 de setembro e a participação é gratuita. Basta preencher o formulário no site da Prefeitura. Então você aí que tem uma padaria, tá querendo participar do Blumencurren, até dia 3 de agosto é inscrição. E o Blumencurren ocorre até o dia 30 de setembro.
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0: 3:16, Gogo Dolls na clube.

0: hoje, mano.
1: O som que você ouve na Clube, Henrique e Juliano, Última Saudade, agora 3h28, boa tarde, audiência da Clube, boa tarde pra você que tá interagindo com a gente, mandando mensagem por aqui. Deixa eu mandar um beijo aqui pra quem? A Juliana Ledra tá mandando áudio, tá mandando mensagem, tudo bem, Juliana?
2: Boa tarde, Adiel. Sobre a enquete, se eu fosse fazer uma viagem longa, eu ia curtir muito Henrique e Juliane.
1: Opa, legal.
2: Eu quero essa pizza da Dom João. Beijo. Abraço. Juliana Ledra, do bairro da Velha.
1: Valeu, é isso. A enquete de hoje é a seguinte: se você tivesse que fazer uma viagem longa, mas só pudesse colocar a música de um artista no seu rádio pra ir curtindo, de quem você colocaria? Tem gente que coloca Ana Cassela, outros colocam uma banda de rock, uma banda de pagode. E você? Quem você colocaria? Manda aí. Robertson César Frari, lá do bairro da Velha, tá participando com a gente também, mandando mensagem por aqui, muito obrigado. Claudemir Galupo, meu querido, tudo bem? Quero participar do sorteio. O Vitor, eu escutaria nessa viagem o MC Livinho. Não conheço, mas que bom, cara, se você curte vai ser legal, hein? Silvio Lancer, Estrada das Areias, colocaria o Pablo Vittar, ou a Pablo Vittar. Valeu, tá certo, viu, garoto? Cada um com as suas preferências. O Felipe dos Santos, do bairro da Velha, quer participar do sorteio da Dom João e, claro, ouvindo Ana Castela. Ótima sexta-feira, bom demais, hein, Ana Castela? O Carlos Emílio Puff da Itopavazinha, quero participar do sorteio, sextou com a Clube, valeu. O Márcio Toretti também participando com a gente. Tudo bem, Marcião? O Márcio é motorista de aplicativo, tá sempre ligado na Clube, né? Ele coloca sempre a Clube, então ele viaja, mas sempre com rádio ligado na Clube, que legal. Van Heinert, tudo bem? Sextou, manda essa pizza, ouvimos de tudo. Começa no sertanejo, passa pelo rock, termina em funk. Ô, Van, só que só pode um, tá? E a Clube não pode porque ela não vai até outro estado, por exemplo. Só dá pra ouvir a Clube por alguns quilômetros, uns 100, 150, 200 quilômetros. Então tá, então você teria que colocar um Spotify, alguma coisa ali, de um artista só. Então conta pra nós quem você colocaria. Oi, boa tarde, sou o Gilvan Campelo, da Rua das Missões, aqui pertinho da Clube, né? Quero participar das promoções e escutar a música Cadeira Cativa. Valeu, Gilvan. A gente vai tocar daqui a pouco pra você também, tá bom? Franciele Barbosa, eu colocaria Jorge Matheus, sem dúvida, e provavelmente levaria uma pizza da Dom João junto, é uma delícia. Eu e minha família adoramos. Ontem nos deliciamos com a que ganhei da melhor rádio, a Clube. Quero de novo. Valeu, Franciele. Obrigado. Você que tá participando aí, ó, tá concorrendo a essa pizza da Pizzaria Dom João. Então cola comigo. 3h31 na Clube. Tracy Chapman, lembra dessa? Baby, can I hold you?

0: Matheus e Cauã com a Laona Prado, admita. Boa tarde, seus lindos. Audiência maravilhosa da Clube. Você que tá sempre com a gente, mandando mensagem, concorrendo aos prêmios. Deixa eu mandar um beijo aqui pra Charlene. É, Charlene Rump, lá do bairro Itopava Norte. Ela escutaria Gustavo Lima. Sextou, quero ganhar pizza. Eva Cristina Luzardo, do Água Verde. A Cida também tá com a gente. Boa tarde, Adiel. Final do mês, dinheiro acabou faz tempo. Uma grande alegria pra mim era ganhar essa pizza. Quanto à enquete, Ana Castela, hein? Seria uma boa pedida. Ótimo final de semana, Cida Maria. Valeu, Cida. Oi, Daiane. Daiane Ourix de Souza, da Itopava Norte. Eu ouviria Daniel Batista Filho, que nem conheço. Oi, Odete Pacheco, tudo bem? Quero participar dos prêmios. Odete Pacheco, da Escola Agrícola. A Tani, Ana Castela. Boto nela na enquete. Quero pedir uma música meia-noite e meia da Ana Castela. Valeu, obrigado. Oi, Sueli. Sueli Brook, da Itopavazinha. Quero participar do sorteio. Analice, bairro Passo Manso. Sextou com vontade de comer essa pizza, hein? Me coloca no sorteio e manda pra mim. Analice Bortoletti, do bairro Passo Manso. A Fernanda também tá com a gente. Lá da Itopava Central, Fernanda Foquezato ouviria a eterna Marília Mendonça. A Ellen Moreira disse que gostaria de ouvir no carro Zezé de Camargo e Luciano. Valeu. Juliana Ledra, também aqui com a gente. O Leonardo Salvador, de Blumenau, Velha Central, banda Nickelback. Legal, cara, boa pedida. E a Maristela Azevedo colocaria as músicas do Chitãozinho e Chororó, mas só as antigas. Trazer informação do clima para você, Emily Ramos, meteorologista do Alerta Blue da Defesa Civil de Blumenau. Boa tarde, Emily.
1: Boa tarde, Adiel, e todos os ouvintes da Rádio Clube FM. No restante desta sexta-feira, vamos continuar com a presença de nebulosidade e também com condição para chuvisco isolado. Mas para amanhã, sábado, o ar seco ganha intensidade aqui na nossa região. Vamos ter um dia de predomínio de sol, variação de nuvens e a temperatura máxima durante a tarde variando em torno de 23 a 25 graus. Para o próximo domingo, vamos começar o dia com nevoeiro, mas no decorrer da manhã o sol aparece e predomina ao longo do dia e a máxima também vai variar em torno dos 24 graus. Mas a partir da tarde do domingo, por conta da presença de perturbações na atmosfera, vamos ter condição para algumas pancadas isoladas de chuva que podem vir acompanhadas de trovoadas. E para o início da próxima semana, o calor e o sol ainda vão continuar por aqui. Da Defesa Civil de Blumenau, meteorologista Emily Ramos.
0: Obrigado, Emily. A temperatura neste momento está na marca dos 20 graus.
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0: tá bom demais, o som da Simone Mendes, Direitos Iguais. Boa tarde pra você. Boa tarde pra você que tá sempre ouvindo a Clube, né? Não importa onde esteja, seja no carro, seja em casa, no trabalho, tá sempre ligado com a Clube. Que legal. Deixa eu mandar um beijo aqui pra Ana, ouviria Christian Ralph, Ana da Itopava Central. Ô Ana, coloca nome completo ali pra gente. Mariane dos Santos, tá ouvindo a Clube também, tá no bairro Fortaleza, a Terezinha Hugler, a Karine, a Sara Regina, todos ouvindo a Clube.
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É às 18h, mais uma edição do Entre Amigos com muita música boa e com a sua participação também. Rima e Selena Gomez, Countdown 4 e 2.

0: turma do pagode pra você na clube. Investigador, agora 4:16. Boa tarde, tudo bem? Tudo certinho? Ai, ai, ai, deixa eu mandar beijos aqui. Ah, o Jonas Luiz da Silva tá ouvindo a clube, disse que colocaria Johnny Cash no rádio do carro dele. Essa é a nossa enquete hoje. Ah, se você tivesse que viajar longe, pra longe, e pudesse colocar só um artista pra tocar no seu carro, quem você colocaria? Fala aí, Jonas!
1: A clube, tá na clube, tá bom demais aí, hein? Sexta-feira nublado aí, ouvindo a clube, hein? Quero valeu, a pizza, cara. Hoje, galera. Um abraço para todos os ouvintes.
0: Abraço, Van Heinert. Eu ouviria uma sofrência boa com a Maiara e Maraíza. Boa. Maurício Prebianca tá ouvindo a clube lá no Garcia. A Isabela da Fortaleza mandando áudio. Fala, Isabela Vascaína.
2: Boa tarde, Adiel. Sou a Isabela da Fortaleza. Gostaria de participar do sorteio da pizza. E eu colocaria as músicas do Dilcinho. Um abraço.
0: Valeu, obrigado. Patrícia Nezel. Tudo bem, Patrícia? Tá ouvindo a gente lá na Itopava Central. Quem mais? Sandra Maravetter. Tudo bem, Sandra? Boa tarde, sextou. Tudo bem por aí? Eu gostaria de participar do sorteio. Meu artista preferido é o Chico Rei Paraná. Gosto da música Alma Transparente. Beijo. Márcia Maschio, quero participar do sorteio. Valeu, Márcia. A Edileia do Badenfurt, desejando um ótimo final de semana para todo mundo. E ela disse que escutaria Daniel. Valeu. A Rosa do Salto do Norte. Oi, Rosa. Tudo bem? Tá na clube? Tá bom demais. Quero pizza. Comemorar meus 44 anos de casamento. Rosa da Silva do Salto do Norte. Valeu. Obrigado. Que é isso, Cida? Cida mandou uma gifzinha aqui pra nós. Valeu. Ana Vignoli, minha querida, ligadinha na clube, quero participar do sorteio. Tá no bairro da Velha, tá ouvindo a clube. O Rodrigo de Souza, do bairro Boa Vista, ele é motorista de aplicativo. Eu colocaria Psirico no Lepo Lepo. Tamo junto. Valeu, cara. Um abraço, viu, Rodrigo? Quem mais? A Karina Rodrigues, lá do Salto do Norte. Ah, peguei o Uber hoje de manhã e foi top. Ele tava sintonizado na clube. Ah, não sabia, não sei, mas como é o sabor da pizza? Quero provar. Como que é? Você não lembra do sabor da pizza? Valeu, um abraço, viu? Adriane Forlin, tá na Itopava Norte, ela colocaria Hungria pra tocar no rádio do seu carro. E o Luiz Amaral, boa tarde, meu amigo Adiel, poderia fazer um favor de divulgar a nossa feijoada? Valeu, da Capela Nossa Senhora Aparecida, na Velha Pequena, vai ser dia 15, né? Feijoada lá na... Deixa eu ver aqui, deixa eu abrir direito aqui. Dia 15 de agosto, feijoada da Capela Nossa Senhora Aparecida, na Velha Pequena, na Rua José Reuter, número 2780. Quer comer uma boa feijoada? Vai lá, viu? 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

Estamos entre amigos, vamos juntos até às 6, com muita música boa, com informação e com pizza. Ed Sheeran agora na clube.

0: demais, eu sou o Luan Santana com Léo Foguete, dona. Esse é o Entre Amigos, vai com você até às 6 da tarde. Como que você tá, hein? Onde você está ouvindo a Clube nesse momento? Manda mensagem aí, fala o que que você tá fazendo agora também, tô querendo saber. Além disso, responde a nossa enquete. Se você tivesse que viajar pra longe, pra bem longe, vamos colocar uma música aqui pra gente curtir de boa e tal, mas só pudesse colocar um artista, qual você colocaria? Tem gente que colocaria Ana Castela, outros o Tiaguinho, teve gente aqui falando de bandas de rock. E você colocaria quem? Conta aí pra mim. 99119-2730, tá valendo pizza da Pizzaria Dom João. Deixa eu mandar um beijo aqui pra Rosane, lá de Ilhota, no Baú Seco. Tá ouvindo a Clube? Boa tarde, meu povo. Boa tarde pra você, viu, Rosane? Como que tá o clima por aí? A Rosane todo dia fala do clima lá. Aqui, Rosane, quando eu cheguei, estava nublado, a temperatura nesse momento está na marca dos 19 graus, então não tá ruim ainda. Tomara que não fique. Valdir Dias Santana da Cruz, tudo bem, meu querido? Sou o Valdir, tô no Passo Manso, manda aí pra nós, Marília Mendonça, pra minha esposa Denise Terezinha Toledo Salazar, quero participar. Eu colocaria Bruno e Marrone em uma viagem, valeu, cara, obrigado. Oi, Anair Brugnago, a Ana, lá do... de qual bairro? Itopava Central, tá ouvindo a Clube, obrigado, viu, Ana? Beijo pra você, vou torcer pra você ganhar pizza aqui também, tá bom? O Gabriel Adiel, meu amigo, beleza, meu nobre? Eu iria levar na viagem a loira da Blue Mob, pra escutar aquela voz linda dela, que ela poderia cantar qualquer coisa. Como que é, cara? Que isso? Com a voz dela e principalmente a presença dela, não tem palavras. Aquela loira da Blue Mob da BR-101, mais que Ponte de Laguna. Que... como que é? Adiel, meu amigo, aquela loira da Blue Mob para a BR-101, mais que a Ponte de Laguna que foi interditada. Ô, Gabriel, que coisa, cara. A mulher não tá nem sabendo que você fica de olho nela. O cara apaixonou pela loira que ele viu no ônibus. Que coisa, que absurdo isso. Isabelle Vano, boa tarde. Eu sou a Isabelle, da Itopava Central. Quero ganhar essa pizza, porque férias pede pizza. E para uma viagem longa, eu escutaria Marília Mendonça. Tá na Clube, tá bom demais. Manda pra mim, valeu. Oi, boa tarde. Aqui é a Pérola dos Santos Randolph. Estou passando as férias do meu tio, da minha tia, na Itopava Central. Quero ganhar essa pizza. Pra mim, a música que não pode faltar numa viagem são as músicas da Ana Castela. Tá na Clube, tá bom demais. Valeu. Pamela Ramos, tudo bem? Da Itopava Central. Valeu, Pamela. Eduardo Ledra, da Velha Central também. Quero participar do sorteio da pizza. A Sofia Reiter Machado, do bairro da Velha. Quero participar do sorteio da pizza, hein? Com certeza iria escutando as músicas da Ana Castela. A Marcinha tá por aqui também, né, Marcinha? Boa tarde.
1: Boa tarde, Biel. Desejo um ótimo final pra você, pra todos os ouvintes. Um grande abraço e beijo, tá? Sou Márcia Alves da Itopava, tá bom, Biel?
0: Valeu, tchau. Marcinha.
1: Eu... contrataria o Leonardo. Leonardo é meu ídolo.
0: Valeu, que legal. Fala, Valtemir.
2: Adiel, aqui é Valtemir respondendo a enquete aí. Eu colocaria Leonardo com a playlist dos anos 70. Só flashback, coisa boa, Leonardo. Tá na Clube, tá bom demais.
0: Valeu, Valtemir. Bota nós no sorteio. O Phil Collins é o cantor preferido do Leandro de Souza, do Reino do Garcia, motorista de táxi. Valeu, Leandro, que legal. O Adenilson Kraus colocaria no carro o grupo Tradição. O Osmar Rove, daqui a pouco eu falo do Osmar. Deixa eu falar primeiro aqui do meu querido Adilson, lá do Texto Salto. Ele disse que colocaria Fred Mercury. O Osmar Rove, sim. Christian Ralph, os melhores. Sábado tamo junto no show do Ralph, hein? Valeu, cara, obrigado. A Sandréia Elizabeth, estamos em casa limpando o jardim, eu e meu marido Marcos, e curtindo a programação, queremos essa pizza da Dom João, tá na Clube, tá bom demais. É a Sandréia Azevedo, mora na Itopava Seca, tá sempre ouvindo a Clube. A Ivone Morte, tudo bem, Ivone? Beijo pra você, obrigado. Gabriel, Adiel, não vi no ônibus, eu vi ela dentro do terminal da fonte, nem sei qual linha ela faz, nem faço ideia. Valeu, Gabriel, abraço, cara. A Rosane, tá nublado com cara de chuva. Itopava, segundo ela, lá em Ilhota. A Mari Lise Frantes, a Lise da Itopavazinha, tá só participando do sorteio. A Lisete Giacomozzi também. O Márcio Toretti, motorista de aplicativo, tá com a gente. A Nayane Schmidt, lá da Itopavazinha, disse que colocaria Mato Grosso e Matias. E o João, motorista de aplicativo.
3: Olá, boa tarde, meu amigo Adiel. Tudo
0: boa
3: bom?
0: Tarde,
3: eu tô chegando
0: tudo.
3: Em casa já, encerrei meu serviço de hoje, a sexta-feira. Vou descansar agora. Queria comer uma pizza. Queria participar do sorteio da pizza aí. Tá na clube, tá bom demais.
0: Valeu, João. Obrigado, cara. Agora 4h42.
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0: 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Agora 4h45, uma ótima tarde pra você que tá ouvindo a Clube. Segue entre amigos até as 6 da tarde. Tem pizza hoje pra você que tá respondendo a minha enquete aqui, a nossa enquete de hoje. Eu quero saber o seguinte: se você tivesse que fazer uma viagem longa, quem você iria ouvindo no carro se pudesse ouvir só um artista? A maioria tá falando Ana Castela por aqui. Deixa eu falar com meu amigo Jaison da Construcom pra saber quem que ele colocaria no carro pra tocar o tempo todo se ele tivesse que fazer uma viagem longa e só pudesse colocar um artista. Oi, Jaison, boa tarde.
6: Boa tarde a todos os ouvintes, tudo tranquilo?
0: Tudo certo. Ô, Jaison, vamos lá. Oi. Você vai fazer uma viagem, mas você só pode colocar um artista pra tocar durante essa viagem toda. Quem você colocaria, cara?
6: Qualquer artista?
0: É. Pode ser rock, pop, qualquer coisa.
6: Opa, não, acho que eu colocaria a Paula Fernandes, né?
0: Paula Fernandes?
6: É.
0: Ah, que legal, gostei. Boa pedida.
6: Bem acompanhado, né, Diogo?
0: Com certeza. 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

0: Camarões. Boa tarde pra você que tá comigo, tá com a Clube, tá sempre ouvindo, interagindo, participando, que legal. Ô Jussara, Jussara Rubia Alves, da Rua Assunção, da Ponta Aguda, tá ouvindo a Clube também, né, Jussara? Muito obrigado sempre. A Patrícia Knezel também tá com a gente, o Augusto Cunha. Ô Augusto, meu artista preferido é o eterno Renato Russo. Nada melhor do que viajar escutando Legião Urbana. Gostaria de participar do sorteio da pizza. Tá na Clube, tá bom demais. Valeu, Augusto. Também nessa vibe aí, viu? Isabelle Leste, tudo bem? Tá no bairro da Velha. Ela ouviria Ana Castela. A Terezinha Regler, arrumando a casa e ouvindo a Clube. Que legal. Valeu, Terezinha. Um abraço pra você. Muito obrigado. Sheila Kreisch, tudo bem, Sheila? Do Progresso, eu escutaria Bruno e Marrone. Bacana. 4h58, daqui a pouco a gente volta.
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0: Simone Mendes, Erro Gostoso, 5 e 3.
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0: Mais Clube com a grande campeã de hoje, Luan Santana, Olho Marrom. Teve também Menos é Mais com Natanzinho pela última vez, Matheus e Cauã com Ana Cassela, Ilusão de Ótica, Gustavo Lima, Retrovisor, e começamos com Simone Mendes, Erro Gostoso. Agora 5:17, boa tarde pra você que tá ouvindo a Clube, tá mandando mensagem, concorrendo a pizza, pizza da pizzaria Dom João. Mandar um beijo aqui pra Mariane dos Santos de Souza. Clube, já meu namorado vai cantando o hino do Flamengo com a nossa filha. Ah, tá, ela disse que, a Mariane, deixa eu ver aqui. Pra ficar melhor, só essa pizza pra me acompanhar pra hoje pro Paraná, e eu colocaria Justin Bieber. Já o meu namorado vai cantando o hino do Flamengo com a nossa filha, não aguento. Sou flamenguista também. Olha só que legal, tem que ser o hino do Flamengo daqui no começo da viagem até chegar lá, viu? Eu acho legal, eu gosto dessa ideia. O Gabriel, valeu Gabriel, obrigado cara. A Ivone Morte tá lá na Vila Itopava, tá ouvindo a Clube, né Ivone?
1: Oi, boa tarde, Adiel.
0: Boa tarde.
1: Tudo bem?
0: Tudo.
1: Aqui também tá mais pra chuva do que pra tempo bom, né? Mas valeu. Ivone Morte, da Vila Itopava, quero participar dos sorteios, quero ganhar pizza hoje.
0: Uhum.
1: E eu adoro Ana Castela. Essas músicas que ela canta é demais, é linda, linda, linda mesmo, tá bom? Tá na Clube, é bom demais, um abraço, um beijo pra você e um bom final de semana pra você e a galera da Clube. Obrigada, tchau, tchau.
0: Valeu, obrigado, Ivone. Ó, a Mariana, o que é isso, Mariana? Tá com um porquinho? Ah, foto dela com porquinho. Mas a Mariana, ela disse que ouviria Sorriso Maroto numa viagem. Poderia atravessar o Brasil ouvindo Sorriso Maroto. Mas eu, se eu tivesse que dar um presente pra Mariana, eu daria um pendrive com duas músicas só, pra ela ouvir durante a viagem toda. Eu acho que ela ia amar, que é Pela Última Vez e Alô Virgínia. Ou três músicas, Pelo Pecado também. Acho que ela ia amar, gostar muito, viu? O Adriano, oi Adriano, boa tarde Adiel. Quero participar do sorteio da pizza Ana Maria Gonçalves. Quero me encontrar na praia com a Simone Mendes. Essa é uma outra promoção, é uma promoção da Rede Clube Brasil, tá? Da qual a Clube Blumenau faz parte. Aí você tem que mandar uma mensagem pro 0800-342-1055 nessa promoção da Simone Mendes. Valéria Leopolski do Texto Salto. Quando viajamos, ouvimos de tudo um pouco. Mas é pra colocar só um artista, viu, Valéria? Abraço pra você. A Tamires Azevedo diz que colocaria Detonautas. A Juliana da Escola Agrícola não respondeu, mas está participando. A Manu Bompani colocaria a ídola, a Ana Castela. Legal, boa pedida. E o meu querido Adilson Trapp colocaria Fred Mercury daqui até lá para ouvir. Bacana, obrigado. Alessandro Bandira, ele disse que ia colocar André Felipe, melhor cantor da região de Blumenau. Também não conheço. Gabriele Bento, manda essa pizza pra nós, Gabriele Bento de Blumenau. O Márcio Toretti, motorista de aplicativo, também participando. E o Christopher Davi disse: quero mandar um feliz aniversário pra minha avó Leontina, fez 88 anos hoje. Ô, dona Leontina, parabéns, felicidades, viu? Feliz aniversário.
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0: Agora 5:21.
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0: Entre Amigos Clube, o som do Gustavo Lima com a Ana Castela Canudinho. Boa tarde pra você, boa tarde pra você que tá com a gente, tá ouvindo a Clube, que legal, tá interagindo, mandando mensagem por aqui pra concorrer hoje a uma pizza da pizzaria Dom João. Boa tarde.
1: Boa tarde, Rádio Clube, Roger Motor, WMob, manda um abraço aí pro Marcelo Prebianca e os colegas da WMob, tamo junto, queremos prêmios, um abraço. Para o clube tá bom demais.
0: Valeu, obrigado. A Luísa Silva, oi Luísa, Luísa Honório da Silva do Terço Salto, tá ouvindo a Clube, muito obrigado sempre. Quem mais? Henrique Reiter, tudo bem? Tá no Baden-Furt. O artista que eu escutaria uma viagem é Guns N' Roses, que legal. Quem mais? Tem muitas mensagens por aqui, você continua participando com a gente. Deixa eu mandar um abraço especial aqui e um feliz aniversário para Dona Leontina. Ô, Dona Leontina, muitas felicidades, tá bom? O Gilmar Vando, que tá na Itopava Central, disse que gostaria de viajar ouvindo banda Corpo e Alma, que legal. A Patrícia Knezel tá lá na Itopava Central, tá ouvindo a Clube. A Sofia Machado, bairro da Velha. O Luiz Amaral, todos ouvindo a Clube. 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
0: Cupim. Vamos lá, saindo pizza para a final do telefone 1512, é do bairro Boa Vista. Parabéns pra você, Rodrigo Souza. Aê, ganhou! Gente, eu tô indo embora, na sequência tem um sexto aqui na Clube, a gente se fala na segunda-feira a partir das 3, beijo!
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5: Ave Maria, cheia de graça, o Senhor é convosco. Bendita sois vós entre as mulheres. Bendito é o fruto do vosso ventre, Jesus. Santa Maria, Mãe de Deus, rogai por nós, pecadores, agora e na hora de nossa morte. Amém. E que desça sobre você, sobre o nosso Brasil, sobre nossas famílias, a bênção do Deus Todo-Poderoso, Pai, o Filho e o Espírito Santo. Amém.
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24 de julho, temos o Dia Internacional do Autocuidado. Olha que maravilha! Por isso a gente quer saber, qual a melhor água pro fim de semana? Água com gás, sem gás ou aquela água que passarinho não bebe? Aproveita pra responder o que você costuma fazer pra se cuidar. Manda pra gente pro WhatsApp Clube 0800 342 10.

0: Aqui é a Adriana Regina, hoje eu tô falando aqui de Taguatinga.
1: Coisa boa.
0: Então.
1: Ah, conta.
0: A água que eu amo, a maravilhosa, é a água, né? O H2O.
1: H2O normal
0: mas
1: mesmo.
0: Mas num finalzinho de semana, uma cervejinha. Pega bem, não pega não?
1: Chega água a boca.
0: Pega ótimo. 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

boa noite, linda Cami, minha locutora preferida, Mauriene do Pessoa, na melhor do Brasil. Respondendo essa pergunta aí, o que eu faço pra cuidar da beleza, da saúde, da vida? Toma uma cerveja todo final de semana. Ué, por quê? A vida é tão curta, tão bela. 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A água que o passarinho não bebe, não faz mal pra ninguém.

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0: eu cuidar da saúde de segunda a sexta, eu tô na academia.
1: Boa,
0: sabe,
1: garoto. Né?
0: Tem que tirar o excesso da
1: água
0: da semana pra poder no outro tomar de novo.
1: De novo.
0: Valeu?
1: Aham.
0: Com vocês.

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1: Bora pro resultado da promoção Quinhentão. Quem tá levando 500? E ainda vai se dar bem quem levou ela de carona pra algum canto. Foi você, Márcia Araújo Domingues de São Sebastião. Final do telefone 3940. E aí, Márcia, numa sexta-feira, Quinhentão, nada mal.
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água normal, com gás, sem gás, ou aquela água que passarinho não bebe? Conta pra gente. Manda seu áudio e a gente abre com ela. Shania Twain, You're Still the One.

0: Oi, beleza? Rafael aqui de BH, respondendo a perguntinha. O autocuidado que a gente faz de dia, né? É beber uma aguinha. Mas aí de noite, final de semana, aí tem que ser uma cervejinha pra dar uma curtida, né? Que é clube, hein? Tá na clube, tá bom demais.
1: Aquela água que passaria no meio. De equilíbrio. Chegou o final de semana, a aguinha que passaram deve. Aí volta pra semana, a gente segue na aguinha mesmo, hidratação H2O normal. Bora com W, Look at My Girl.

0: Então, a água que eu amo, a maravilhosa, é a água, né? O H2O.
1: Sim, sim, sim.
0: Mas no finalzinho de semana, uma cervejinha. Oh, pega bem, não pega, não?
1: Demais!
0: Pega ótimo. Tá na clube, tá bom demais.
1: Valeu, meu amor, obrigada pela sua participação. É aquele equilíbrio de sempre. Vamos chegar agora com Teddy Swims, Lose Control.

0: né? Mas o importante é isso, pra gente ser feliz. Vamos lá, vamos trazer agora Ed Sheeran com Thinking Out Loud. Foi o tema dos namorados de 2015 da sua clube. Vamos relembrar?
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0: Saindo uma churrasqueira elétrica mundial de presente pra você fazer muito churrasco com qualidade. Rodrigo Lopes Antunes do Novo Gama. Final do telefone 5001. Parabéns, Rodrigão. Aproveite muito essa churrasqueira. Vem chegando a Voz do Brasil, mas a gente segue pelo site, pela Alexa, pelo aplicativo e também pelo canal Sky.
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1: Está no ar a Voz do Brasil. As notícias do governo federal que movimentaram o país no dia de hoje.
2: Olá, boa noite.
3: Boa noite para você que nos acompanha em todo o país.
2: Sexta-feira, 24 de julho de 2026.
3: E vamos aos destaques do dia.
2: Atenção, entregadores e mototaxistas.
3: A partir de segunda-feira, você pode negociar um novo veículo com juros mais em conta. Pablo Mundim.
4: O programa permite financiar um veículo zero quilômetro, como bicicleta elétrica, ciclomotor, motor, moto elétrica ou moto flex.
2: Proteção de mulheres na internet e enfrentamento da violência no ambiente digital.
3: Plataformas devem retirar em até 2 horas conteúdo íntimo não autorizado.
2: E está proibido o uso de inteligência artificial para criar imagens íntimas falsas.
3: É o que prevê o decreto que entrou em